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7: E já voltamos, tem música pra você na Super 99. Música gostosa, romântica pra você, 8h16. Eu, você e todo mundo sabe que aqui tem música gostosa pra ouvir.
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0: Que música bonita, hein? Eita, trem! É o nosso paradão sertanejo. Eu tenho uma música aqui bonita demais. Merece até uma chamadinha assim, ó.
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1: São 8h35 agora e eu vou falar uma coisa pra você. Esse paradão é uma delícia de ouvir, né?
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0: 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Eu vou falar uma coisa pra vocês. O Paradão Sertanejo, você, eu, música maravilhosa, Sorriso FM, Drogaria Nebraska, uma misturinha mais do que fabulosa. Ó, de segunda a sexta, a partir das 5, você não vai perder, hein? E é claro, a última hora do nosso Paradão é o Modão Chonado. Uma delícia de programação, hein? E é claro que fica mais bonito, fica muito melhor quando você participa através do nosso WhatsApp. Já eu tô voltando, tem muito mais Paradão pra você. Aliás, tem um bloco inteirinho ainda e eu volto já pra gente se despedir. Não sai daí.
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0: Alô, alô, você, apaixonadinho, né?
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0: 8h45, eu, você e muita música bonita.

essa aí, é claro, eu vou deixar a última pra você. Deixa eu ver. Qual, Branca? Essa aqui, ó. Esse classicão lindo, maravilhoso. Chique, né? Duque Dalvan. Terminando por aqui o nosso modão chonado do Paradão Sertanejo. Até amanhã, se Deus quiser. E não esqueça, daqui a pouquinho teremos a Voz do Brasil. E também a noite inteirinha. Pode curtir, a nossa programação é feita só pra você. Amanhã, se Deus quiser, amanhã, viu, gente? 17h, hein? Não sai daí. Se Deus permitir, estaremos de volta com mais Paradão Sertanejo. Um grande abraço a todos e bom sono, bons sonhos.

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1: Está no ar a Voz do Brasil. As notícias do governo federal que movimentaram o país no dia de hoje.
2: Olá, boa noite.
3: Boa noite para você que nos acompanha em todo o país.
2: Quarta-feira, 26 de agosto de 2026.
3: Vamos aos destaques do dia.
2: Defesa de crianças, adolescentes e mulheres no ambiente digital.
3: Discord é acionado na justiça por falhas na proteção de menores.
2: Ação civil pública foi apresentada pela Advocacia Geral da União. Graziele Bezerra.
3: A ação civil pública cobra que a plataforma Discord adote medidas efetivas para a proteção de crianças, adolescentes e mulheres no ambiente digital. O combate a crimes cibernéticos e as ameaças no ambiente digital contam com o apoio do CyberLab, Laboratório de Operações Cibernéticas.
2: Quem conversou com a gente sobre o assunto foi o coordenador, delegado Alessandro Barreto.
4: O CyberLab está ajudando as polícias estaduais a identificar a pessoa se achava acima de qualquer suspeita e se escondia por detrás de conexões de internet.
3: Atenção, diretores e professores de escolas públicas.
2: Está na hora de escolher os livros didáticos que serão utilizados em sala de aula a partir do ano que vem. Thaís de Araújo.
5: A seleção deve ser feita com a participação da equipe escolar, levando em consideração a proposta pedagógica, as características e as necessidades da comunidade.
3: Hoje, na apresentação da Voz do Brasil, eu, Luciana Vasconcelos e Luciano Seixas.
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3: A arrecadação do governo federal chegou a 289 bilhões e 300 milhões de reais no mês de julho.
2: Um aumento de quase 9% em relação a julho de 2025.
3: O mês foi marcado pelo desempenho favorável de setores como indústria, serviços e arrecadação de impostos.
6: Na comparação com julho do ano passado, o resultado representa crescimento real de quase 9%, já descontada a inflação. Entre os fatores que contribuíram para o resultado estão o aumento da arrecadação da Previdência Social e o crescimento das receitas com PIS e COFINS associado ao aumento das vendas. Destaca Claudemir Malaquias, chefe do Centro de Estudos Tributários e Aduaneiros da Receita Federal.
7: Os fatores que contribuíram para o resultado do mês de julho, na comparação com o mesmo período do ano passado, foram os seguintes. O desempenho da indústria, um crescimento de 1,05%. A venda de bens, um crescimento de 4,93%. A venda de serviços, um crescimento de 2%. A massa salarial teve um crescimento nominal de 10,19% em relação ao ano passado. E o valor em dólar das importações, um crescimento de 12,16%.
6: O desempenho também é positivo no acumulado do ano. De janeiro a julho, a arrecadação chegou a 1 trilhão 876 bilhões de reais. Em valores corrigidos pela inflação, o crescimento foi de quase 7% em relação ao mesmo período de 2025. Reportagem Pablo Mundim.
2: O Índice Nacional de Preços ao Consumidor Amplo 15, o IPCA 15, considerado uma prévia da inflação oficial do país, ficou em menos 0,4% no mês de agosto.
3: Contribuíram para o resultado os setores de habitação, com queda de 1,41% nos preços, transportes com redução de menos 1% e alimentos e bebidas com queda de 0,57%.
2: No setor habitação, o destaque foi para a redução no valor da conta de luz e nos transportes, a queda no preço da gasolina.
3: Já no setor de alimentos e bebidas, os destaques ficaram por conta do tomate, batata inglesa, cenoura e café moído, que ficaram mais baratos no período.
2: Crianças e adolescentes estão no centro de uma ação civil pública contra a plataforma de comunicação Discord.
3: O motivo são possíveis falhas na proteção desse público, que teriam resultado em crimes e situações de violência.
2: A ação prevê obrigações para que a empresa aprimore mecanismos de prevenção e proteção.
3: A ação civil pública cobra que a plataforma Discord adote medidas efetivas para a proteção de crianças, adolescentes e mulheres no ambiente digital. Voltada inicialmente para as comunidades de games, hoje a ferramenta é usada por públicos variados e permite o compartilhamento de textos, arquivos de voz e vídeo e transmissões de modo público ou privado. Porém, segundo o governo, tem apresentado falhas na segurança e mecanismos de proteção a menores, como explica o advogado-geral da União, Jorge Messias.
8: Não há, por parte da plataforma, a adoção de requisitos mínimos estabelecidos na legislação brasileira, em especial no ECA digital, e a ausência dessa rede de proteção tem levado a situações de ordem absolutamente criminal, envolvendo crianças, adolescentes, mulheres e animais. Tentamos, por duas semanas, construir um termo de ajustamento de conduta. A empresa, num primeiro momento, demonstrou o interesse de assumir compromissos significativos com o Estado brasileiro, mas, infelizmente, recusou a assinatura do termo no último momento.
3: O fato mais grave e recente envolvendo a plataforma foi a morte de uma adolescente de 13 anos no Mato Grosso do Sul, que tirou a própria vida durante uma transmissão ao vivo pelo Discord. O secretário nacional de Direitos Digitais, Vitor Fernandes, diz que a plataforma demorou a agir, mesmo quando foi notificada.
9: Essa live durou mais de 2 horas, ela começa por volta de 2h20 da manhã, 4h15 da manhã, já completando quase 2 horas, servidor foi derrubado. As contas dos investigados envolvidos só foram banidas da plataforma 24 horas do ocorrido.
3: O ministro da Justiça e Segurança Pública, Wellington César Lima e Silva, lembrou que as plataformas digitais devem se adequar ao país.
10: É uma resposta que busca fazer valer que qualquer plataforma nacional ou estrangeira não venha a descuidar dos limites impostos pela lei.
3: A ação pede que a plataforma reforce os mecanismos de controle parental, amplie a cooperação com autoridades brasileiras e implante sistemas que identifiquem situações de riscos para menores. É exigida ainda a criação de mecanismos específicos de detecção e moderação de conteúdos com práticas de maus tratos, violência, mutilação e crueldade contra animais. A plataforma tem até 15 dias para se adequar, sob pena diária de R$500 mil. Também é pedida a condenação da empresa em R$500 milhões por dano moral coletivo, valor que poderá ser revertido ao Fundo de Defesa de Direitos Difusos. Reportagem Graziele Bezerra.
11: Crianças e adolescentes devem ser orientados sobre os riscos existentes na internet e estimulados a conversar com adultos de confiança sempre que sentirem desconfortáveis durante interações online.
2: Caso alguém solicite sigilo sobre conversas, fotos ou qualquer outro conteúdo, o fato deve ser comunicado imediatamente aos pais ou responsáveis.
11: São orientações do delegado Alessandro Barreto, coordenador do CyberLab, o laboratório de operações cibernéticas ligado ao Ministério da Justiça e Segurança Pública.
2: Em entrevista à Voz do Brasil, o delegado falou comigo e com a Mariana Jungmann sobre a atuação do CyberLab no combate a crimes cibernéticos e ameaças no ambiente digital. Vamos ouvir.
12: Delegado Alessandro Barreto, bem-vindo à Voz do Brasil, um prazer ter o senhor conosco aqui. Vamos falar então sobre o CyberLab, o trabalho de inteligência que ficou concentrado nele a partir da sua criação. Explica para o nosso ouvinte que trabalho é esse.
4: Bom, bom estar aqui com vocês, obrigado pelo convite. Bom, o que o CyberLab faz? O CyberLab é uma unidade da Secretaria Nacional de Segurança Pública, e ele é um laboratório de operações cibernéticas. A pessoa acha que é até um super laboratório, estilo Matrix, mas não, nós temos lá policiais capacitados, a grande parte do time são de meninas cybergirls, então assim, são as meninas que fazem um trabalho espetacular nessa área, e essa unidade ela apoia as polícias estaduais trazendo informação qualificada para ajudar em diversos contextos, como, por exemplo, no enfrentamento a fraudes eletrônicas, em ameaças contra escolas. Então, se tem esse trabalho qualificado, que ajuda certamente a salvar vidas e a evitar tragédias.
2: Quais são os crimes mais identificados pelo laboratório e, nesse contexto, o que é que tem chamado mais atenção?
4: Bom, o que a gente tem visto aí nos últimos anos e principalmente pós-pandemia, a migração do crime do espaço físico para o espaço virtual. Então, a gente tem visto um aumento considerável de crimes, de, principalmente envolvendo fraudes e golpes online, como invasão de conta de WhatsApp, de redes sociais, falsa central. A gente tem visto isso muito. Nós temos visto também vários problemas, principalmente o extremismo digital, crimes de ódio. Eu fico indignado como policial e principalmente como cidadão. Muita misoginia, um ódio contra mulheres e meninas que dá nojo, que dá asco dessas pessoas. Então a gente tem visto muito esse contexto também. E de maneira geral, a gente tem visto o crime migrar da rua para a internet. E nesse contexto o CyberLab está ajudando as polícias estaduais a identificar pessoas que se achavam, a pessoa se achava acima de qualquer suspeita e se escondia por detrás de conexões de internet.
12: Bom, o senhor mencionou crimes como fraudes, né, estelionatos e tal. Esses a gente já imagina quem são as pessoas por trás, são os bandidos comuns, vamos dizer assim. Mas o senhor mencionou também crimes de ódio, crimes de misoginia. Quem são as pessoas por trás desses crimes e qual é o perfil dos criminosos e das vítimas, delegado?
4: Isso, bom, o perfil das vítimas, boa parte, principalmente relacionada a crimes de ódio, a gente encontra de mulheres, meninas, entendeu? Às vezes até meninas novas, adolescentes. E o criminoso, o que, que a gente tem visto? Antigamente que eu falo, há pouquíssimos anos, porque muda muito rápido na internet, a gente via maiores aliciando menores para cometer delitos. Hoje a gente já está vendo menores aliciando menores para cometer delitos. Quando se fala de internet, de uma maneira geral, quando vai se tratar de vítimas de fraudes, antes falava que o pessoal idoso, pessoal com a idade um pouco mais avançada, estava mais suscetível para isso. Hoje, todo mundo ele pode ser vítima de um golpe. Crimes de ódio, a gente tem visto muitos adolescentes, até crianças com 11, 12 anos fazendo parte de grupos. Isso tem chamado muita atenção, que nós precisamos reforçar o trabalho para identificar ainda mais rápido, e principalmente aqueles que estão por trás do processo de radicalização dos menores.
12: Sim, porque uma criança de 11 anos, ela não chega ao ponto de praticar um crime de ódio na internet sozinha, eu suponho, né?
4: A gente tem visto pessoas desvirtuar redes e serviços que são utilizados. Então, assim, qual é o nosso papel? Identificar essas pessoas. Então, elas utilizam mídias sociais de uma maneira geral, utilizam plataforma para encontrar esses garotos e radicalizar. Então, nosso papel é antecipar cada vez mais, identificar esses grupos e evitar que crianças de 11 anos sejam atraídas para um caminho terrível como esse.
2: A partir do monitoramento, o CyberLab dá um alerta e colabora para o desencadeamento de operações importantes de combate ao crime nesses ambientes, né, digitais. Quais são as operações dessas que contaram com a colaboração do laboratório? Que operações o senhor destacaria, por exemplo?
4: Tem algumas, principalmente a proteção de crianças e adolescentes. Eu vejo pessoas falando, salvamos tantas vidas. Para mim é impossível mensurar isso. Eu só tenho certeza que tragédias foram evitadas, meninas que estavam sendo abusadas online foram libertadas. Aí essas operações, elas nos orgulham muito em fazer parte de um time e a gente ter resultados como estamos salvando vidas. Isso é muito gratificante para mim.
12: Delegado, o senhor mencionou, né, que é um trabalho conjunto com as polícias civis dos estados. Se alguém quiser fazer um alerta para o CyberLab, fazer uma denúncia, como é que essa pessoa pode proceder? De repente, um pai, uma mãe que identificou ali com seus filhos uma situação desse tipo? Enfim, pessoas que queiram fazer algum tipo de alerta para o CyberLab, como é que pode proceder?
4: Eu recomendo que procurem no teu estado canais de denúncia online, é a própria delegacia mais próxima, que quando chegar a informação qualificada, a gente está conversando com as polícias e consegue desencadear essas grandes operações. E um ponto relevante que você falou é o pai e a mãe. O que a gente tem visto? O pai e a mãe deixa o filho passar 10, 12, 15 horas na internet, não acompanha, e a internet tem muita gente má por trás das conexões. E a criança ou adolescente, ela dá sinais. O pai e a mãe, eles conseguem entender e trazer essas informações para a polícia. Então, quanto mais informação, quanto mais dados chegar, mais pessoas vão ser identificadas e vão ser responsabilizadas. Até porque tem-se aquela impressão que a internet é algo que você fez algo lá e fica impune, não vai ocorrer nada. Muito pelo contrário. Tá? As polícias estão cada vez mais preparadas para identificar essas pessoas e responsabilizá-las.
2: Muito bem, nós conversamos com o delegado Alessandro Barreto, coordenador do Laboratório de Operações Cibernéticas, CyberLab. Muito obrigado, delegado, pela entrevista à Voz do Brasil.
4: Eu que agradeço.
11: O Ministério das Relações Exteriores emitiu nota de pesar pelas vítimas dos deslizamentos e inundações que atingiram o Nepal e o Tibete após o terremoto desta quarta-feira.
2: Equipes de resgate continuam as buscas por sobreviventes.
11: Até o momento, não há registros de brasileiros entre as vítimas.
2: A Embaixada do Brasil em Katmandu, no Nepal, e em Pequim, acompanham com atenção os desdobramentos da situação.
11: Em caso de assistência consular, o telefone do Plantão Geral do Itamaraty é 61, código de Brasília, 98260-0610.
2: Está aberto o período de escolha dos livros do Programa Nacional do Livro e do Material Didático, o PNLD, que serão usados por alunos do primeiro ao quinto ano do ensino fundamental no período de 2027 a 2030.
11: O prazo vai até 8 de setembro e a seleção deve ser feita de forma coletiva por professores e gestores. Confira na reportagem.
13: O período de seleção dos livros didáticos que serão utilizados por estudantes e professores do primeiro ao quinto ano do ensino fundamental já está aberto. As escolas públicas têm até 8 de setembro para selecionar os materiais que serão utilizados no triênio 2027-2030. A seleção deve ser feita com a participação da equipe escolar, levando em consideração a proposta pedagógica, as características e as necessidades da comunidade. O programa conta com 3 categorias, como explica a coordenadora-geral de materiais didáticos da Secretaria de Educação Básica do Ministério da Educação, Jaqueline dos Santos Melo.
14: Na categoria 1, as obras são voltadas para estudantes e professores do primeiro e do segundo ano, com foco na alfabetização. Na categoria 2, as obras são voltadas para o terceiro, quarto e quinto ano, com foco no desenvolvimento do letramento e da escrita. Nesse ano, nós temos novidades como o livro regionalizado de história e geografia, a obra de produção de texto e livros voltados para a educação digital e midiática. A categoria 3, ela é optativa para as redes e a seleção dela é para obras de língua espanhola e língua inglesa.
13: Antes de registrar a decisão, professores e gestores devem consultar o Guia Digital do Programa Nacional do Livro e do Material Didático, PNLD, que reúne informações sobre as obras aprovadas, como resenhas, metodologias, organização dos conteúdos e orientações para a escolha. Depois, a seleção precisa ser formalizada em ata e registrada no sistema PNLD Gestão, com acesso pela conta gov.br. O preenchimento da ata sozinho não conclui o processo. Após o registro, a ata e o comprovante de escolha devem ficar disponíveis em local visível na escola. Em caso de dúvidas ou problemas no acesso, as escolas podem entrar em contato com o FNDE pelo e-mail livrodidático@fnde.gov.br. Reportagem Thaís de Araújo.
2: Instituições públicas do ensino superior e tecnológico que adotam práticas de prevenção e enfrentamento à violência de gênero vão ser reconhecidas com o selo de ambiente acadêmico seguro.
11: A iniciativa do Ministério da Educação vai conceder o título nas categorias ouro, prata e bronze.
2: Podem aderir ao programa instituições federais que atendam aos requisitos do MEC.
11: A diretora de desenvolvimento acadêmico da Secretaria de Educação Superior do Ministério, Lúcia Pelanda, fala sobre a iniciativa.
15: As mulheres já são maioria no ensino superior, então é muito importante criar ambientes cada vez mais seguros e livres de violência. Nesse sentido, o selo é um estímulo para que cada vez mais instituições se juntem a esse movimento de ter instituições verdadeiramente livres de violência.
2: Para mais informações, acesse gov.br/MEC.
11: E estamos no mês da gestante. Nós já falamos aqui sobre a importância de cuidados com a saúde, como tomar vacinas e fazer o pré-natal direitinho para cuidar da mãe e do bebê.
2: Hoje nós vamos falar dos direitos assegurados por lei às gestantes.
11: Estabilidade no emprego, atendimento médico gratuito pelo SUS, prioridade em filas e serviços, intervalo para a amamentação, além da licença maternidade.
2: Está tudo explicado na reportagem de Luciana Colares de Holanda, que ouviremos agora.
16: Maria Selma Pereira é empregada doméstica em Brasília. Grávida de 8 meses, ela espera a bebê para setembro. E junto com a chegada da filha, vem a licença maternidade de 4 meses, garantida pela carteira assinada. Um direito que Selma não teve nas outras 4 gestações, quando trabalhou na informalidade.
17: Vai ser bem melhor, porque eu vou acordar, cuidar da neném, né? Ficar os 4 meses em casa. Agora, com carteira assinada, tá bem melhor agora. Porque aí, quando você ganhar o bebê, você vai receber, né?
16: No Brasil, as gestantes têm direitos fundamentais garantidos por lei, que se estendem até alguns meses após o nascimento da criança. É proibida a dispensa arbitrária ou sem justa causa da empregada gestante, por exemplo, desde a confirmação da gravidez até 5 meses após o parto. Por meio da licença maternidade, fica garantido o afastamento remunerado de 120 dias para trabalhadoras formais, empregadas domésticas e seguradas do INSS. Elas também têm acesso ao salário maternidade, benefício previdenciário que substitui a renda durante esse período, como explica Márcio Lima, coordenador do Programa de Educação Previdenciária do INSS.
18: O valor pago por este benefício vai variar do salário mínimo, que é R$ 1.621,00 atualmente, até o teto do INSS, que vai estar no valor de R$ 8.475,55, a depender da categoria da trabalhadora.
16: Entre as garantias previstas na legislação brasileira para gestantes e mães, também está previsto o direito à liberação do trabalho para realizar consultas médicas e exames. E elas podem ser transferidas temporariamente de função quando a saúde exigir. Os direitos podem ser acessados pelo telefone ou pela internet, de acordo com Márcio Lima, do INSS.
18: Os direitos são acessados através da central telefônica 135, que funciona de segunda-feira a sábado, das 7 da manhã até as 22 horas no horário de Brasília, sendo que recebe ligação gratuita ou ainda através do aplicativo Meu INSS.
16: Além dos direitos trabalhistas, as gestantes contam com atendimento prioritário e acompanhante no parto pelo SUS. Após o retorno ao trabalho, a mãe tem direito a 2 intervalos diários de 30 minutos para a amamentação até o bebê completar 6 meses. Reportagem Luciana Colares de Holanda.
11: Essas foram as notícias do governo federal.
2: Uma realização da Secretaria de Comunicação Social da Presidência da República.
11: Com produção da empresa Brasil de Comunicação.
2: Fique agora com o Minuto do TCU. Em seguida, as notícias do Poder Judiciário e do Congresso Nacional. Boa noite.
11: Boa noite para você e até amanhã.
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0: 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Você vai ouvir agora notícias do Poder Judiciário.
2: Supremo julga a ação sobre o poder de requisição do Ministério Público da União a órgãos da administração pública.
20: Para o STJ, acesso a sistema com dados contábeis não dispensa dever de prestação de contas de bens em condomínio.
2: Justiça determina que o governo federal e o estado de Sergipe implantem serviço especializado em doenças raras.
20: Boa noite, eu sou Arthur Filho.
2: E eu sou Walter Lima.
20: Supremo Tribunal Federal julga ação sobre o poder de requisição do Ministério Público da União a órgãos da administração pública.
2: O julgamento busca definir até onde vai essa prerrogativa do Ministério Público da União e em quais situações ela pode ser exercida, delimitando se a administração pública é obrigada a atender integralmente ao pedido ou se pode recusá-lo.
20: Administrador de bens em condomínio, ou seja, em copropriedade, deve prestar contas ao outro condômino, mesmo que dados contábeis estejam disponíveis em sistema eletrônico.
2: Essa decisão é do Superior Tribunal de Justiça, o STJ. Fátima Uchoa.
21: Um irmão ajuizou ação contra o outro, pedindo a prestação de contas da administração dos imóveis de propriedade comum. A Justiça de Mato Grosso decidiu que o administrador tem o dever de apresentar as contas, e a terceira turma do STJ manteve esse entendimento. Segundo a relatora ministra Nancy Andrighi, o interesse de agir pressupõe a existência de controvérsia sobre a prestação das contas, e nesse caso, mesmo havendo sistema que permita o compartilhamento de informações, o administrador deve apresentar as contas de forma especificada e completa.
20: TST manteve condenação em caso de caseiro baleado durante assalto.
2: O empregador terá de pagar indenização por danos morais e materiais. Mila Amaral.
22: Um caseiro levou 3 tiros durante um assalto na fazenda onde ele trabalhava e morava, em Cruz Alta, no interior do Rio Grande do Sul. Ele ficou com sequelas e capacidade de trabalho reduzida. O trabalhador entrou na justiça e contou que não foi a primeira vez que a fazenda foi assaltada. E a justiça deu razão a ele. O Tribunal Regional do Trabalho condenou o proprietário a pagar R$30 mil por danos morais e R$70 mil por danos materiais. A fazenda recorreu, dizendo que a culpa era de terceiros. Mas a primeira turma do TST manteve a condenação e destacou que o dono sabia dos assaltos anteriores e, mesmo assim, não tomou nenhuma providência para aumentar a segurança dos trabalhadores. A decisão foi unânime.
20: Justiça Federal determina que União e o Estado de Sergipe implantem serviço de atenção especializada em doenças raras.
2: Decisão atende a pedidos do Ministério Público Federal em ação. Sabrine Menezes.
23: De acordo com o inquérito civil instaurado pelo MPF, Sergipe possui cerca de 120 mil pessoas acometidas por doenças raras. Dessas, aproximadamente 36 mil apenas em Aracaju e a maioria delas crianças. Com a decisão, o Estado e o município devem organizar e pactuar a linha de cuidado da rede de forma imediata e em até 4 meses. Além disso, Sergipe e Aracaju, junto com a União, têm até 8 meses para habilitar e implementar pelo menos um serviço de atenção especializada em doenças raras, além de estruturar a rede de atenção integral para pessoas com doenças raras. Em caso de descumprimento, foi fixada multa de R$ 5 mil.
20: O Tribunal Superior Eleitoral recebeu um grupo de criadores de conteúdos digitais para uma iniciativa voltada a combater a desinformação sobre as urnas eletrônicas.
5: O encontro se estendeu por toda a tarde dessa terça-feira e foi viabilizado por meio de uma parceria do TSE com a organização Redes Cordiais. Vitor Struck.
6: Juntos, os influenciadores somam 45 milhões de seguidores nas redes sociais. O encontro fez parte da iniciativa Confirma, 30 anos de urna eletrônica, e foi promovido pela organização Redes Cordiais, em parceria com o TSE e com o apoio do YouTube e do TikTok. A programação contou com visitas a espaços importantes do tribunal, como o local onde as urnas ficam armazenadas, o Museu do Voto, e também incluiu uma demonstração detalhada sobre o funcionamento dos equipamentos usados nas eleições. Ao final, os influenciadores participaram de uma roda de conversa com o presidente do TSE, o ministro Cássio Nunes Marques.
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20: A você, uma boa noite.
5: E até amanhã.
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1: Eu sou Paula Groba.
2: E eu sou Humberto Pinheiro.
1: E estes são os destaques de hoje do Jornal do Senado, que começa agora.
2: Governo e Congresso anunciam um acordo para votações prioritárias. Fim da escala 6x1, taxa das blusinhas, terras raras e PEC da segurança pública.
1: Congresso vai analisar duas medidas provisórias para reduzir impactos das tarifas americanas e alta do petróleo.
2: Projeto cria política nacional para apoiar adolescentes nos anos finais do ensino fundamental.
1: Boa noite.
2: Boa noite.
1: Após encontro com o presidente Lula e o presidente da Câmara dos Deputados, Hugo Mota, o presidente do Senado, Davi Alcolumbre, anunciou as prioridades do Congresso nos próximos dias. Entre os temas citados estão a votação da MP que acaba com a taxa sobre compras internacionais acima de $50. Alcolumbre afirmou que a MP da chamada taxa das blusinhas será votada na próxima semana.
2: Também terão prioridade de votação as propostas de emenda à Constituição, que acaba com a escala 6x1, e a PEC da Segurança Pública, que devem ser analisadas pela Comissão de Constituição e Justiça na semana de esforço concentrado do Congresso a partir da próxima segunda-feira. Mais informações com o repórter Pedro Pincer.
3: O presidente do Senado, Davi Alcolumbre, afirmou que votará na próxima semana a medida provisória que acabou com a chamada taxa das blusinhas, imposto de importação de 20% sobre compras internacionais de até $50. O texto, segundo o senador, será analisado na Câmara e no Senado antes de perder a validade. Caso a votação não ocorra, o imposto voltará a ser cobrado em 9 de setembro. Alcolumbre reafirmou que a medida será pautada no esforço concentrado previsto para ocorrer entre 31 de agosto e 4 de setembro.
4: Nós vamos deliberar e ela virar lei para proteger milhões de brasileiros que usam desse instrumento para adquirir produtos muito baratos e terem qualidade de vida melhor.
3: Alcolumbre também disse que a Comissão de Constituição e Justiça vai analisar na próxima semana as propostas de emenda à Constituição que tratam da segurança pública e do fim da escala 6x1. Davi afirmou estar em contato frequente com o relator da mudança na escala de trabalho, senador Omar Aziz, do PSD do Amazonas.
4: Tenha compreensão da importância da matéria. Me disse que já está construindo um relatório para ser apresentado na próxima quarta-feira na Comissão de Constituição e Justiça.
3: Outra proposta que deve ser pautada na semana que vem é a que cria uma política nacional para os minerais críticos e estratégicos.
1: E o relator da PEC da Segurança Pública, senador Rogério Carvalho, do PT de Sergipe, anunciou que o texto não deve sofrer mudanças no Senado.
2: Já aprovado na Câmara, a proposta está na Comissão de Constituição e Justiça. Repórter Herman Kulitz.
5: O texto altera diversas regras da Constituição para ampliar a atuação da Polícia Federal, endurecer o combate às facções e milícias e reforçar o financiamento do Fundo Nacional de Segurança Pública e do Fundo Penitenciário Nacional, além de aumentar a integração e a cooperação de sistemas e órgãos de segurança pública. Em análise na CCJ, a proposta recebeu diversas emendas, como a do senador Sargento Reginauro, do PSDB do Ceará, que recomendava que os homicídios praticados por organizações criminosas não fossem julgados pelo Tribunal do Júri. Já a emenda do senador Hamilton Mourão, do Republicanos do Rio Grande do Sul, defendia a previsão de um sistema de informação sobre antecedentes criminais. Ambas foram rejeitadas, com o entendimento do relator de que não cabe a implementação dessas mudanças no texto constitucional. Além disso, na opinião do senador, alterar o que já foi aprovado pelos deputados somente atrasaria medidas que precisam ser tomadas contra a criminalidade organizada e iria na contramão da expectativa da sociedade. Porém, as modificações podem ser apresentadas na Comissão de Constituição e Justiça até a discussão final da matéria. O texto ainda precisa ser aprovado em 2 turnos no plenário do Senado. Se passar sem alterações, será promulgado e começa a valer. Havendo qualquer mudança, a matéria deverá retornar para a Câmara dos Deputados.
1: O Congresso também vai analisar duas medidas provisórias editadas pelo governo federal para tentar reduzir os impactos das tarifas americanas e da alta internacional do petróleo.
2: As duas medidas provisórias já estão em vigor, mas precisam ser aprovadas por deputados e senadores para continuar valendo. Repórter Patrícia Oliveira.
6: Uma das medidas permite que empresas afetadas pelas novas tarifas impostas pelo governo americano prorroguem por até um ano o cumprimento de compromissos de exportação, com a suspensão de tributos. Já a outra medida libera R$3 bilhões para subsidiar a produção e a importação de diesel e gasolina, diante dos efeitos dos conflitos no Oriente Médio sobre o preço do petróleo. Para Carlos Pio, professor de Relações Internacionais da UNB, as medidas são importantes neste momento de emergência, mas o país precisa também adotar estratégias a longo prazo.
7: A gente precisa aumentar a produtividade da economia como um todo, é reforçar as qualificações dos trabalhadores e ampliar o comércio com os outros parceiros de qualquer lugar do planeta, em qualquer setor.
6: As duas medidas provisórias já estão em vigor, mas precisam ser aprovadas por deputados e senadores para continuar valendo.
1: A adolescência é uma fase de muitas transformações e desafios que podem refletir diretamente no desempenho e na permanência dos estudantes na escola. Para apoiar o desenvolvimento dos alunos nessa etapa da vida, um projeto de lei propõe criar a Política Nacional Escola das Adolescências. A proposta é do senador Camilo Santana, do PT do Ceará, ex-ministro da Educação, e está em análise na Comissão de Educação. Pelo texto, a política será voltada aos anos finais do ensino fundamental, do sexto ao nono ano. A ideia é tornar a escola mais atrativa, acolhedora e conectada à realidade dos adolescentes, com estratégias de apoio técnico e financeiro.
2: A medida também busca reduzir as taxas de reprovação e abandono escolar, especialmente no período de transição para o ensino médio. O senador Camilo Santana destaca ainda a importância da educação em tempo integral. Segundo ele, ampliar a permanência de crianças e jovens na escola pode trazer mais benefícios não apenas para a educação, mas também para a segurança.
8: Porque além de dar oportunidade para o nosso jovem passar o dia na escola, fazer as refeições, praticar esporte, é a maior política de prevenção à violência. É você ter a meninada toda na escola nesse país.
1: O Senado também analisa um projeto que cria o programa Escola Sem Partido. De autoria do senador Magno Malta, do PL do Espírito Santo, a proposta altera a Lei de Diretrizes e Bases da Educação para incluir novos princípios e regras para o ensino. O texto prevê a garantia da pluralidade de ideias, da liberdade de crença e da liberdade de consciência. Também proíbe professores de promoverem em sala de aula determinadas concepções ideológicas ou políticas.
2: A proposta está em análise na Comissão de Direitos Humanos, onde é relatada pelo senador Sargento Reginauro, do PSDB do Ceará. Depois, o projeto ainda deve passar pela Comissão de Constituição e Justiça e pela Comissão de Educação.
9: Eleições 2026.
1: As eleições deste ano vão contar com a participação de mais pessoas idosas em relação a 2022.
2: O aumento segue a tendência de envelhecimento populacional apontada pelo IBGE. Repórter Lana Dias.
10: O número de eleitores idosos cresceu cerca de 14% desde as eleições de 2022. Neste ano, 37 milhões e meio poderão votar. Para aqueles entre 60 e 69 anos, o voto é obrigatório, mas acima dos 70 anos, a participação é facultativa. O senador Fernando Dueire, do PSD de Pernambuco, reforçou a importância do voto da terceira idade.
11: A democracia precisa ouvir todas as gerações. Os mais jovens representam o futuro, mas aqueles que são mais experientes carregam uma parte importante da memória e da construção do nosso país.
10: Para a Dorci Antônia de Carvalho, de 83 anos, a participação não deve se limitar ao voto obrigatório.
12: Eu acho que todo mundo que tem mais de 60 anos, 70 anos, devia continuar votando. Eu tenho certeza, temos amigos também que já combinaram, vão votar.
10: O aumento do eleitorado idoso segue a tendência de envelhecimento populacional no Brasil. De acordo com o IBGE, a população com 60 anos ou mais subiu de 11,3% para 16,6% de 2012 a 2025.
2: com edição de Paula Groba e trabalhos técnicos Eliseu Caires. O Jornal do Senado fica por aqui. Acompanhe agora as notícias da Câmara dos Deputados. Boa noite.
1: Boa noite e até amanhã.
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13: Comissão analisa projetos que reduzem impacto ambiental de plásticos.
14: Deputados aprovam parecer da subcomissão sobre segmento de estética.
13: Parlamentares apresentam medidas de proteção à criança e adolescente.
14: Boa noite. Jefferson Rodrigues, do PSDB de Goiás, propõe novas obrigações para plataformas digitais no combate à exploração sexual de crianças e adolescentes na internet. Ele explica que o texto cria canais de denúncia e respostas rápidas às vítimas e aos órgãos de segurança.
13: Para facilitar a investigação desses crimes, a proposta de Jefferson Rodrigues inclui mecanismos de preservação de registros, metadados e informações de usuários suspeitos. O deputado avalia que a medida amplia a capacidade de identificar os responsáveis e reunir provas no ambiente digital.
14: Está em análise projeto que cria o Programa Nacional Ampara, voltado à prevenção da violência contra crianças, adolescentes e mulheres nas escolas. A proposta de Helena Lima, do PSD de Roraima, prevê formação de profissionais e articulação entre escolas, famílias e segurança pública.
13: O projeto de Helena Lima orienta estudantes sobre como identificar situações de violência e conhecer canais de denúncia e proteção. Para a deputada, a medida busca fortalecer a cultura de paz e o respeito no ambiente escolar.
14: A punição de crimes contra a dignidade sexual praticados com abuso de autoridade é reforçada em projeto apresentado por Samuel Viana, do União de Minas Gerais. A proposta aumenta pela metade a pena por importunação sexual quando o agressor se valer de posição de supervisão sobre a vítima.
13: Samuel Viana aponta que a mudança alcança relações em ambientes educacionais, esportivos, religiosos, culturais e assistenciais, mesmo sem vínculo formal de emprego. O texto também amplia as situações em que a autoridade exercida sobre a vítima pode elevar a pena dos crimes contra a dignidade sexual.
14: Dr. Ismael Alexandrino, do PSD de Goiás, apresentou o projeto que torna crime dar escondido ou à força substância química que reduz a capacidade de reação de alguém, prática conhecida como Boa Noite Cinderela. De acordo com o projeto, o autor poderá ficar preso de 3 a 6 anos.
13: Dr. Ismael Alexandrino alega que o Brasil ainda não possui tipificação penal específica para essa conduta, o que gera impunidade. Para o deputado, o projeto muda isso ao obrigar a coleta imediata de exames, criar um cadastro nacional de ocorrências e a elaboração de campanhas permanentes de prevenção.
9: Justiça.
14: Está em análise projeto de Fábio Choquete, do União de Santa Catarina, que estabelece restrições ao exercício da advocacia por cônjuges, parentes e sócios de magistrados. De acordo com o deputado, a proposta visa ampliar a transparência e evitar conflitos de interesse.
13: O texto de Fábio Choquete permite que partes questionem o patrocínio de causas diante de possíveis vínculos com magistrados. A proposta ainda estabelece sanções, incluindo a exclusão da OAB para advogados que descumprirem as vedações.
9: Saúde.
14: É de autoria de Juarez Costa, do Republicanos de Mato Grosso, projeto que estabelece diretrizes para o atendimento pelo SUS de mulheres que passam pelo climatério e menopausa. A proposta prevê acompanhamento integral com atuação da atenção primária e acesso a diferentes tratamentos.
13: Juarez Costa ressalta que a matéria prevê também oferta de terapia hormonal pelo SUS quando houver indicação clínica. O deputado acredita que a medida pode reduzir desigualdades no atendimento e ampliar o acesso das mulheres aos cuidados necessários nessa fase da vida.
9: Habitação.
14: Aline Gurgel, do União do Amapá, requer a criação de uma comissão especial para analisar o projeto que trata do financiamento de imóveis urbanos durante situações de emergência sanitária. A proposta suspende as parcelas de financiamentos durante esse período.
13: O projeto também determina que não sejam cobrados juros ou multas durante a suspensão e amplia o prazo para financiamento do Minha Casa Minha Vida. Aline Gurgel lembra que a medida foi apresentada durante a pandemia de Covid-19 para reduzir o impacto da crise sobre as famílias.
9: Esporte.
14: Milton Vieira, do Republicanos de São Paulo, quer garantir imunidade tributária para entidades esportivas sem fins lucrativos. O deputado defende equiparar essas organizações às instituições de educação e assistência social, desde que cumpram os requisitos previstos em lei.
13: A proposta de Milton Vieira abrange entidades certificadas dos movimentos olímpico, paralímpico, clubístico e educacional. Para o deputado, a imunidade pode fortalecer projetos esportivos, ampliar a inclusão social e contribuir para a formação de atletas e cidadãos.
9: Ciência e tecnologia.
14: Rui Falcão, do PT de São Paulo, apresentou relatório favorável ao projeto que amplia o uso de recursos destinados à ciência e tecnologia para financiar iniciativas inovadoras. Ele recomenda aprovação por considerar que a proposta aproxima a pesquisa científica do setor produtivo.
13: Rui Falcão avalia que a medida pode fortalecer empresas de tecnologia e aumentar a competitividade brasileira. O parlamentar afirma que a parceria entre universidades, empresas e governo contribui para a transformação de pesquisas em produtos e serviços para a população.
9: Economia.
14: A Receita Federal anunciou na Câmara mudanças no programa de compras do exterior para evitar a entrada de produtos irregulares. A repórter Silvia Munhato tem mais informações.
15: Ainda este ano, a Receita Federal deve adotar um sistema que vai excluir do seu programa de compras no exterior o remessa conforme as plataformas de comércio internacional que permitirem a venda de produtos subfaturados, falsificados ou que apresentem outros tipos de ilegalidades. A fiscalização das encomendas será aprimorada ainda este ano com o uso de inteligência artificial para analisar o conteúdo dos pacotes. Um dos objetivos é evitar a fiscalização apenas quando a encomenda chega no país, porque a quantidade de remessas não para de crescer. Também será minimizado o problema de vazamento de dados dos destinatários, que acabam sendo alvo de golpes. O deputado Júlio Lopes, do PP do Rio de Janeiro, elogiou o trabalho da Receita e afirmou que é preciso tratar a pirataria de forma especializada em todos os órgãos públicos e citou o problema de sementes fabricadas em desacordo com a regulação nacional.
16: Os caminhões de sementes transgênica feitas fora das regras e fora das normas são aprisionados. E não há conhecimento da Polícia Rodoviária Federal, nem da Polícia Federal, nem de órgão nenhum para fazer a apreensão da mercadoria. Então, esses têm sido liberados. E são casos gravíssimos, porque essas sementes, quando feitas fora de norma, elas podem gerar pragas, gerar deformações nas colheitas brasileiras, enfim, no meio ambiente como um todo. Né?
15: O deputado sugeriu ainda que a Receita cruze dados dos 47 milhões de CPFs que fazem compras no exterior com as suas rendas declaradas. Segundo ele, isso deverá revelar irregularidades. De acordo com a Receita Federal, as encomendas do exterior passaram de cerca de 30 milhões de pacotes em 2019 para mais de 200 milhões em 2023. Para este ano, é esperado uma arrecadação recorde com as encomendas, equivalente a 10% de todo o volume importado pelo país, ou 5 bilhões de reais. Da Rádio Câmara de Brasília, Silvia Munhato.
13: Carlos Chiodini, do MDB de Santa Catarina, defende a transferência para Brasília da sede do órgão responsável por regular e fiscalizar o mercado de valores mobiliários no Brasil. O projeto prevê que a mudança da Comissão de Valores Mobiliários seja feita de forma gradual em até 4 anos.
14: Para Carlos Chiodini, a transferência aproxima a CVM de outros órgãos federais sediados em Brasília, facilitando a articulação entre as instituições. O projeto também assegura aos servidores da autarquia no Rio de Janeiro a opção de se transferir para Brasília ou de permanecer no estado.
13: Stefano Aguiar, do PSD de Minas Gerais, apoia a criação da Frente Parlamentar em defesa do mutualismo, sistema em que as pessoas se associam para compartilhar custos e oferecer proteção patrimonial umas às outras. A proposta, segundo o deputado, é uma alternativa aos seguros tradicionais.
14: A Frente pretende reunir parlamentares, governo, empresas e entidades do setor para acompanhar a regulamentação da proteção patrimonial mutualista. Stefano Aguiar acredita que a iniciativa pode ampliar o acesso dos brasileiros a uma opção de proteção competitiva.
9: Comissões.
13: Comissão de Trabalho aprova relatório da subcomissão sobre o setor de estética. A repórter Maria Neves traz os detalhes da medida proposta.
17: A Comissão de Trabalho da Câmara aprovou o relatório final da Subcomissão Especial sobre o Setor de Estética, elaborado pela deputada Soraya Santos, do PL do Rio de Janeiro. Além de um projeto de lei que altera a regulamentação das atividades dos profissionais do setor, a relatora apresentou recomendações aos poderes executivo. Soraya Santos argumenta que as interpretações da legislação vêm dificultando o exercício dos profissionais de estética.
18: Estudante de faculdade de estética, migrando para outras carreiras, para biomedicina ou para medicina, passando dificuldades, por exemplo, com uma compra de insumos. Porque se eu não sou reconhecida, eu não posso comprar. É humilhante eu fazer um curso universitário regulamentado por um órgão público e eu ter que precisar de uma outra pessoa para assinar a compra do material que eu quero trabalhar. Para piorar, a Anvisa e as vigilâncias sanitárias não reconheciam a profissão quando a competência delas não é reconhecer. Quem reconhece profissão é a lei e o Congresso aprovou a profissão.
17: Como forma de solucionar interpretações divergentes, a relatora sugere inserir expressamente na lei que os esteticistas são profissionais da área de saúde para todos os efeitos legais. Outro problema detectado pela subcomissão, segundo Soraya Santos, foi a falta de um currículo nacional que padronize a formação de esteticistas e cosmetólogos. Por isso, ela sugere ao Ministério da Educação que elabore diretrizes curriculares específicas para todos os cursos da área, além de criar mecanismos de certificação técnica para profissionais já formados. A proposta

0: e preserva o funcionamento do serviço público por meio de regras definidas por cada ente federativo.
1: Transportes. Danley de Deus Interhols, do PSD do Rio Grande do Sul, pede a realização de uma audiência para discutir a concessão da BR-285 no trecho entre Passo Fundo e a região de Ijuí. A proposta prevê a participação de representantes do governo, de órgãos de transporte e de prefeitos.
0: Danley de Deus Interhols argumenta que a concessão pode acelerar investimentos como duplicação de trechos, construção de terceiras faixas e melhoria da sinalização. Ele afirma que as mudanças podem aumentar a segurança na rodovia e fortalecer a logística e a economia da região.
1: Desenvolvimento regional. Júlio César, do PSD do Piauí, defende projeto que isenta permanentemente os consumidores que produzam a própria energia renovável de pagar pelo uso da rede de distribuição. O texto acaba com a cobrança gradual sobre a energia solar excedente devolvida ao sistema.
0: Júlio César entende que a medida corrige uma distorção que é a cobrança pela energia injetada na rede. Segundo o parlamentar, o objetivo é garantir segurança jurídica, democratizar o acesso à energia limpa e incentivar novos investimentos sem sobrecarregar o cidadão.
1: Agricultura.
2: O projeto de Paulo Teixeira, do PT de São Paulo, proíbe a exportação de animais vivos destinados ao abate ou à engorda. Ele explica que a medida busca reduzir o sofrimento dos animais durante transportes de longa distância e reforçar as políticas de proteção e bem-estar animal.
0: Segundo Paulo Teixeira, a proposta também pretende estimular o processamento da produção pecuária no país, contribuindo para a geração de empregos, renda e arrecadação. A proibição não se aplica a animais destinados à reprodução, pesquisa, melhoramento genético ou conservação de espécies.
1: Votação.
2: A Comissão de Desenvolvimento Econômico da Câmara aprovou dois projetos para reduzir o impacto ambiental no uso de plásticos. Uma das propostas prevê a diminuição gradativa dos microplásticos em cosméticos e produtos de higiene pessoal, como informa o repórter Luiz Cláudio Canuto.
3: Dois projetos sobre redução do impacto ambiental do uso de plásticos foram aprovados pela Comissão de Indústria e Comércio da Câmara dos Deputados. Um deles obriga a classificação dos plásticos usados em produtos produzidos no Brasil ou importados, e o outro projeto trata da redução de microplásticos em cosméticos e produtos de higiene pessoal. A proposta que trata da classificação dos plásticos trata também de reciclagem. O texto aprovado foi apresentado pelo relator, deputado Alexandre Lindenmayer, do PT do Rio Grande do Sul, e muda a Política Nacional de Resíduos Sólidos, com metas progressivas de reciclagem das embalagens. Pela versão aprovada, em até 5 anos, 10% das embalagens plásticas devem ser recicladas. O texto prevê ainda incentivos fiscais para indústrias que usem materiais com desempenho ambiental. A proposta foi inspirada em regulamento da União Europeia. Para o relator, Alexandre Lindenmayer, a regulação é necessária para evitar que o Brasil se torne um depósito de materiais banidos em outros países.
4: A poluição plástica não é apenas um problema visual ou ambiental, mas uma emergência de saúde pública. Estudos recentes têm confirmado a presença de polímeros em tecidos cardíacos humanos e na placenta, elevando o risco de doenças crônicas não transmissíveis, como doenças cardiovasculares.
3: O projeto ainda vai ser analisado pelas Comissões de Defesa do Consumidor e de Constituição e Justiça. Já o outro projeto aprovado, sobre redução gradual e eliminação total do uso de microplásticos em cosméticos e produtos de higiene pessoal, foi para a Comissão de Meio Ambiente. A Comissão de Indústria e Comércio seguiu o voto do relator, deputado Marcelo Queiroz, do PSDB do Rio de Janeiro. O texto considera microplásticos as partículas sólidas, sintéticas, insolúveis em água e não biodegradáveis, com dimensões inferiores a 5 milímetros, de origem petroquímica e colocadas intencionalmente em cosméticos e produtos de higiene pessoal com funções esfoliantes, abrasivas, de limpeza ou de alteração de textura. São ingredientes comuns em esfoliantes faciais e corporais, shampoos, cremes dentais e sabonetes. O relatório de Marcelo Queiroz foi lido pelo deputado Alexandre Lindenmayer.
4: Esses microplásticos estão presentes em produtos cosméticos ou de higiene pessoal com funções esfoliantes e abrasivas.

0: por exemplo, ao serem utilizados e descartados, gera um significativo fator de poluição em águas superficiais com grande potencial de risco à saúde humana. Nestes casos, uma das soluções recomendadas é justamente a de que o poder público atue de forma a regulamentar ou mesmo proibir as atividades responsáveis por causar esse dano coletivo.
1: Pela proposta, o cronograma progressivo de redução a ser cumprido por fabricantes, importadores e formuladores é de 30% em até 3 anos, 60% em 5 anos, 90% em 7 anos e a eliminação total em 10 anos. O cronograma pode ser ajustado com justificativa técnica quando não houver insumo alternativo com o mesmo desempenho, risco à segurança do consumidor na substituição ou impactos ambientais adversos do insumo que substituiria. A proposta ainda vai ser analisada pelas comissões de Meio Ambiente e de Constituição e Justiça. Da Rádio Câmara de Brasília, Luiz Cláudio Canuto.
2: Meio Ambiente.
3: Projeto de delegado Matheus Laiola, do União do Paraná, cria o programa local seguro para animais vítimas de maus tratos. A proposta prevê acolhimento imediato, atendimento veterinário e manutenção dos animais resgatados em ações policiais, fiscalizações ou decisões judiciais.
4: Delegado Matheus Laiola incluiu no texto que o responsável pelos maus tratos deverá arcar com as despesas de resgate e tratamento do animal. O projeto permite que hospitais e clínicas veterinárias, universidades e abrigos possam se credenciar para receber os animais resgatados.
3: A prevenção de maus tratos contra animais é o foco de projeto apresentado por Fábio Macedo, do Podemos do Maranhão. O texto inclui nos currículos escolares conteúdos sobre direitos dos animais, além de ações educativas voltadas ao respeito e à proteção da vida animal.
4: Fábio Macedo também propõe que adolescentes responsáveis por atos de violência contra animais cumpram serviços comunitários, de preferência em entidades de proteção e saúde animal. A proposta ainda institui o 4 de outubro como Dia Nacional da Proteção, Respeito e Empatia com os Animais.
3: Termina agora o Jornal Câmara dos Deputados, produzido pela Rádio Câmara, com trabalhos técnicos de Everson Urani e a apresentação de Márcio Aquiles Sardi e Val Monteiro. Boa noite.
4: Uma boa noite para você. A Voz do Brasil volta amanhã.
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5: Pesquisa Quest para governos de São Paulo, Rio de Janeiro, Minas Gerais, Distrito Federal e Pernambuco. Pernambuco é onde está mais perto o líder, ou a líder, Raquel Lira, né, e João Campos. A Raquel está com 44, João Campos com 36. Aí eu já dei um parâmetro das outras. Eu não vou nem mencionar o segundo, porque o segundo mais próximo está a 8 pontos, os outros estão mais longe. Em Brasília, na frente, Celina Leão, vice-governadora que assumiu o governo. Né? São Paulo, Tarcísio. Né? O Uniminas, o Cleitinho. E lá no Rio de Janeiro, o Eduardo Paes. Dando assim um panorama, o maior eleitorado está em São Paulo, depois em Minas, depois eu acho que é Rio de Janeiro, e aí vem a Bahia, talvez, depois o Paraná em quinto lugar. Bom, você sabe em quanto nós, pagadores de impostos, já pagamos neste ano só para o governo federal, não estou falando em governos estaduais e municipais, só para o governo federal, até 31 de julho, 1 trilhão 876 bilhões, dá quase 2 trilhões. Você nem imagina quanto é isso. E mais, né? O aumento dos impostos superou o aumento da inflação. Né? E mesmo assim, o juro está lá em cima porque o governo gasta demais. Gente, é uma coisa que tira totalmente o argumento do candidato à reeleição. Ele não pode culpar outro governo, porque ele esteve em dois mandatos, a Dilma em um mandato e meio, ele mais um mandato. E o problema está cada vez pior, né? Vejam só, eu já falei sobre a CVC, gigante do turismo. Caiu para menos de 10% o seu valor de mercado. As coisas estão feias. Eu vi aqui no G1, Häagen-Dazs, do sorvete, estava aqui no Brasil desde 97, foi embora. A Walmart foi embora em 2019. A Forever 21, o Forever 21, estava aqui, voltou para os Estados Unidos. A Haribo, a alemã dos doces, estava aqui desde 2016, caiu fora. A Ford estava aqui desde final dos anos 20, por aí. Foi embora em 2019, estava lá na Bahia. Agora está lá, chinesa, bem, bem típico. A Mercedes estava fabricando carro aqui, não está mais, né? A Fnac, que a gente frequentava para ver discos e sons, etc., francesa, não está mais. A Sony saiu de Manaus, né? A Nikon também fabricava aqui, não fabrica mais. A Roche, farmacêutica, tinha uma fábrica no Rio de Janeiro, não tem mais, continua presente no Brasil, mas não tem mais a fábrica. Topshop é a mesma coisa. Isso é o capital estrangeiro que estava na Bolsa, que 60% da Bovespa é capital estrangeiro, né? E aí despenca, eu estava comentando, né, com meu amigo libanês, o Beirute está lotada de turista, tudo lotado. E tem guerra. E no Brasil, aqui, uma empresa de turismo despenca em seu valor. E a gente pagando imposto, né? Então, contra fatos, não adianta mentir, não adianta dizer que vai corrigir. Como corrigir? Porque não corrigiu antes, né? Foi o Bolsonaro. Ok, mas nesses 4 anos não dão para corrigir, quando o Saxida diz que toda essa bagunça, trabalhando bem, cortando, aplicando a tesoura, em 18 meses se resolve. Por que não resolveu em 18 meses? Porque o gasto continua cada vez pior. É o que eu escrevi no meu artigo para os jornais, né? Contraria o Tiririca, porque o Tiririca diz que pior do que está não fica, mas tudo indica que, continuando isso, só pode piorar e vai chegar um ponto em que nem crédito vai haver. É explosão, né? Isso existe, existem leis de mercado que mostram isso. Quanto mais alto o imposto, né, mais a fuga do imposto, vai chegar um ponto na curva de Laffer que vai cair a produção e cair o imposto, assim como no crédito. Vai chegar um ponto que não vai ter mais condições de juros de crédito disponível e de credibilidade que baseia tudo. De Brasília, Alexandre Garcia.

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2: Oi. E aí, tudo bem? Como é que você tá? Tudo jóia? Estamos começando mais uma edição do Pega Leve. Eu sou o Wilson, muito prazer. A partir de agora eu tô junto com você, a gente vai tocar muita música linda, sempre com você interagindo e participando. Então manda tua mensagem, fique à vontade, é sempre um prazer ter você aqui com a gente. facebook.com/programa Pega Leve. A gente começa o programa de hoje com The Pussycat Dolls, Stick With You.

0: 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À procura de alguém.
1: À procura de alguém. Tá solteira, solteiro, tá afim de encontrar uma pessoa especial? A gente pode te ajudar. facebook.com/programa pega leve. Eu falo da Zilda, que tem 61 anos, procura homens aqui entre 60 até uns 70 anos. E se você se interessou, pode chamá-la. facebook.com/programa pega leve. Ana Castela, solteiro forçado.

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1: Três músicas de amor do ouvinte, sequência da Lara Herschel, que a gente ouve agora.

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1: Quero você ao meu lado. Mensagem do Leandro Borges para Camila Magalhães. Camis, você é brava, hein, mulher? Aliás, até a sua braveza me apaixonou. Até a sua raiva me deixa mais ainda com vontade de estar ao teu lado, de te provocar, de deixar você nervosa. Você é especial, meu amor. Eu te amo.
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1: Gary Perlow.

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1: Linda tradução, né? Se você quiser, a gente também traduz para você sua música favorita. facebook.com/programa Pega Leve. Manda pra gente. Pega.

0: Rihanna. Na sequência tem mais.
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3: Minha história de amor. História do Rubens e da Francine. Oi, Wilson. Aqui quem fala é o Rubens. Tudo bem? Tudo bem, graças a Deus. Ó, minha história começou quando minha prima, que eu vi crescer, se candidatou para ser rainha do rodeio da nossa cidade. Ela acabou sendo finalista e tinha direito a convidar várias pessoas para torcer por ela. Acabei indo junto da minha família e chegando lá, meu Deus, quanta gente bonita. Mas a que mais me chamou a atenção nem estava competindo. A Francine foi torcer pela irmã. E teve um momento em que o desfile teve um intervalo. Fui puxar um assunto com ela, né? Joguei o meu charme e perguntei por que que ela não estava lá competindo também, sendo que ela era a garota mais linda que eu já tinha visto. Ela ficou toda sem graça, mas deu risada. Acabamos conversando. Sua irmã acabou ficando em quinto lugar e minha prima em sexto. Mas eu fiquei em primeiro lugar no coração da Fran. No fim, trocamos telefone e não foram necessários muitos encontros para perceber que o que estávamos vivendo seria para sempre. Hoje, minha vida não faz mais sentido sem ter ela ao meu lado, nos bons e nos maus momentos. Graças a Deus, tivemos muitos bons momentos e mal posso por esperar por mais e mais. Te amo. Brian McKnight e Ivete Sangalo, Back at One.

0: Steve B, Because I Love You. Essa foi a mais romântica da hora. Obrigado pelo teu carinho. Um beijo e até a próxima.
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1: Meia-noite e 4 minutos. 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

0: Meia-noite e 33 minutos.
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Juntei o mundo inteiro, o Rio de Janeiro e Salvador. Graças a Deus. Simbora!

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1: Clássicos Sertanejos e esse sucesso dos anos 90, Zezé de Camargo e Luciano, Amor Selvagem. Vamos de pedido? Já começando muito bem o programa de hoje com o pedido da Sandrinha. Sandra

0: Na balada. Oi, Raquel. Raquel Santa Cruz tá ligadinha com a gente. Beijo pra você também. Sandro Dávila, Cláudio Guimarães e Olga Dias, que compartilhou que tem uma horta em casa e tá super feliz que tá na época de colher os frutos. Ai, que legal. Um beijo pra você. Aproveite, meu amor.
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0: Clássicos Sertanejos, Mato Grosso e Matias, idas e voltas. A gente ouviu também Guilherme Santiago. Tá gostando do programa de hoje? Espero que sim, viu? E se tiver faltando sua música, pode pedir aqui pra gente.
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3: Clássicos sertanejos. Parabéns pra você. Feliz aniversário, Cris. Cristiana Paz, tá ligadinha aqui com a gente? Camila Domingues também. Feliz aniversário. Tudo de bom pro Evan Nunes. Pedro

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0: estômago. Ai, eu penso nisso. Bom, a gente ouviu também Gina e Geno, Ela Chorou de Amor.
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aqui participando. Oi, Ju, minha xará, Juliana Dutra. Arthur Esteves está com a gente. A Suzy Gomes, Luciano Cleiton Dias, Lígia Anselmo. Beijo para você, Claudineia de Jesus. Também a Vanderlúcia Vilas Boas. Que nome chique, né? Um beijo, Van. Obrigada, viu? Leandro e Leonardo, deu medo.

0: Sertanejos, Rio Negro e Solimões de Bem com a Vida. A gente ouviu também um sucesso dos anos 80 de Milionário José Rico, Sonhei com Você. E daqui a pouco tem Contos Sertanejos com Wilson, já já.
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1: Clássicos Sertanejos. Quem chega por aqui é o Wilson. Tá no ar, Contos Sertanejos.
2: Eita, nós. Bora pra mais uma história, né? Aí o Manuel foi numa loja de sapatos, né? Procurou e achou, acabou escolhendo ali um par de sapatos de cromo alemão. Aí o vendedor entregou o sapato, mas foi logo avisando, ó. Seu Manuel, esses sapatos aqui costumam apertar os pés, hein? No primeiro 5-6 dias de uso, tá bom? Não tem problema, só vou usar no domingo que vem.
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0: Leandro. Oi.
1: Oi, pessoal. Aqui é o Hélio. Eu gostaria muito de ouvir aí pra matar a saudade. Christian Ralph, Nova York. Pode ser? Abraço.
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0: Clássico Sertanejos, Christian Ralph, Nova York, terminando muito bem a edição de hoje dos Clássicos Sertanejos. Eu sou a Juliana, beijo grande pra você, obrigada pela companhia de sempre, se cuida!
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1: 4 horas e 2 minutos.

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1: 4 horas e 24 minutos.

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5: 4 horas e 32 minutos.

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Bom dia, meus irmãos e irmãs. Hoje é quinta-feira e dia de Santa Mônica. Ela, mulher de fibra, mulher de oração perseverante, como fruto da oração, conseguiu a conversão do marido, Patrício, e do filho, Agostinho. Mas numa hora difícil, um anjo lhe falou: não haverá de acontecer que o filho que lhe causa tantas lágrimas se perca. Persevere na oração, em nome do Pai, do Filho e do Espírito Santo. Amém. Senhor, razão de nosso existir e ponto de chegada de toda nossa busca humana e existencial. No início desta manhã, queremos pedir a nossa própria conversão. Dai-nos, Senhor, a graça da verdadeira conversão.

0: Santa Mônica, que perseverou na oração e é um exemplo e modelo de mãe. Que vossas orações se juntem às minhas para comover o bom Deus, a fim de que Ele, Deus vivo e verdadeiro, faça com que esta pessoa por quem rezo possa voltar ao bom caminho. Ó Deus, por intercessão de Santa Mônica, chame de volta à casa paterna este filho pródigo. Dai-me, ó Deus, por intercessão de Santa Mônica, esta alegria e serei para sempre agradecido. Nesta manhã, reze comigo, oremos. Ó Deus, consolador dos aflitos, saúde dos que em vós esperam, que aceitaste misericordiosamente as piedosas lágrimas da bem-aventurada Mãe Mônica pela conversão do filho Agostinho e do marido Patrício. Concedei-nos pela vossa intercessão que choremos nossos próprios pecados e encontremos a indulgência de vossa graça. Por nosso Senhor Jesus Cristo, vosso Filho, na unidade do Espírito Santo, e rezemos um Pai Nosso, pedindo a nossa conversão e a conversão dos nossos familiares. Pai Nosso, que estais no céu, santificado seja o vosso nome. Venha a nós o vosso reino. Seja feita a vossa vontade, assim na terra como no céu. O pão nosso de cada dia nos dai hoje, perdoai-nos nas nossas ofensas, assim como nós perdoamos a quem nos tem ofendido, e não nos deixeis cair em tentação, mas livrai-nos do mal. Amém. O Senhor esteja convosco. Ele está no meio de nós. Que nesta manhã a bênção de Deus recaia sobre todos. Abençoe a água pela efusão do Espírito Santo, a roupa dos enfermos, as fotos de família e a jornada de trabalho. Em nome do Pai, do Filho, do Espírito Santo. Amém. Santa Mônica, rogai a Deus por nós. Amém.
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5: Oi, oi, oi. Bom dia, moçada. Bom dia, Brasil. Bom dia, Sorriso. Bom dia, quinta-feira. Hoje é dia de TBT, hoje é quinta-feira, menino, 27 de agosto de 2026, quase já chegando o finalzão de semana de novo, menino, simbora, meu povo, a quinta-feira já chegou, a quarta já foi, simbora, e nós já também partindo o final de semana de novo, menino, começando por aqui o nosso Café e Viola, já agradecendo ao nosso Papai do Céu, pelo privilégio e oportunidade de começarmos mais um dia. Você pelo carinho da sua companhia, aonde quer que você esteja, aí no sítio, na chácara, na fazenda. Meu amigo já tá aí no seu comércio, bom dia, minha amiga dona de casa. Já tá acordada para dar conta de deixar tudo em ordem, né? Para você, meu amigo comerciante, você que já tá aí no seu trabalho, no seu serviço. Tá ligado com a gente? Bom dia, meu povo! Bom dia para a criançada das comunidades vizinhas que já estão acordados, se ajeitando para daqui a pouquinho pegar o busão para vir para a escola em Sorriso. Bom dia, moçada! Bom dia, meninada! Vamos acordar? Vamos? Falta só mais um dia depois da quinta-feira. Bom dia também para você, meu amigo, que tá tirando o leite da vaquinha. Ligado com a gente aí no corral. Bom dia, bom dia. Aos amigos guarda noturno, aos motoristas de aplicativos, nossos amigos taxistas, aos amigos caminhoneiros, dando carona para nós, estrada fora. Bom dia, bom dia. Aos amigos guarda noturno, aos amigos motoristas dos caminhões pipas, aos amigos do caminhão da coleta, aos amigos motoristas aí dos ônibus coletivos, aos amigos dos ônibus escolares. Bom dia pra vocês, viu? Estamos começando por aqui o nosso Café e Viola. Você que tá fazendo sua caminhadinha sintonizada aqui com a gente. Ótima caminhada pra tu aí, viu? Ótima quinta-feira. O vovô e a vovó que tá lá sentado, tomando aquele cafezinho chimarrão, relembrando a vida e curtindo o nosso Café e Viola. Bom dia! Você que tá chegando agora, fi, seja muito bem-vindo, viu? Você tá na frequência certa, é a rádio do jeito que tu gosta. É aqui que toca as melhores modas e é aqui que seu dia começa mais divertido e mais alegre. Pra você que tá aí nos quatro cantos desse mundão afora, através das nossas plataformas digitais, ótima quinta-feira pra tu. Eu sou Mônica Wagmacher, fazendo companhia contigo e já passando o telefone pra você já pedir sua moda. 99634-6964. Já aumentou o volume do rádio aí, fi? Já aumenta devagarinho, por não brigar contigo, tá bem cedinho ainda, viu? Então simbora! Bora aqui, bora, meu filho. Já ajeitou o café e o chimarrão? Já ajeitou o cafezinho aí? Ô, Didi, já ajeitou o café, fi? Bora então, que a moda de viola já vai tocar aqui na Sorriso FM.
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5: E hoje nós começa com eles aqui, ó. Jean Giovanni, é página de amigos. Bom dia.
6: Que resposta, hein?

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3: Melhor música toca aqui. É a rádio do jeito que você gosta, menina. Bora que bora, seguindo. Bora que o Café e Viola vem seguindo por aqui, meu filho. Bora, bora acordar. Vamos despertar, vamos. Vai passar água nos olhos aí, vamos acordar, filho. Vamos acordar que daqui a pouquinho o dia já vem clareando lá fora. Vamos, menino. É, você que tá esperando aí a clarear o dia pro dia oficialmente começar? Pois bem, daqui a pouquinho o dia vem clareando. Então vamos acordar, vamos despertar que a quinta-feira já começou, viu? Os leão tá lá esperando nós pra encarar eles nessa quinta-feira. Simbora! Os leão de hoje e os de ontem que nós não deu conta, né? Meu amigo Francisco, tu foi fazer caminhada hoje, filho? Bom dia!
7: Bom dia, mano. Pra nós aí, água da saudade, nós aí. Quinta-feira, né? Caminhada São Bichupega,
3: né? É, fi, fazer a caminhadinha, né? Caminhou até ontem, né? Caminhou até onde? Então vai hoje também, pra finalizar o dia, a semana amanhã, né, Francisco? Valeu, meu amigo, pela sua companhia e pelo carinho da sua audiência, por estar junto com a gente aqui na 99.1, viu? Ótima caminhadinha para você, meu amigo Cristiano Vaz. Tá ligado com a nossa programação também. Um dia abençoado para você, tá bom, Cristiano? Meu amigo Ademir, bom dia, Mônica. Ótima quinta-feira, manda para nós aí primeiro brinquedo, João Carreiro e Capataz. Daqui a pouquinho vai ser um café. Café pra quantos, filho? Meu Deus do céu, é café, hein, Ademir? Bom dia pra você, menino. Obrigado pela companhia. De novo, sua linda. Como é que você tá?
8: Bom dia, Mônica.
3: Bom dia.
8: Que Deus abençoe a nossa quinta-feira.
3: Amém.
8: Eu já tô acertando aqui o café e o almoço.
3: Oh.
8: É, eu quero que você toque pra mim a música... Atiradora de Elite, por favor. Bom dia, bom trabalho.
3: Obrigado, sua linda. Pra tu também, tá bom, Edinaldo? Um abraço pra você. Ela mandando alô pra nós e a Chopi avisando ela. Chopi, Chopi. Bom dia, Edinaldo. Sou maravilhosa. É a menina que faz o café e já ajeita o almoço também. Agilizada é ela, adiantada é ela, menina. Um abraço pra você, Edinaldo. Obrigado pela sua companhia. Bora de moda, né? Vamos trazendo pra você aqui o milionário José Rico, cantando aqui pro meu amigo Francisco, fazendo caminhadinha e ligado com a nossa programação. Águas da Saudade no nosso Café e Viola.

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1: 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Bora acordando, menino. Bora, fio. Bora que o dia já vem clareando lá fora, menino. Não é mesmo não, José? José tá ligado com a gente, José Costa. Fala comigo, menino, tudo beleza? É, filho, o dia clareando lá fora. Você aí tá dormindo? Clareando? Não, já clareou já. É, já clareou, podemos dizer assim. Meu amigo José Costa tá ligado com a gente, tá pedindo colheita de milho? Bom dia pra você, filho. Meu amigo São Luís, que moda que o senhor quer curtir hoje?
4: Bom dia, Mônica.
1: Bom dia.
4: É Luiz de Bela Vista.
1: Fala, meu filho.
4: Toca aí o mineirinho italiano.
1: Mineirinho italiano. Bom dia pro senhor, seu Luiz. Obrigada pelo carinho da sua sintonia aí, pelo carinho da sua audiência, por estar sempre junto com a nossa programação, seu Luiz, nosso amigo, companheiro de todos os dias. Um abraço pro senhor, tá bom, seu Luiz? Quero mandar alô pro meu amigo Foguinho também, lá na Fazenda Verde, no Alto Celeste. Tá pedindo João Carreiro Pardim, João Carreiro Pardim, Estrela de Ouro, aos amigos da Fazenda Verde lá no Alto Celeste. Um bom dia para vocês. Obrigado pela companhia. Obrigado aí pelo carinho da audiência, viu? Ô, José, tu pediu essa daqui, fi? Bora curtir, então. Colheita de Milho, José de Camargo Luciano. Bom dia, moçada. Bora despertar, vamos começar bem a nossa quinta-feira.

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1: Simbora, você também para Sorriso FM, é o nosso Café Viola, menino. Bora despertando, fi, vamos acordar, menino. O sol já vem raiando lá na fazendinha. Bora aqui, bora pra nossa quinta-feira, nosso dia de TBT. TBT, agora falei certo. Meu amigo Foguinho pediu aqui Estrela de Ouro, daqui a pouquinho tem moda pra você, tá bom, Foguinho? Minha amiga Dona Maria Lúcia, lá do Nova Aliança, como é que a senhora tá, Dona Maria Lúcia?
2: Bom dia, Mônica.
1: Bom dia.
2: Mônica, toca aí pra mim ouvir os Filhos de Goiás, Rastinho na Areia, se for possível. Bom dia com Jesus.
1: Valeu, Dona Maria Lúcia. Obrigado pela companhia, obrigado pelo carinho da audiência. É, daqui a pouquinho já tem moda para a senhora ligada com a gente, sintonizada aqui na nossa programação, é Rastros na Areia. Acho que é essa que a senhora quer, né? Obrigada aí pela sua participação, tá bom? Dona Maria Lúcia, lá do Nova Aliança, ligado com a nossa programação, do Duque Dalvan, que canta essa moda aqui. Já tem música para a senhora, tá bom, Dona Maria Lúcia? Quem mais está com a gente? Denilson, como é que tá as coisas? Fih? Bom dia, Mônica. Aqui é o Denilson, da linha Celeste. Será que eu posso pedir uma moda? É agora, fi. Então tá bom, toca pra nós aí, Estrada do Amor com a Thaíde Alexandre. Presta pra todos que estão na escuta, uma programação e na escuta do programa. Um abraço aí, bom dia. Valeu, Denilson. Um abraço pra tu, menino. Obrigado pela sua companhia, pelo carinho da sua audiência aí, pela companhia com a gente aqui no nosso Café e Viola. Já tem a Thaíde Alexandre cantando pra você, viu, fi? Aos amigos lá da Borracharia do Gordo, ligado com a nossa programação, bom dia, bom dia. Já sintonizou com a gente, fi? Já aumentou o volume do rádio? Aumentando devagarinho aí, tá cedo pro povo não brigar contigo, viu? Sintoniza, chama a galera e vem com a gente aqui no nosso Café e Viola.
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1: Dudu que Dalvan vem cantando Rastro na Areia. Bom dia, bom dia. Bom dia.

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4: De volta por aqui com você na Sorriso FM com o nosso Café e Viola, moçada. E o Galo já tá querendo descansar. É, o Galo já tá querendo dormir agora, menino, que já deu 6 horas, faltam alguns segundinhos pra fechar nossa aula.

Ângelo tá ligado com a nossa programação, pedindo André e Andrade, Cama Fria, já tem essa moda pra você também, tá bom, Ângelo? Bora de Tião Carreiro, Pardinho? A coisa tá feia.

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1: Simbora, seguindo por aqui com a número 1 da região, a rádio do jeito que você gosta, por aqui, que tem as melhores modas pra você curtir. É aqui que o seu dia começa, mais divertido, mais animado, com as melhores modas de viola. Bora pra notícia do agro, meu povo. Dependência externa e gargalhos internos ameaçam a competitividade do agro. O setor produtivo brasileiro enfrenta um cenário de elevada incerteza para a próxima safra devido à forte dependência de insumos importados e aos gargalhos regulatórios e logísticos do país. A volatilidade das cotações internacionais e a escassez de matéria-prima ameaçam achatar ainda mais a rentabilidade das propriedades rurais. A vulnerabilidade da agricultura nacional esteve no centro dos debates do Fórum Mais Milho, os Pilares da Produção, realizado dia 12 de agosto em Brasília. O evento, que faz parte do projeto Mais Milho, colocou em pauta temas decisivos para a competitividade no campo, como irrigação, infraestrutura, armazenamento, máquinas agrícolas, defensivos e fertilizante. A dependência de fertilizantes importados, que já atinge a marca de 92%, voltou a preocupar após os recentes conflitos no Golfo Pérsico. A instabilidade na região elevou a cotação da ureia a patamares próximos aos registrados no início da guerra entre Rússia e Ucrânia em 2022. O aperto na oferta atinge também os adubos fosfatados por conta do encarecimento do enxofre elementar, matéria-prima, em que a metade da produção mundial é destinada ao ácido sulfúrico, do qual 80% é utilizado em fertilizantes. Com a disputa do insumo pelo setor de eletrônicos, as importações do fosfatados pelo Brasil devem recuar até 25% em relação ao 2025. A reconfiguração das rotas marítimas e o controle estatal sobre exportações exercido por potências como Rússia e China forçaram a busca por novos fornecedores, como o Turcomenistão e a Nigéria. Diante de margens exprimidas, a orientação das lideranças do setor produtivo é de cautela na compra de insumos. O diretor técnico adjunto da Confederação de Agricultura Pecuária do Brasil, Maciel Silva, alertou que o momento exige decisões estratégicas diretamente no manejo da lavoura. Paralelamente às pressões do mercado internacional, os custos do setor produtivo são agravados por gargalhos dentro do próprio território nacional. A tentativa de ampliação da indústria brasileira de insumos esbarra no alto custo de energia, juros elevados e no peso das leis trabalhistas. Para o presidente da ProSoja de Mato Grosso, Luiz Costa Bieber, o país precisa focar na solução dos problemas sobre os quais tem governabilidade. A preocupação das entidades é que a produção interna de fertilizantes exija medidas protecionistas, no futuro, encarecendo ainda mais o valor final repassado aí ao agricultor. Do outro lado da porteira, frisou o presidente da ProSoja, o produtor rural cumpre aí o papel de adotar tecnologias como o sistema plantio direto, que melhora a qualidade do solo e a retenção da água. No entanto, a eficiência no campo não anula os gargalhos da infraestrutura e da logística da porteira para fora. Além da infraestrutura deficitária, a insegurança jurídica causada por entraves ambientais e trabalhistas trava os novos investimentos e paralisa obras essenciais do escoamento. A China, que se consolidou como grande exportadora de adubos, reduziu o envio ao exterior em meio ao fechamento do Estreito de Hormuz e aos conflitos geopolíticos do leste europeu. Para as lideranças, essa concentração global reforça a necessidade de destravar pautas regulatórias no Brasil. A adaptação das leis trabalhistas, a aprovação do licenciamento e os investimentos em infraestrutura e logística seguem na pauta de reivindicações do setor entregue aos representantes do poder público durante o evento. Fechando por aqui as nossas notícias do agro, menino. Bora seguindo por aqui com muita moda pra você curtir. Já nós traz mais música pra você. Por você que tá ligado com a gente, você que quer participar, fazer o seu pedido musical, 996346964. É o nosso Café Viola, seguindo por aqui na nossa manhã de quinta-feira.
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0: Trio Parada Dura cantando Eu Prefiro a Outra. Já já tem mais músicas, mais moda e a sua participação com a gente aqui no nosso Café e Viola.
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4: 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Sintoniza e vem.
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4: 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Bora de modão. João Paulo e Daniel. Alguém, bom dia.
10: Bom dia.

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2: Simbora, moçada. Seguindo por aqui, os melhores ouvintes estão por aqui. Bom dia, dona Natalina, lá do Alto Celeste. Bom dia, minha amiga Margarete, ligada aqui com a nossa programação. Meu amigo Florencio, filho, como é que tá as coisas por aí, menino? Já cantou a moda hoje, filho? Fala comigo, Florencio.
3: Bom dia, Mônica.
2: Bom dia,
3: filho. Toca pra nós aí, peão da cidade. Oferece pra toda a galera que já mata o boi. Eu já tô sentindo o cheirinho dela, hein?
2: Já, menino?
3: Tô sentindo o cheirinho dela. E assim, quem acorda cedo, de tarde tá com sono, né? Tchê.
2: Bem isso aí. É bem isso aí, quem acorda cedo de tarde tá com sono, não precisa nem chegar muito assim na tarde não. Não precisa chegar muito à tarde não, já daqui a pouco já começa o sono já, menino. Você tá doido, fi. Obrigada aí pela sua companhia, viu, Florencio? Tá sempre ligado com a gente, curtindo aqui a Sorriso FM. O Fabiano tá curtindo a nossa programação, tá pedindo essa moda aqui, ó. Zezé de Camargo Luciano, Por Amor Te Deixo Ir, canta Mirosmar!

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1: Simbora, junto com a número 1 da região, a melhor, a rádio do jeito que você gosta, que toca as melhores modas pra você curtir. Chegou a hora nós ir embora, menino. Chegou a hora nós fechar aqui o nosso café e viola. Bom dia pro meu amigo Edson, ligado com a gente, menino. Tu tá sumido, menino. Bom dia pra tu, Edson, pro nosso compadre Venâncio, ligado com a nossa programação. Daqui a pouquinho tem o Lado Bom da Vida. Aquela reflexão para você começar bem a nossa quinta-feira. Na sequência tem o nosso Bom Dia Sorriso. Continue ligado com a gente, viu? Não saia daí não. Já já tem muito mais para você. Música.

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1: Olá, amigos e amigas, muito bom dia. Quinta-feira, 27 de agosto de 2026. Estamos começando mais um programa, O Lado Bom da Vida de Se Viver. E viva feliz! O livro é Caminho Seguro, de Lourival Lopes, que hoje diz: força! Força, acredite em você. Se você não acreditar em si mesmo, como passará aos outros a vontade de que lhe tratem bem, de que lhe deem atenção, de que o amem? O bom trato dado a si mesmo é vibração amorosa que chega até os outros e volta a você. Você é o centro de radiação. As boas ondas que partem de você tocam nas ondas dos outros e os animam a amar você. Seja uma onda positiva e ame a si mesmo. Quanto mais amar a si mesmo, mas aprende a amar os outros. A alegria que você consegue para si mesmo contagia todos. Olha o convite. Força e coragem é o que move a humanidade no planeta inteiro. Por isso, busque sempre amar muito mais do que ser amado. O Momento Espírita traz um tema hoje que é intrigante escolha. Vamos ouvir.
2: Ele é o Rei Solar. Antes que fôssemos, ele já era. Era o Espírito Excelso que galgara degraus da evolução, alçando-se a modelo e guia da humanidade, pela qual é responsável. Antes que fôssemos, ele era um com o Pai, e dele recebeu a missão de preparar um lar para bilhões de almas, seu rebanho. Tomou da bola de fogo das mãos do Criador e a moldou, por milênios, preparando-a para receber suas ovelhas. Não lhe escapou nenhum detalhe. A camada de ozônio, a disposição do globo girando em torno de si e ao redor do astro-rei. Ao mesmo tempo, executando uma viagem infinita pelo universo para que descobrisse a grandeza do Criador. Nenhum despertar no planeta no mesmo ponto do dia anterior. Podemos nos dar conta da grandiosidade do universo que apenas começamos a descobrir? Ele veio para os seus. Apresentou-se como o bom pastor, aquele que dá a sua vida pela das suas ovelhas. Estranhamente, não abraçou a profissão de pastor ao se manifestar na terra. Falou de sementes, demonstrando seu conhecimento sobre o preparar a terra, o plantio, a colheita. Mas não se fez agricultor. Abraçou a profissão de seu pai, o bom José, carpinteiro. O construtor de um local tão magnífico como o planeta em que vivemos, optou por ser carpinteiro. Aquele que toma madeira bruta e a molda, transformando-a. Talvez pudesse ter sido um arquiteto, considerando que projetou, planejou e gerenciou a construção de todos os espaços terrenos, transformando-os em funcionais, estéticos e seguros para os seres que os viriam habitar. No entanto, ele escolheu nascer filho de um carpinteiro, para, conforme o costume de Israel, seguir-lhe os passos profissionais. É de admirar essa disposição de Jesus trabalhar desde a infância com martelo, pregos e madeira, exatamente as armas que lhe destruiriam o corpo físico. Menino, quantas vezes terá ouvido de seu pai acerca dos cuidados que deveria ter para não se ferir? Plenamente consciente do que lhe sucederia ao final da missão, como terá ressoado em sua mente o martelar dos pregos na madeira? Pregos o fixariam na cruz um dia, pelos pulsos e pelos pés. Maria, sua mãe, delicada e observadora, quantas vezes terá retirado farpas de madeira do jovem Jesus. Mas quando levado para o sacrifício, ele receberia um madeiro bruto, com farpas que lhe penetrariam a carne dolorosamente. Trabalhar com as mesmas ferramentas que lhe iriam produzir as mais intensas feridas e dores seria suficiente para produzir zonas de tensão em seu inconsciente. Contudo, ele apresentou o topo da saúde psíquica. Aprendamos com nosso modelo e guia. Modelo é um padrão a ser replicado. Foca na forma e no resultado final. Guia é um conjunto de diretrizes, princípios ou instruções que orienta o caminho. O modelo é o exemplo pronto. O guia ensina como percorrer o trajeto. Modelo é o que devemos almejar. Guia é o manual de diretrizes para chegar a isso. Por isso disse Jesus: eu sou o caminho. Sigamos.
1: É uma bela escolha, né? Seguir o Cristo, o modelo e o guia. Modelar alguém é inspirar-se na conduta. E o guia é aquele que conhece o caminho. Por isso Jesus é o modelo e guia da humanidade. Ele conhece o caminho e ele é o ser mais perfeito que aqui esteve conosco. Gratidão pela sua companhia. Voltamos amanhã.

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5: Oi, oi, oi, bom dia, moçada, bom dia, sorriso, bom dia, Brasil. Começando o nosso bom dia desta quinta-feira. Hoje é

0: Dia do TBT, dia de você recordar aí através das músicas, aquela música que marcou tua vida. Já quer pedir? Já pede ela então. Quer recordar uma música? Já faz seu pedido com a gente, 996346964. Já sintonizou com a gente, já aumentou o volume do rádio, já chamou todo mundo, então bora por aqui. Começando o nosso Bom Dia Sorriso, a manhã mais divertida, mais animada do teu rádio. Agradecendo, claro, ao nosso Papai do Céu pelo privilégio e oportunidade de começarmos mais um Bom Dia Sorriso. E, claro, agradecendo a sua companhia sempre. Aonde quer que você esteja, nos quatro cantos deste mundão afora. A você no seu trabalho, no seu comércio, minha amiga dona de casa. A você, meu amigo, minha amiga, sintonizado com a nossa programação de quer que você esteja. Curtindo a gente, dando carona para nós na estrada fora. A você, meu amigo motorista de aplicativos, a dos amigos taxistas, dentro do seu carro, ligado com a nossa programação, levando a gente junto com eles, aos amigos nos ônibus, coletivos, curtindo a nossa programação. Bom dia pra vocês. Obrigada por levar a gente junto contigo, viu? Já aumentou o volume do rádio, fi? Ainda não, tá esperando o quê? Já amanheceu o dia, já clareou, já acabou o café viola. A quinta-feira já começou com tudo, então pode aumentar o volume sim, menino. 7:07, nosso Bom Dia Sorriso tá começando.
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0: E a gente começa com eles. Jazz e Jadson, vai brincando, Bom Dia Sorriso.

0: Eu digo que aqui é a manhã mais divertida e mais animada do teu rádio, você acredita? Pois é, menina, é aqui as melhores músicas, os melhores sucessos e a melhor animação pra você.
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0: Bora seguindo, moçada, já já mais sucesso, mais músicas, a sua participação aqui na Sorriso FM. Bora começando aqui com as previsões astrológicas, falando com você de Áries, Touro, Gêmeos e Câncer. 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Áries, bom dia, ótima quinta-feira. Uma negociação de prazo pode aliviar a sua semana, tá? Seja realista sobre o que você consegue entregar. No amor, uma paquera pode ficar mais interessante quando você deixa de tentar impressionar. Frase do dia, pressa faz barulho, certeza faz caminho. A cor é azul e o número da sorte é o 8. Para você de touro, um convite para participar de outro projeto pode aparecer. Avalie pelo aprendizado e não pelo retorno imediato. No amor, você pode sentir saudade de alguém e ainda assim entender que não quer voltar. Sua frase do dia, não é ordem de retorno. Saudade não é ordem de retorno. A cor é amarelo e o número da sorte é o 12. Oi, gêmeos, uma informação errada pode circular no ambiente, então confira a origem antes de repassar. No amor, um interesse novo pode surgir num ambiente onde romance nem estava nos planos. Sua frase do dia, nem tudo que chega até você merece continuar. A cor é vermelho, o número da sorte é o 2. Câncer, uma tarefa manual ou prática pode render melhor do que atividades que exigem muita negociação hoje. No amor, você pode perceber que está oferecendo cuidado onde recebe apenas conveniência. Sua frase do dia, carinho sem reciprocidade vira cansaço. A cor é verde, o número da sorte é o 19. Daqui a pouquinho eu falo com você de Leão, Virgem, Libra e Escorpião.
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4: E muitas vezes também é uma das principais fontes de estresse. Pesquisas mostram que atitudes simples podem ajudar a tornar esse momento menos desgastante. Ouvir uma música tranquila, manter distância segura do veículo da frente, sair de casa com alguns minutos de antecedência e evitar reagir às provocações de outros motoristas são hábitos que contribuem para uma condução mais calma. Além de preservar a saúde, dirigir com tranquilidade também reduz as chances de acidentes.
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0: Seguindo com o nosso bom dia.
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0: Aqui o seu bom dia começa diferente. Com muita música boa, diversão, animação, informação, menino. Previsão, resenha, prosa, frase do dia. Tudo isso e muito mais aqui na 99.1. Silvana, bom dia pra você, sua linda. Silvana que tá sempre ligada com a gente. Bom dia, o melhor dia que... O melhor bom dia que eu poderia te oferecer hoje é que Deus te abençoe, que o Senhor derrame todas as bênçãos do céu sobre a sua vida. Amém, Silvana? Que assim seja, menina. Um dia abençoado para você também, viu? Papai do céu te guarde, te dê uma quinta-feira maravilhosa. Dona Palmina, como é que a senhora tá? Bom dia.
10: Bom dia, Mônica. Hoje é que é dia de TBT e temo, já dentro da campanha política, eu peço a música Oxi Bom Bom Bom. Para ver se os políticos que vão ganhar as eleições não façam isso que fala essa música.
0: Bom dia, dona Palmina. Obrigado pela sua companhia, viu, filha? Vou procurar essa música aqui para a senhora. Eu acho que eu sei qual que é que a senhora está falando. Eu vou procurar. Na hora que eu achar, nós já estamos com um pedacinho dela, tá bom? Um abraço para a senhora, tá bom, dona Palmina? Obrigado pela companhia. Quero mandar um alô para o Márcio, para a Márcia, os meus amigos lá no Rota do Sol. Ligado com a nossa programação, Amaraí, Edneia, vocês estão por aí, menino? Quando eles não mandam mensagem, já é estranho, né? A gente tá acostumado, vocês sempre mandando mensagem. Seu Sebastião em Tangará da Serra também tá sumido. Um bom dia pra vocês, obrigado pela companhia. Obrigado aí pelo carinho da audiência. Quero mandar também pra dona Ivanete, seu Jorge, lá na Chácara São Jorge, curtindo a nossa programação, bom dia. Aos amigos do Alto Celeste, da Comunidade Poranga, sintonizado aqui na nossa programação. Obrigado pela companhia. Meu amigo Queixão, como é que você tá, filho? Aí eu digo, ó, eu sei que eles estão com o rádio sintonizado. É, não manda mensagem todo dia não, mas estão lá. A Edneia já aqui já respondeu. Oi, bom dia, estamos por cá na escuta. Sabia que você estava aí, só pra falar um oi, tá, Edneia? Um abraço pra você, pra Maraí, obrigado pela companhia. E eu não esqueci do convite. Não esqueci, uma hora da ceia. Qualquer hora 10 não aparece por aí, viu? É que aqui quando uma pode, a outra não pode... Uma hora vai dar certo nós ir aí comer o franguinho na panela, tá bom, Edneia? Meu amigo Jandir, taxista, ligado com a nossa programação. Como é que você tá, Jandir? Tudo beleza, menino? Obrigado aí pela sua companhia, viu, Jandir? Ótima quinta-feira pra tu, fi. Bora de moda? E Edneia falou, nós estamos esperando vocês aqui, viu? Espera que nós vai, fia. Vai demorar não, viu? Bora trazendo música, Mato Grosso e Matias. Tá querendo cantar aqui, ó. Eu quero te namorar. Eita, Mato Grosso e Matias. Bom dia! Bom dia!

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1: Como é dia de TBT, é dia de recordar. Vamos com ela, Luca. Tô nem aí.

0: Juca cantando Tô Nem Aí, pra recordar aqui no nosso dia de TBT da Sorriso FM. Bora seguindo, menino, trazendo pra você aqui mais previsões astrológicas no oferecimento dela, Maricota, a loja que faz você arrasar ainda mais com looks incríveis. 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E a voz enroscou por aqui. Já é quinta-feira, né? 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Leão. Oi, Leão, bom dia. Alguém pode pedir sua opinião sobre uma decisão importante hoje, viu, Leão? No amor, quem é o... Rapaz, que despertador é esse do nada, 7:30? Primeira vez, tá louco, tá maluco, celular? No amor, vamos lá, recapitula, Leão. Alguém pode pedir sua opinião sobre uma decisão importante. No amor, quem está junto pode precisar de menos programa especial e mais presença verdadeira. Sua frase do dia, a presença não se mede em horas, tá? A cor é branca, o número da sorte é o 5. Virgem. Oi, Virgem. Uma mudança de fornecedor, serviço ou parceiro pode exigir comparação antes da escolha. No amor, alguém pode gostar justamente da sua versão, da versão sua, que ninguém, que não tenta fazer tudo certo. No amor, alguém pode gostar justamente da versão sua, que não tenta fazer tudo certo. A frase do dia, perfeição impressiona, verdade aproxima. A cor é rosa e o número da sorte é o 16. Libra, uma atividade que exige concentração individual pode render mais se você reduzir interrupções. No amor, uma atração pode crescer se você deixa de comparar essa pessoa com alguém do passado, tá? A frase do dia, comparação é um jeito disfarçado de não seguir. A cor é preto, o número da sorte é o 11. Escorpião. Oi, Escorpião, tudo bem? Bom dia. Um pedido de última hora hoje pode chegar, viu? Mas antes de aceitar, descubra se realmente é urgente. No amor, uma verdade dita com calma pode mudar completamente uma relação. A frase do dia, verdade não precisa vir armada. A cor é laranja e o número da sorte é o 4. Já já tem previsões para você de Sagitário, Capricórnio, Aquário e Peixes.
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5: As cotações do trigo seguem em alta no mercado brasileiro, sustentadas sobretudo pela menor disponibilidade do cereal no spot. Segundo o CPEA da Universidade de São Paulo, compradores já direcionam as compras para volumes da nova safra, enquanto vendedores permanecem cautelosos nas negociações. De acordo com apenas para carnes consideradas magras, utilizadas na produção de carne moída e preparação de hambúrgueres. A ampliação será válida por 90 dias a partir do dia 1º de setembro e permitirá a entrada de até 100 mil toneladas por mês. A Associação Brasileira das Indústrias Exportadoras de Carne informou ao site G1 que o Brasil será contemplado pela medida.
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0: Simbora, seguindo por aqui, moçada. Música boa, diversão, animação, sua participação, previsões, resenha, conversa, prosa. Música pra TBT, de TBT hoje, quinta-feira, viu? É aqui no Sorriso FM. Minha amiga Giselda, tá ligada com a gente? Bom dia pra tu, fia. Bom dia aqui, deixa eu ver aqui, a Fran também tá ligada com a gente. Tá curtindo a nossa programação? Tá ligadinha com a gente aqui na Sorriso FM. Bom dia pra você, tá bom, Fran? A Giselda falou o seguinte, mandou bem assim aqui pra nós. Me perguntaram se eu guardo mágoas. Amado Batista, responde aí pra mim. Manda aí, Mônica. Seresteiro da noite? É agora, menina! Bom dia, Giselda! Bom dia, Giselda!

0: Conrado Alexandro cantando pra você aqui na Sorriso FM, põe no 120. Bora seguindo por aqui, moçada. Chegou a hora da gente trazer as previsões astrológicas. É pra fechar por aqui com Sagitário, Capricórnio, Aquário e Peixes no oferecimento da loja que deixa você arrasando ainda mais, viu? 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Sagitário. Oi, Sagitário. Bom dia pra você, Sagitário. Uma atividade repetitiva pode exigir mais atenção justamente por parecer fácil, tá? No amor, o interesse por alguém hoje pode diminuir quando você percebe estilos de vida incompatíveis. A frase do dia: química aproxima, compatibilidade sustenta. A cor é cinza e o número da sorte é o 20. Capricórnio, uma oportunidade temporária pode valer a pena? Pode valer pela experiência que acrescenta ao currículo? No amor, você pode receber carinho justamente quando baixar um pouco a guarda. Sua frase do dia: fortaleza também tem porta. A cor é roxo, o número da sorte é o 7. Aquário. Para você de Aquário, um colega mais novo ou menos experiente pode trazer uma solução que ninguém havia considerado. Portanto, escute. No amor, uma amizade pode ganhar um clima diferente, mas não tenha pressa para dar nome. A frase do dia: rótulos não precisam chegar antes do sentimento. A cor é bege, o número da sorte é o 14. Peixes, ótima quinta para você. Uma cobrança que não pertence à sua função precisa ser devolvida ao responsável certo hoje. No amor, uma relação pode mostrar uma clareza. Se traz paz ou apenas expectativa. Sua frase do dia: soltar também pode ser uma resposta. A cor é marrom e o número da sorte é o 1. E assim a gente fecha as nossas previsões desta quinta-feira.
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3: Alô, você que está ligado aqui no Bom Dia Sorriso. A Polícia Militar apreendeu aproximadamente uma tonelada de explosivos e 100 quilos de mercúrio durante uma abordagem em Comodoro. Segundo a corporação, esta é a maior apreensão de explosivos já registrada em Mato Grosso. A carga foi localizada durante fiscalização de rotina. Os materiais estavam sendo transportados irregularmente num caminhão, acondicionados em diversos sacos, o que representava risco à segurança. O motorista foi detido pelos policiais, conforme informado pelos suspeitos, explosivos de mercúrio teriam como destino uma área de extração ilegal de minério em Roraima, onde seriam utilizados em atividades do garimpo. Após a apreensão, o caminhão e a área próxima foram isoladas pela Polícia Militar. Uma equipe do BOP foi acionada para realizar a perícia e manuseio seguro dos materiais. Mais informações daqui a pouco aqui no Giro de Notícias.
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0: 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Bora pro nosso Bom Dia Sorriso?
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0: Bora seguindo com o nosso Bom Dia Sorriso. Quero mandar um alô pro meu amigo Luiz Gabriel, que tá ligado junto com a gente. Ele e o Vitor, sintonizado aqui na melhor. Bom dia, Luiz. Bom dia, Gabriel. Obrigado pela companhia.

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5: Simbora pra melhor da estação, a frequência 99.1. Maria Antônia, bom dia, fia. Pô, já tava achando que nós não ia ter frase do dia hoje.
9: Opa, cheguei, Brasil.
5: Fazendo
9: bom
5: a frase
9: dia.
5: Do dia um pouquinho mais tarde hoje, né, Maria Antônia?
9: Ah, não pode ficar sem a frase. Né?
5: Exatamente. Tudo certo, tudo tranquilo?
9: Cara, tá tranquilo, eu acho, né?
5: Bom demais.
9: Por aí, tá tranquilo?
5: Tudo
9: fora
5: beleza.
9: As luzes piscando nos olhos.
5: É, fora essa aqui, daqui a pouquinho já tá no grale. Quinta-feira já, graças a Deus, Maria Antônia.
9: Amém, cara.
5: Ô, oh, coisa boa.
9: Quando bate a quinta-feira, bate uma saudade de algo inesperado.
5: O quê? Ah, o
9: quinta-feira, eu costumo dizer que é um dia do TBT.
10: Hoje,
9: né,
10: é dia
9: povo?
10: Do TBT, menina.
9: Quarta é um happy hour.
10: É, na quinta é o dia do TBT.
9: É o TBT. É. Na sexta e dá início ao final de semana.
10: Graças a Deus. Na quinta já vai dando uma animadinha que tá próximo no final de semana, né? Falando em TBT, Maria Antônia, vamos aqui trazendo a nossa vinhetinha do TBT?
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10: E a dona Palmina já pediu essa daqui, ó. Vamos ver se você vai lembrar dessa moda aqui, ó. Quem que não lembra dessa aqui? Dancei muito. Como é que é, Maria Antônia?

0: Deus do céu.
1: Tá me xingando todinha essa música, rapaz.
0: O rico cada vez fica mais rico e o pobre cada vez fica mais pobre. O salário que eu ganho não dá pra nada. Como é que é? A dona Palmira, rapaz, dancei muito essa música. Sei até a coreografia, até hoje, não esqueci, você acredita? Na minha infância.
1: Irmã.
0: Tô te falando, na minha infância, dancei horrores. Fiz apresentação nas escolas.
1: Mas era bom.
0: Nossa, essa música fez muito sucesso. As meninas.
1: É muito bom, muito bom.
0: Ai, gente,
1: já
0: do céu.
1: Já o meu TBT hoje é mais clássico.
0: Mais clássico, Maria Antônia?
1: É,
0: essa
1: mais
0: música.
1: Romântico.
0: Ei, só antes da gente terminar aqui.
1: Dá um alívio na mente, dá uma tranquilidade a minha música que eu pedi hoje.
0: Então, vamos lá.
1: Bate uma lembrança, recorde de novela.
0: Bora lá. Sabe por que a dona Palmira pediu essa?
1: Ah.
0: Oferecendo aí pros políticos, diz ela. Pra deixar
1: viu?
0: O país ficar desse jeito. O
1: para
0: rico
1: com
0: cada
1: isso,
0: vez mais rico e deixar o pobre cada vez mais pobre.
1: Aí,
0: olha aí, dona Palmira, logo cedo, menina.
1: Mulher,
0: pare com isso.
1: Para de ser polêmica.
0: Em qualquer moda que você quer, fala pra mim.
1: Eu quero uma clássica aí, que mexe com o sentimento, que dá um alívio na mente.
0: Uma
1: lembrança boa, isso.
0: Uma romântica.
1: Tema de novela, aquela novela que você assistiu que gostou. Então, assim, um TBT mais, sabe, mais assim, especial hoje.
0: O que você acha dessa aqui, ó?
1: Essa aí mesmo, cara.
0: Ihu! Essa é pra recordar,
1: chora,
0: né?
1: Chora, mudão!
0: Não vamos querer tomar uma já,
1: não,
0: uma hora dessa,
1: é
0: viu?

0: Você tá romântica hoje, Maria Antônia?
1: Não, eu lembro, digo assim, que esse TBT, na verdade, que eu gosto dessa música aí, que eu lembro tema de novela. Sempre você assistia novela, aquelas...
0: As mais clássicas.
1: As mais de noite, que o pai não queria deixar você assistir, às 9 horas da... Novela das 8.
0: Tempo que nós era menina.
1: Ai, Jesus.
0: Rapaz, é música bonita, como diz meu pai, musicão. Ah, pai, Raquel tá cuidando aqui da voz, ó.
1: Aí, viu?
0: Ó, coitada da bichinha. Ei, agora que ela vai trabalhar um pouquinho...
1: Se eu fosse ela, eu engoli um ovo cru.
0: É, que nojo.
1: É, sim.
0: Agora que ela vai trabalhar um pouquinho mais dobrado, uns dias, aí ela que tá com a voz assim, ó, coitada da bichinha. Passa, Vic, passa, Vic. Eita, meu Deus do céu, a gente tem que cuidar, né, filho? Senão...
1: É, tem que cuidar.
0: A ferramenta de trabalho vai fazer o quê?
1: Como é que vai falar com vocês aqui, né, gente?
0: Ainda mais Raquel, que fala pouco, igual eu também.
1: Sim.
0: Hein?
1: Fala comigo.
0: Vai mandar alô pra alguém hoje?
1: Pra você, meu amigo, que tá aí de manhã cedo já na lida, que é ligado na rádio, né, que gosta de ouvir a programação da rádio. Eu sou muito grata aqui, você que gosta de ouvir a gente, gosta da frase do dia. É um incentivo pra mim, pra... demais pessoas que também gostam, né? Às vezes eu sou chata, às vezes eu não sou. E aí, assim, eu sou muito feliz, assim, de pessoal gostarem, né? De ouvir a rádio, escutar a nossa programação. E pra você aí, que sempre tá ligado na rádio, fora da cidade, na cidade também. Então, assim, sou muito grata. Vocês continuam ouvindo a gente.
0: É isso aí. Quem gosta, escuta. Quem não gosta, escuta também, viu? Hein, a Gina tá com a gente. Ela tá pedindo uma de TBT aqui. Eu não conheço Jesus. Essa música. Só conheço de ouvir falar o cantor, né? Porque eu não conheço pessoalmente, né?
1: Ih,
0: quem será que é cantando essa aqui? Chuta.
1: Reginaldo Rossi.
0: Aham.

0: se abraçar.
1: Quem dança é ela. Se Raquel dependesse dessa dança aqui pra ela ganhar dinheiro,
0: aquele cabelo e um vestido rodado. E aquelas anáguas com tantos babados.
1: A raposa e as uvas. Gina, sua linda. Bom dia pra você, Pia.

0: essa música tem duplo sentido.
1: Corta, corta. Eu acho que eu fosse tu. Se eu fosse tu, Mônica, eu colocava um Sandro Lúcio.
0: Nossa! Foi longe.
1: É, já colocou o Raposa, não sei o que aí, eu colocava Sandro Lúcio.
0: Peraí, enquanto eu procuro o Sandro Lúcio, vamos ver o que a Gina falou. Bom dia, Gina!
2: Nossa, amiga, é essa mesmo.
0: É, Sofia?
2: Eita, é maravilhosa.
0: É boa, Fia?
2: Vamos curtir. Ei, coisa linda. Pena que eu não tenho amor pra estar lembrando assim, não.
0: Eita, mas, menina, não tem ainda.
2: Da minha vida, das minhas coisas, dos meus filhos maravilhosos.
0: Ó, a Gina viveu uma nostalgia ali,
1: eu
0: viu?
1: Eu aposto que ela dançou com a vassoura.
0: É, eu tenho certeza que ela dançou um pedacinho assim, ó. Só no fandango. Essa música tem duplo sentido, Maria Antônia.
1: É, pois é. Se eu fosse, eu tocava o Sandro Lúcio.
0: Vamos ver aqui, vamos pegar uma do Sandro Lúcio. Deixa eu ver aqui, se nós pega...
1: Não dá pra esses meninos, velho, que... Foi no garimpo, que gostou do garimpo, que deu vontade de ir, não foi?
0: Vamos ver aqui, vamos pegar uma moda aqui do Sandro Lúcio, já que você tá com saudade de ouvir um Sandro Lúcio.
1: É que eu gosto de ver o povo dizer, ei, Sandro Lúcio, é tempo do garimpo, não sei o quê. Vamos ver se... O que tem nesse garimpo, além de escavar um monte de buraco?
0: Né, vamos ver se essa aqui tá boa. Oxe, não foi ainda não, peraí.
1: O que é isso?
0: Agora vai.
1: Aí, ó.
0: Eita, modão, menino! É de DTBT, filho. Segura.
1: Segura aí as orelhas.
0: Vai lá, Maria Antônia! Canta, Maria Antônia, com ele.

0: Eita, menina.
1: Tira essa música aí, mano. Já chega. Ah,
2: chega. Ah, chega de safadeza.
1: Vai, vai pro garimpo, não.
2: Chega de sem vergonha isso, vocês? Vocês param com isso?
1: Não vai pro garimpo, não, mulher.
2: A Inedina falou assim: bom dia, menina. Essa música aí é pra nós ir pra onde mesmo?
1: Garimpo.
2: Ela falou: lembrei do ano de 2000. Fala comigo, Inedina. Inedina mandou até um áudio aqui. Cuidado que você vai falar, Inedina.
3: Eita, lasqueira. Aí sim, hein? Tchau,
2: meu irmão. Segura. Vamos voltar aqui pro Reginaldo Rossi. A Gina falando assim. Eu não. Ah, falei pra ela assim, ela falou, pena que eu não tenho um amor. Eu falei, oxe, minha filha, não tem ainda. Ela falou, eu não erro mais com a mesma pessoa, não. Deus me livre. Gina, minha filha, karma, karma, karma. Oli, ali tá pedindo Sandra de Sá. Daqui a pouquinho tem um pedacinho pra tu, tá bom, filha? Marta, bom dia, filha, como é que você tá?
4: Bom dia, Mônica, bom dia, Maria Antônia. Hoje é quinta-feira. Eu tenho vontade de tomar um por essa música aí da Maria Antônia. Misericórdia. Deixa pra amanhã, Maria Antônia.
2: Ó, pai, Maria Antônia, o povo tá doido pra fazer isso aqui, ó.
1: Ei, rapaz, eu mexo lá onde vocês gostam, né?
2: O povo tá doido pra fazer isso aqui. Ô, sabadão, sabadão, fiz uma sacanagem dessa assim. As meninas estavam lá fazendo a blitz, né? Aquele calorzão. Aí eu soltei uma dessa aqui pra elas escutar. Sabe? Chamaram de maldosa.
1: Eu faço apostar como elas assanharam o patrão.
2: Você acha?
1: Faço apostar.
2: Você acha que assanhou?
1: Assanhou, que eu vi uns bastidores ainda. Coitado do patrão, viu?
2: Depois teve uma resenhazinha.
1: Eu não tô falando, assanharam o pobre, velho.
2: Depois teve um happy hourzinho. Depois teve, deu certo, viu?
1: Vamos animar essas meninas, velho. Eu sei que na cabeça deles, vamos logo animar essas meninas, velho.
2: Deixa elas aí logo trabalhar, as coitadas.
1: Pega, bebe logo aí, tchau.
2: Já trabalhar, deixa elas tomar uma. Bora, Maria Antônia, de frase do dia. Oxe, menina, primeiro
1: bora com o calendário aí, nós... Que...
2: Oh, hoje é dia do psicólogo.
1: Opa!
2: E hoje alô, também Aninha. É dia do corretor de imóveis.
1: Que legal, cara.
2: Viu?
1: Eu que conheço um aí, que tá me devendo.
2: E me... Não, deixa isso pra lá. Dia do corretor de imóveis. Que legal, cara.
1: Alô, Reginaldo!
2: Muito legal. E tem bastante corretor aqui, né? Porque, graças a Deus, tem bastante gente comprando, vendendo. E dia do psicólogo também. Eu não entendo nem eu, rapaz. Como é que eu tenho vontade, eu tinha vontade já.
1: Eu tive, quero
2: de
1: fazer.
2: Ser psicóloga. Mas eu não entendo nem eu. Entendi.
1: Entende.
2: Como que eu vou entender os outros? Aconselhar os outros? Acho que eu não consigo, não. Mas eu já tive vontade e eu ainda tenho um pouquinho. E eu acho um trabalho incrível, principalmente hoje, né? Muita gente com ansiedade, né? Precisando aí da ajuda desse profissional e é um baita
1: verdade,
2: de um profissional.
1: O psicólogo, ele traz uma tranquilidade, a calmaria para pessoas que tá em abismo, sabe?
2: Uhum. Exatamente isso. Ajuda, né? Dá um norte, uma direção.
1: Isso. Ele dá uma, como é que diz? Dá uma saculejada na mente da gente.
2: Exatamente. Fechado, Maria Antônia?
1: Fechado, então.
2: Já falamos do calendário, já mandamos alô, já então, tocamos umas modinhas de TBT. Daqui a pouquinho eu vou tocando mais um pedacinho aqui pra galera. Nome de frase do dia, já tá pronta?
1: Prontíssimo.
2: Qual o tema de hoje?
1: Seu jeito é único, seu jeito inspira pessoas.
2: Opa, coisa boa. Bora inspirar as pessoas então. Vamos de frase do dia com Maria Antônia.
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1: Simbora! Bora.
2: Já vou deixar a trilha musical com a música de TBT que você pediu.
1: É isso aí,
2: então.
1: Garoto, deixa.
2: Manda ver, filha.
1: Aqui diz, seu jeito é único, seu jeito inspira pessoas. Esse seu jeito único inspira muita gente, porque há algo em você que não se mede. Não se copia, não se explica. É a intensidade com que sente, a sinceridade com que se doa, o brilho silencioso que emana sem esforço e que faz quem está ao seu redor perceber que está inteiro. É um ato raro e belo. Cada gesto seu carrega coragem, cada palavra tem verdade e mesmo no silêncio existe um magnetismo que toca sem perceber. Seu coração é lindo, orgulhe-se de quem você é, porque dentro dele cabe ternura, força e autenticidade, em doses que transformam quem se aproxima. E mesmo quando o mundo insiste em parecer pesado, você continua sendo farol de si mesmo, lembrando que a beleza da vida está em reconhecer e honrar a própria luz. Não é sobre perfeição, mas sobre intensidade. Sobre se permitir sentir, errar, recomeçar e ainda assim se manter fiel a quem você é. É sobre aprender que cada escolha, cada gesto de cuidado, cada instante de amor próprio constrói algo que ninguém mais pode viver por você. No final, é você por você e isso ilumina tudo, toca tudo e transforma tudo ao redor. Essa é a reflexão do dia.
2: E não vai parar por aí, né? Diga mais.
1: Bom, eu, pelo que eu entendo, é assim, cara. Às vezes você nem imagina o impacto que causa na vida de alguém, né? Alguém tá se inspirando em você. Você não percebe. Então, assim, alguém aprendeu a gostar de algo por sua causa. Alguém decidiu tentar porque você o motivou. Alguém encontrou coragem porque você acreditou, né? Alguém sorriu em um dia difícil porque você trouxe leveza. Alguém continuou porque viu você a não desistir. E é isso. Talvez você não perceba, mas a sua existência pode ser a inspiração que alguém precisava para continuar. Tem gente que te admira em silêncio e talvez você nunca saiba. Então, eu não sei se você se inspira alguém, você observa alguém que, puxa, aquela mulher é um exemplo pra mim, aquele fulano é um exemplo pra mim. Que calmaria que é aquela pessoa. Então, assim, tem pessoas que inspiram outras pessoas. É aquela mesma coisa que eu digo assim, tem influenciador que influencia coisas boas. E aquelas pessoas querem fazer algo, tipo, por influência dele.
2: É isso aí, acho que sempre tem alguma coisa boa que a gente faz que influencia alguém,
1: pois
2: né?
1: Pois é, tô influenciando agora o povo comer na panela.
2: Ah, verdade. Eu acho que sempre tem alguma coisa boa que faz a gente influenciar as pessoas. E que a gente seja influenciadores realmente de coisas boas, não de coisas ruins, né?
1: E é isso, meu povo.
2: Essa é a verdade. Como você tem influenciado as pessoas? Quais são as atitudes que você tem tido para influenciar outras pessoas? Fica aí a reflexão. O que você tem postado, a forma que você tem vivido, tem gerado uma boa influência para as pessoas?
1: Né, tem gerado coisas boas, não só em redes sociais, acho que algo... Ou seja, inesperado que as pessoas dizem assim, poxa, fulano é isso. Cara, eu acompanho fulano sem ser em rede social, fulano é aquilo.
2: Sim.
1: Então, assim, seja uma pessoa boa, seja uma pessoa extraordinária que inspira pessoas também do bem.
2: É, exatamente. Rede social, nessas horas, literalmente, é o de menos. Nós sejamos os influenciadores da nossa vida real.
1: É isso aí,
2: do que,
1: Mônica,
2: de fato, é verdade. Porque verídico. Rede social traz muita mentira.
1: Traz.
2: Né? Tem dias que Maria Antônia vai estar muito triste e ela vai postar alegria pra vocês.
1: Eu não vou postar mentira pra vocês, não. Assim, não.
2: Não, mas você vai postar conteúdos que isso. Tem que trazer,
1: que
2: transmitir alegria.
1: Eu não quero... Pra mim, eu vou desejar pros outros, mostrar pros outros.
2: Sim, exatamente. Então, que nós possamos ser, principalmente, influenciadores da nossa vida real. Pra nossa família, os nossos filhos, as pessoas que estão à nossa volta. Que quem tá de fora, enxerga aquilo que eles querem e aquilo que a gente mostra nas redes sociais. Essa é uma verdade, né?
1: É isso aí, garota.
2: Beijo, Maria
1: Tamo
2: Antônia.
1: Tamo junto, amanhã de novo.
2: Eu já ia dizer bom final de semana,
1: não,
2: mas
1: amanhã.
2: Amanhã eu tô aqui de novo. Amanhã ainda é sexta-feira. Fechando por aqui a nossa frase do dia.

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2: De volta com o Giro de Notícias, a concessionária responsável pela BR-163 realiza hoje bloqueios temporários e alternados na região do Barreiro, próximo ao trevo de acesso à Vera. A medida será necessária para o içamento e a instalação das vigas do viaduto que está sendo construído no trecho. A rodovia não será totalmente interditada e o tráfego será liberado periodicamente nos dois sentidos. Horários e dinâmica da operação ainda devem ser divulgados pela concessionária. Em intervenções semelhantes, os bloqueios tiveram duração aproximada de 15 minutos. A orientação é que os motoristas fiquem atentos à sinalização e às informações atualizadas antes de seguirem pelo trecho. A construção do viaduto faz parte das obras de duplicação da BR-163 entre Sorriso e Sinop, que tem previsão de conclusão até o final deste ano. Essa e outras notícias logo mais às 10 horas no programa A Voz do Povo.
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7: Sorriso FM 8:54.

0: Henrique Juliano, Calafrio, cantando pra você aqui na Sorriso FM. E assim a gente vai fechando aqui o nosso Bom Dia Sorriso, agradecendo a você pela sua companhia, é claro, nosso Papai do Céu, por essa manhã maravilhosa. Amanhã a gente tem encontro marcado por aqui, viu? Começando com o nosso Café e Viola a partir das 5 da matina. Ótimo restante de quinta-feira pra todo mundo. Continue ligado aqui na Melhora. Sorriso FM, a rádio que traz pra você o melhor da programação. Beijo, beijo, meu povo!
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0: Já que é pra recordar, a gente fecha com eles. Raça Negra, cheia de manias.

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0: Durante o programa, Santa Mônica, que é celebrada antes de Santo Agostinho, por ser aquela que, com o fruto de muita oração e lágrimas, conseguiu a conversão do filho, na graça de Deus. Saúdo a todos, todos a partir da Rádio Evangelizar, de onde tudo começa. As rádios irmãs, cujos nomes cito neste momento.
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0: Saúdo a você pela TV Evangelizar. Sinal digital em todo o país, em várias cidades, canal aberto. Pelo YouTube, Padre Manzotti Oficial. Padre Manzotti Oficial. E pelos aplicativos da Associação Evangelizar é Preciso. E todas as plataformas digitais. Dai-me, Senhor, um verdadeiro coração adorador. Repita isso. Dai-me, Senhor, um verdadeiro coração adorador a Jesus Cristo Eucarístico. Toda honra, toda glória, para sempre. Dai-nos, Senhor, um coração adorador, capaz de reconhecê-lo como presença, corpo e sangue, alma, divindade na Eucaristia. Vai, povo de Deus, este coração adorador que o mundo precisa, uma humanidade de joelhos diante de Jesus Eucarístico, uma nação genuflexa diante de Jesus Eucarístico. Mês vocacional, que sejamos vocacionados na Eucaristia, em nome do Pai, do Filho e do Espírito Santo. Amém. Naquele tempo, disse Jesus a seus discípulos: ficai atentos, porque não sabeis que dia virá o Senhor. Compreendei bem isso. Se o dono da casa soubesse a que horas viria o ladrão, certamente vigiaria e não deixaria que sua casa fosse arrombada. Por isso, também vós, ficai preparados. Por isso, também vós. Ontem, hoje, ficai preparados. Porque na hora em que menos pensais, continua o Evangelho, o Filho do Homem virá. Qual é o empregado fiel e prudente que o Senhor colocou como responsável pelos demais empregados, para lhes dar o alimento na hora certa? Feliz o empregado cujo Senhor o encontrar agindo assim quando voltar. Em verdade, eu vos digo, ele lhe confiará a administração de todos os seus bens. Mas, se o empregado mal pensar: meu Senhor está demorando, e começar a bater nos companheiros, comer e beber com os bêbados, então o senhor deste empregado virá no dia em que ele menos espera, na hora que ele não sabe. Ele o partirá no meio e lhes imporá a sorte dos hipócritas. Ali haverá choro e ranger de dentes. Ficai preparados. Não sabemos a hora, nem o dia, mas ele virá. Eu comecei dizendo que hoje é dia de adorarmos Jesus sacramentado. Eu comecei e nós rezávamos: dai-nos, Senhor, um coração adorador. E dai-nos, Senhor, um coração capaz de ver em Jesus, na hóstia santa, o corpo, sangue, alma e divindade. Diante desse Jesus, diga: eu espero um milagre, Senhor. Eu preciso de um milagre. No mesmo movimento de adoração, faça o seu pedido. E qual pedido você quer fazer hoje? Com fé vou esperar. Em Deus eu espero um milagre. Jesus, atenda-nos em nossas necessidades. Atenda-nos em nossas súplicas. Eu tomo posse da cura, Senhor.

0: que a minha hora vai chegar. Então conversa com Jesus hoje. Sabe aquela conversa ao pé do ouvido? Aquela conversa sincera, franca. Abra teu coração para Jesus agora. Eu apenas quero ser um instrumento disso, um facilitador. Se está com as mãos no volante, mas está com o rádio ligado, conversa com Jesus. Você está em casa, conversa com Jesus agora e abra teu coração para Ele. Fala com Jesus aquilo que está te causando desconforto e peça: conforta-me, Senhor. Aquilo que está lhe causando dor e peça: cura-me, Senhor. Repense os seus valores. Repense o que é um tesouro na tua vida. Peça para Deus que eu tenha forças, determinação de repensar os meus erros e corrigi-los. Isso é um milagre. Sempre nós pensamos que o milagre é uma cura física, mas a conversão é a mais verdadeira cura que Deus nos dá. Eu vou repetir. Sempre, quase sempre, pensamos em cura de uma doença, de um mal, de uma enfermidade. Mas nós não compreendemos que a verdadeira cura é a nossa conversão. E não é por acaso que nós já estamos há 7 dias pedindo: dai-me, Senhor, a verdadeira conversão. Hoje, quando lembramos Santa Mônica, e vou falar oportunamente sobre ela, não foi a grande cura que ela obteve pela graça de Deus do marido Patrício? Não foi a grande cura que ela conseguiu na vida do seu filho Agostinho, que estava perdido para Deus? Então, Senhor, em Deus eu espero um milagre. Eu sei que a minha hora vai chegar. Nós só começamos. Tem muita coisa ainda: partilha de vida, leitura orante. E eu convido que você chame teu amigo, chame tua amiga. Hoje é dia de Santa Mônica. Hoje é quinta eucarística. Nós voltamos já. Volte comigo.
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0: 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Hoje já dia 27. 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Crislaine, que a paz de Jesus esteja com você.
1: Amém, Padre. Sua bênção.
0: Deus abençoe. De onde você fala, Crislaine?
1: Eu sou do Paraná, Padre.
0: Ah, tá. Uma filha, uma Crislaine de algum lugar do Paraná.
1: Do Paraná.
0: Tá bom. Diga lá, minha filha.
1: Padre, eu tô ligando pro senhor. Eu já dei vários testemunhos, já escutei meus testemunhos na rádio através do senhor.
0: Tá.
1: Mas hoje eu tô ligando assim com uma tristeza no meu coração.
0: O que que tá acontecendo?
1: Porque eu sou casada, né? A gente tem nosso filho. E estava tudo tão bem na minha vida, no meu casamento. A gente sempre se respeitou, nunca houve traição. E do nada, padre, eu me desenvolvi uma crise de ansiedade, começo de depressão. E eu não me vejo mais como eu era antes no meu casamento, com os meus filhos. Eu olho meu esposo e me dói muito. E eu passo muito mal, padre. E eu queria que o senhor rezasse comigo para que Deus abençoasse o meu casamento, que não acabasse. Porque eu não posso ficar sem minha família. Meu casamento foi na igreja, fui abençoado por Deus. Só que ultimamente, padre, eu não estava indo na igreja. E eu não acreditava em depressão, não acreditava em crise de ansiedade. E eu acredito que eu estou passando por isso, porque Deus está me mostrando que existe. E eu tenho muita fé, padre, que eu vou alcançar mais esse testemunho na minha vida, que eu vou ser o que eu era antes, amar minha família, meu esposo, meus filhos. Isso me dói, me machuca muito, padre.
0: Entendi. Bom, eu vou rezar, mas me permita, eu preciso colocar alguns pontos antes. Primeiro, nesse momento de crise, não tome decisão alguma. Sim, escutou?
1: Escutei, padre.
0: Nesse momento que você não está bem, pelo amor de Deus, não tome decisão. Segundo, se você detecta que está com uma crise de ansiedade, de depressão, você já procurou ajuda médica?
1: Eu fui, padre. Só que eu comecei a tomar o remédio e eu comecei a passar muito mal.
0: Mas, filha, e aí parou?
1: Não parou, tá pior.
0: Você tem que voltar nele. Filha.
1: Oi, padre.
0: Deus deu ao homem a medicina. É um presente de Deus. Eu diria que até um braço de Deus. Então volte ao teu médico e diga assim, ó, aquele remédio não me fez bem, mas você precisa. Você vai dizer assim, mas eu consigo sozinha com Deus. Deus age diretamente e indiretamente. Eu acredito que a fé, nós começamos com a música, em Deus eu espero um milagre. Mas procure um médico de novo, você promete?
1: Prometo, padre. Eu até fui hoje no médico aqui da cidade.
0: E aí?
1: Pra me tentar tomar outra medicação, porque eu não posso ficar assim. É como se eu não tivesse no meu corpo, padre. Eu vejo meu esposo e como se não fosse meu esposo, como se fosse uma pessoa estranha. E eu entro em desespero, porque eu sei, no fundo do meu coração, que eu amo ele mais que tudo na minha vida.
0: É uma crise, filha. Entendeu? É uma doença. Então,
1: uma doença,
0: que
1: padre.
0: Bom que você voltou.
1: Fica me acabando.
0: Que bom que você voltou ao médico e... Tome a medicação, mesmo que no começo você não surta o efeito que você esperava, por favor, continue com a medicação. Você promete isso?
1: Eu prometo, padre.
0: Agora,
1: eu já procurei pessoas e eu entrei mais em desespero, porque chegaram a falar para mim pessoas de igreja que era macumba.
0: Filha, não. Lhe digo,
1: padre,
0: que não, não. Eu volto a dizer... Com Deus, nós vamos rezar agora, mas com a medicação você vai sair dessa. Você se comprometeu. Você vai tomar o remédio com água benta. Pode ser? Vai? Vai mesmo?
1: Eu não posso perder meu esposo, minha família.
0: Você não vai perder. Você está doente, só isso. E você vai... Você vai curar essa doença.
1: Eu rezo todos os dias, eu pedi pra Deus, tomando banho ontem, que se Deus existisse, que ele me desse um sinal. E foi a primeira vez de muitas vezes que eu consegui falar com o Senhor.
0: Então vamos lá. Cura, Senhor, onde dói. Cura, Senhor, esta tua filha. Cura, Senhor, pelas tuas santas chagas, esta depressão. Eu te entrego, Senhor, essa tua filha por inteiro. Leve-a na chaga do teu peito aberto e tire, Senhor, esta doença. Ela não está se reconhecendo. Ela está doente, Senhor. Tire esta crise que ela está passando. Que o remédio que foi prescrito dê efeito. Que ela confie, mas confie plenamente na cura e receba esta cura, Senhor Jesus. Jesus, eu te entrego essa filha com confiança e que ela possa voltar a ser o que era. Senhor Deus, ela está doente. Assim como curaste aquela mulher de 12 anos com hemorragia, assim como curaste a tantos enfermos, 38 anos, na piscina de Betsaida, curai essa tua filha, Senhor. Repita comigo, Crislaine. Senhor Jesus.
1: Senhor Jesus.
0: Eu creio na minha cura.
1: Eu creio na minha cura.
0: Eu creio que serei restaurada.
1: Eu creio que serei restaurada.
0: Que o remédio...
1: Que o remédio...
0: Que eu tomar...
1: Que eu tomar...
0: Com a fé.
1: Com a fé.
0: E a tua graça.
1: E a tua graça.
0: Eu serei curada.
1: Eu serei curada.
0: Amém.
1: Amém, Pai.
0: Crislaine, o que eu te falei é fundamental. Você, se precisar, volte ao médico quantas vezes preciso for. Deus age de várias formas. Você vai ligar e vai testemunhar. Eu estou curada. Diga amém. Deus abençoe, Crislaine. Não se entregue na crise. Você está numa crise. Por favor, fique na linha. Eu gostaria que a equipe ligasse para você, até para a gente monitorar um pouco. Deixe o seu telefone e as pessoas vão ligar para você. Crislaine, de algum lugar do Paraná. Acompanha pelo YouTube. Eu volto já, volto com a leitura orante. Volte comigo.

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0: Hoje é dia de Santa Mônica. Hoje é Quinta Eucarística. Daqui a pouco vamos falar sobre Santa Mônica, mas a novena continua. Estamos no sétimo dia. E eu digo, é proposital. Porque não é porque é o dia do santo que a graça terminou. Nós vamos até o fim da novena. Filhos amados, a palavra de Deus tem sido muito confortadora, desafiadora. Então, está acontecendo o programa, tem reprise 10 da noite, ou tem no YouTube Padre Manzotti. Eu gosto de lembrar que eu uso do YouTube Padre Manzotti para evangelizar. Lá, às 8 horas, eles colocam a leitura orante. Terça-feira, eu fiz uma catequese, você escutou a necessidade da purificação da fé. E você viu nos últimos dias, e agora, você escutou a mulher falar. Já disseram que era um mal que fizeram. Purificar a fé. Só existe uma fé verdadeira, aquela que é baseada em Jesus Cristo. E quando isso é forte, nada nos atinge. Até podem nos desejar mal, mas não nos atinge. Purificação da fé é o tema da catequese. Escute o que as pessoas têm dito sobre a leitura orante da palavra de Deus, por favor.
1: Filha de Deus, de Sete Lagoas, Minas Gerais.
0: Pois não.
1: Eu não poderia deixar de ligar para falar sobre a leitura de Jó. Já conhecia Jó, mas não na profundidade que o Senhor explica, porque a gente, como não entende muito bem, a gente não consegue interpretar assim bem. E padre, eu passo o dia inteiro trabalhando, sou diarista, e fico o dia inteiro ouvindo a programação pela rádio, às vezes pelo YouTube. E aqui em Sete Lagoas também está pegando o canal de Belo Horizonte, a TV Evangelizar.
0: Amém.
1: Padre, é muito bom a leitura orante, porque evangelizar é preciso.
0: Deus seja louvado, gente. Olha aí, diarista, meu abraço a todos, todas as diaristas, também muitos pedreiros. Esses dias eu passei por uma obra, um senhor, eu estacionei o carro, ele falou, todo dia, hein, padre, eu tô mexendo com a massa aqui, escutando o senhor, filha de Deus de Sete Lagoas, Minas Gerais. E ela disse, lá chega a TV Evangelizar de Belo Horizonte, canal 15.1. Você de Belo Horizonte, canal 15.1. E certamente perto de Belo Horizonte também, porque o sinal é muito forte. Meu abraço, Sete Lagoas, a Rádio Cultura FM nos transmite. E é de Sete Lagoas, é Dom Francisco Cota Oliveira. 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Gente, não tá na hora de falar de Coríntios? Que tal você sentiu-se tocado por Coríntios? Vai lá, 41-3221-6060, grave um áudio. O sacristão solta o que tem. Eu sei que ele está soltando os mais antigos de Jó, mas agora está na hora de vocês falarem de 1 Coríntios, 2 Coríntios. E depois, padre, calma, filho, ainda temos, nós temos muitos capítulos pela frente. Depois a gente vê para onde a gente vai. Agora, você vê que eu não estou com pressa não, né? Às vezes um versículo, dois versículos, três versículos, e daí? Nós temos a vida inteira, gente. Capítulo 7. Versículo 10. Mas eu volto um pedacinho de ontem. Mas agora estou alegre, porque vocês ficaram tristes, mas porque aquela tristeza fez com que vocês se arrependessem. Às vezes é assim, uma puxada de orelha, um corretivo dói, mas é para o bem. Versículo 10, 9b, aquela tristeza foi usada por Deus, olha, isso é forte demais, aquela tristeza foi usada por Deus, e assim nós não causamos nenhum mal a vocês. Às vezes Deus usa da tristeza para nos corrigir, Não é fácil entender os desígnios de Deus, não, né? Não é fácil, não. Versículo 10 agora. Pois a tristeza que é usada por Deus... Gente, ó, arrepiou aqui. A tristeza que é usada por Deus produz o arrependimento que leva à salvação. A tristeza que é usada por Deus produz arrependimento que leva à salvação. E nisso não há motivo para alguém ficar triste. A tristeza que é usada por Deus produz o arrependimento. Mas agora ele vai colocar as tristezas do mundo. As tristezas deste mundo produzem a morte. Vocês suportaram a tristeza da maneira que agrada a Deus. E vejam agora os resultados. Dois pontos. Ele vai citar os resultados das tristezas usadas por Deus, que produz o quê? O arrependimento. Isso fez com que vocês levassem a sério o assunto e resolvessem se defender. Primeiro ponto. Segundo, fez também que vocês ficassem zangados e com medo. Depois ficaram com vontade de me ver e resolveram castigar o culpado. E tudo isso, em tudo isso vocês mostraram que não tinham nenhuma culpa naquele caso. Portanto, embora tivesse escrito aquela carta, nós lemos a primeira, eu não escrevi por causa de quem ofendeu, nem por causa da pessoa que foi ofendida. Pelo contrário, escrevi a carta para tornar claro a vocês que Deus sabe do grande cuidado que vocês têm por nós. Foi por isso que ficamos animados. Além do ânimo que recebemos, ficamos mais contentes ainda vendo a alegria de Tito, pois todos vocês o têm ajudado a sentir-se bem. Eu havia falado muito bem de vocês a ele e vocês não me desapontaram. Temos sempre dito a verdade a vocês. Assim também é verdadeiro o elogio que fizeram a Tito a respeito de vocês. E o amor dele por vocês cresce cada vez mais quando ele lembra como vocês todos estavam prontos para obedecer e como o receberam com humildade e respeito. Estou alegre por poder confiar novamente em vocês. Palavra do Senhor, graças a Deus, mas reflita. Reflita algo que você já, se me conhece, já sabe para onde eu vou. Quais são as tristezas que são aproveitadas por Deus para produzir o fruto da conversão? Olhando para a minha vida, você olhando para a sua, você consegue lembrar que aquela tristeza, aquele momento de tristeza na vida, foi uma permissão de Deus para produzir fruto de conversão? Ah, mais uma vez eu vou ter que apelar para o Instagram. Mais uma vez. E olha, aprenda a partilhar. Eu leio muito, eu gosto demais quando você... Não escreve só amém, amém, amém, não. Você consegue partilhar algo na tua vida que foi uma tristeza sim, mas que produziu fruto de conversão? Eu volto já, volte comigo.

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0: Gente, eu vou confessar uma coisa para você. Claro que eu já li 2 Coríntios. Mas você sabe que cada vez que a gente lê diferente. É verdade. Cada vez que a gente lê, lê diferente. Quantas vezes eu já fiz com você a leitura orante de Coríntios? Várias vezes. E eu, pessoalmente, já li. Mas, este ano, agora, a 2ª carta aos Coríntios tem se mostrado de uma riqueza que eu não tinha percebido antes. Verdade, padre? Você está percebendo. De novo, estou apelando ali para o Instagram, tirei foto no intervalo, até coloquei ali, ó, 1 Coríntios, capítulo 7, do versículo 10. Nem é importante todo o texto que vai até o 16. Na verdade, é o versículo 10. Tirei a foto e eu vou apelar para você. E aí me ajude no Instagram. Mande para as pessoas. Às vezes é o toquezinho que faz a pessoa acordar. E o questionamento é esse. Na tua história, você identifica momentos em que Deus permitiu uma tristeza para produzir fruto de conversão? Eu fiquei pensando na minha vida. Se quiser, partilhe conosco. E olha, mande para os amigos. Às vezes a pessoa, meu Deus, como é chato a Bíblia. Chato? Você percebe como é atual? Como é atual? Meu Deus, a palavra de Deus é para inspirar, para instruir. Vamos lá, gente. Não é só amém, não. Texto, vamos lá. Vamos lá. Terezinha, que a paz de Jesus esteja com você, Terezinha.
1: Bom dia, Padre Reginaldo Manzotti. Eu sou o Divino Espírito Santo que me deu essa graça.
0: Amém, Terezinha. De onde você fala, minha querida?
1: Padre Reginaldo, eu estou falando de um povoado que fica no Crato, Ponta da Serra, no Ceará.
0: Ponta da Serra.
1: É um distrito do
0: Crato. Tá certo, meu abraço a Ponta da Serra, distrito de Crato, Ceará. E como é que você me acompanha ali?
1: Eu acompanho pela rádio Padre
0: Cícero. E tem a TV Evangelizar, você não me assiste, não?
1: Eu assisto, mas é a digital.
0: Tá bom, mas em Crato nós temos a TV Evangelizar Canal Aberto 39.1. Diga, Terezinha, fala você, minha querida.
1: Eita, Padre Reginaldo, eu não vi a hora de eu falar com o senhor, porque eu sou muito doente e eu vou direto no assunto.
0: Diga.
1: E eu dizia e digo... Se eu falar com o Padre Reginaldo, eu pego uma grande melhora, eu fico boa. Padre Reginaldo tem mais de 12 anos, tem 12 anos e uns meses, eu até já perdi a conta, que eu fiz uma cirurgia de apendicite, ela já infectada. Aí dessa cirurgia abriu duas fístulas.
0: Vixe.
1: Como eu tenho uma doença chamada grossa no colo do intestino, ela possibilita de sair essa fístula quando a gente se opera. Entendi. Apesar que o médico disse que não é só quem se opera, não. Que tem hemorróida também.
0: Sim.
1: Abre.
0: Sim, entendi.
1: Então, aí eu fui encaminhada para o Hospital Juazeiro, Hospital Regional. Mas aí quando eu cheguei lá, junto com o médico, era para operar, para tirar a fístula.
0: Certo.
1: Mas aí eu cheguei lá, essa junta de médicos disse que não, porque operava e voltava a abrir novamente. Era perigoso. Quando fechasse a cirurgia, quando eles fechassem, abrir e eu morri.
0: Entendi.
1: Então tinha que esperar fechar por conta própria dela.
0: Sim.
1: Mas já vai se arrastando mais de 12 anos.
0: 12 anos.
1: O sofrimento é grande. É grande. Por quê? Até para mim andar nesse caso eu ando com dificuldade, porque fica machucando. E eu não aguento.
0: Entendi.
1: É um sofrimento.
0: Eu entendo.
1: Minha filha. Eu queria dizer que eu sou associada há muitos anos.
0: Amém, querida. Muito obrigado por ser associada há muitos anos.
1: Pois é, e hoje eu recebi a revista Já é do Meio de Quê? Que eu já que veio com a frâmula. Veio essa outra hoje. E eu já mandei a menina pagar amanhã.
0: Tá bom, querida. Você recebeu a flâmula, que é uma imagem, um tecido, que é uma imagem de Jesus das Santas Chagas.
1: Das Santas Chagas,
0: Você sentiu o perfume que foi?
1: Foi. E lindo.
0: Maravilhoso, né?
1: Mas dando continuidade, Padre Reginaldo, quero tomar o tempo do senhor. Então, Padre Reginaldo, aí eu ficava nesse sofrimento, eu sou viúva, moro sozinha.
0: Tá.
1: É um sofrimento, a minha vida é sofrimento. Eu tô aqui, mas eu tô toda, sabe quando é aquele peso no intestino, aquela coisinha, aquela angústia. E eu não sei mais o que fazer, Padre Reginaldo, que é direto no médico, mas não vejo êxito.
0: Entendi.
1: E eu queria que o senhor rezasse comigo.
0: Claro.
1: E também levasse o meu nome. Eu já peço, eu sou pidona. Eu peço, todo sábado eu peço para colocar meu nome.
0: Tá.
1: Mas não, a gente não se conforma só com isso, a gente quer mais.
0: Claro, filha, nós vamos rezar juntos agora. Só estou esperando você terminar de falar, nós vamos rezar, Terezinha, tá bom?
1: Pois é, Padre Reginaldo.
0: Filha.
1: Pois mais uma vez eu quero dizer ao senhor, eu uso água benta na hora do programa, é tanta panela em volta do rádio para benzer, lá minha barriga com água benta.
0: Entendi.
1: Padre Reginaldo. Tem hora que eu digo que eu não tenho fé. Eu digo, meu
0: tem,
1: Deus,
0: sim.
1: Minhas orações
0: Para.
1: Não tá chegando.
0: Tá sim,
1: até Deus. Mas, diante daquilo que eu digo, eu insisto, persisto, mas não desisto, Pai.
0: Isso. Eu insisto, persisto, mas não desisto.
1: Não desisto.
0: Aprendi mais uma.
1: Ah, pois é. É, seguindo a minha religião, que a minha mãe me educou.
0: Isso.
1: Eu não desisto. Sou muito devota de Jesus da Santa Chaga. Tá. Aprendi com o senhor. E a minha Nossa Senhora, eu sei que todas é uma.
0: Claro.
1: Mas a minha predileta é Nossa Senhora de Fátima.
0: Tá
1: se eu
0: bom.
1: Não falar o nome dela. Pois
0: então,
1: é, tá minha
0: então vamos
1: senhora.
0: Rezar agora, Terezinha. Terezinha, aproveita a oportunidade. E diga, basta uma gota do teu sangue, Jesus.
1: Basta uma gota do teu sangue.
0: E essa fístula. Será curada.
1: São duas. Serão curadas.
0: Filha. Filha. Você lembra daquela mulher, só um minutinho. Você lembra daquela mulher que tinha uma hemorragia?
1: Lembro lá.
0: Que foi curada, só tocou no manto de Jesus e foi curada.
1: Pois bem. Sempre eu digo.
0: É você, filho.
1: Oh, meu Deus, me encontre.
0: Então, repita comigo, eu creio, Jesus.
1: Eu creio, Jesus.
0: Que aquilo que os médicos não estão conseguindo fazer. O Senhor fará com a sua graça. E eu serei curada. Destas duas fístulas. Derrama uma gota do teu preciosíssimo sangue, Jesus. Curando de dentro para fora. Cicatrizando, Senhor. E eu te louvarei para sempre. E serei uma testemunha viva do teu amor. Nossa Senhora de Fátima. Eu me entrego aos teus cuidados. Cicatrize estas fístulas. Jesus das Santas Chagas. Eu quero testemunhar esta cura. Eu tomo posse desta cura. Amém.
1: Amém.
0: Eu vou para o intervalo, eu volto já, volto comentando e volto contando a história de Santa Mônica. Volte comigo.
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Gente, eu falava com a Terezinha, que testemunho forte, né? Tá ali, ó. Firme. Filha, não duvida a sua fé, não. Meu Deus, se a senhora não tem fé, quem vai ter? Terezinha, de Distrito Ponta da Serra, de Crato, Ceará. Rádio Padre Cícero FM, Juazeiro do Norte. TV Evangelizar, canal 39.1, também lá tem a Rádio Jangadeiro FM, Educadora do Cariri FM. Dom Magnus Henrique Lopes, da Diocese de Crato. Hoje, aniversário de Dom Paulo Bose Dalbó, da Diocese de São Mateus, Espírito Santo. Rádio Emboabas FM, Santa Cruz de Minas, Minas Gerais. E aniversário da mais nova sobrinha, Manuela, filha do João Carlos e da Ellen. Deus abençoe, Manuela. Fazendo um aninho. Deus abençoe. Gente, nós estamos em plena novena, sétimo dia. Mas alguém pode se perguntar quem foi Santa Mônica? Santa Mônica nasceu em 331, no norte da África, no seio de uma família rica, de antigas raízes cristãs. Dedicou-se à Sagrada Escritura, forte espiritualidade, foi forjada na oração e na prática dos sacramentos. Mas, escute lá, casou-se com Patrício, um homem violento, ambicioso, irascível, caráter difícil e infiel. Mônica, doce, benévola, dialogava e decidiu vencer pela espera, paciência e oração. Até ela foi conselheira das amigas nos casos de problemas conjugais. Aos 22 anos, ela dá à luz a Agostinho, seguido de outro filho, Navídio, e uma filha que não se sabe o nome. Ficou viúva com 39 anos. Administrou os bens da família, dedicou-se ao amor ao próximo. Mas ela, como mãe, se preocupava demais com Agostinho. E ela dizia: filho de tantas lágrimas, viúva de 39 anos. Agostinho era um homem inquieto, ambicioso, dado à retórica. Buscava a verdade, mas por caminhos errados. Mônica jamais deixou de rezar por ele. Pelo contrário, permanece sempre ao lado. Vai para Cartagena. Quando o filho está no ápice da carreira em Milão, vai também. Seu caminho materno é de oração até a conversão de Agostinho, até receber o batismo de nas mãos de Santo Ambrósio. Decidiu voltar a Tagaste, onde fundou a comunidade dos Servos de Deus. Mônica estava com Agostinho. Embarcou no porto de Ostia, destino à África. Queridos irmãos e irmãs, Santa Mônica tem profundos diálogos com Santo Agostinho e é chamado êxtase de Ostia. Narrado no livro de Confissões do próprio Agostinho, diz assim: aconteceu encontrarmos a sós, eu e ela, apoiados em uma janela que dava para o jardim interior da casa que morávamos, onde, longe da multidão, depois do cansaço de uma longa viagem, recobrávamos forças para a travessia do mar. E ali, sozinho, enquanto falávamos de sabedoria, suspirávamos, chegando a tocar o supremo ímpeto no nosso coração. Lá, ela diz ao filho: no que diz respeito a esta vida, já não tem mais para mim nenhum atrativo. E o que estou fazendo ainda aqui, não sei. As minhas expectativas já se esgotaram. Somente uma coisa me fazia estar aqui embaixo: ver, antes de morrer, você se tornar um cristão. Meu Deus já me satisfez completamente, porque vejo que você até despreza a felicidade terrena. O que estou eu a fazer aqui? As relíquias de Santa Mônica estão na igreja de Santa Áurea, hoje na lápide.
Santa Mônica é o modelo para todas as mães e esposas de serem firmes, convictas na esperança, na confiança, na força da oração. Santa Mônica, rogai por nós. Hoje é dia de Santa Mônica, mas ainda é novena, ainda é tempo de graça. Rezemos o sétimo dia. Ó Santa Mônica, que pela oração e pelas lágrimas alcançaste de Deus a conversão do vosso filho e do vosso marido, olhai para o meu coração amargurado. Rezo agora por esta pessoa que tantos dissabores e sofrimentos causa ao meu coração e a toda a minha família. Santa Mônica, que vossas orações se juntem às minhas para comover o bom Deus, a fim de que Ele, Deus vivo e verdadeiro, faça com que esta pessoa por quem rezo possa voltar ao bom caminho. Santa Mônica, fazei com que o Pai do Céu chame de volta à casa paterna este filho pródigo. Dai-me esta graça e serei para sempre agradecido. Oremos. Ó Deus, consolador dos aflitos, saúde dos que em vós esperam, que aceitaste misericordiosamente as piedosas lágrimas da bem-aventurada Mãe Mônica para a conversão do filho Agostinho e do marido Patrício, concedei-nos, pela vossa intercessão, que choremos nossos pecados e encontremos as indulgências de vossa graça por nosso Senhor Jesus Cristo, vosso Filho, na unidade do Espírito Santo. Amém. Santa Mônica, rogai por nós. Santa Mônica, rogai por nós. O Senhor esteja convosco. Ele está no meio de nós. Hoje, dia de Santa Mônica. Que a bênção de Deus recaia sobre todos. A água, a roupa dos enfermos, as fotos de família, os remédios. Em nome do Pai, do Filho e do Espírito Santo. Amém. E eu me despeço com a música Meu Deus, Eu Creio. E amanhã, não perca, dia de Santo Agostinho. Evangelizar é preciso.

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0: 1, e nós temos aqui a satisfação de levar ao ar mais uma edição do programa A Voz do Povo. É quinta-feira hoje, 27 de agosto de 2026, comemora-se o Dia Mundial do Lago, Dia do Corretor de Imóveis e também o Dia do Psicólogo. Essas duas categorias profissionais, o nosso carinho, parabéns pela data, gratidão pelo vosso trabalho. Sejam todos bem-vindos à Voz do Povo. Cumprimentamos junto com a equipe do nosso lado, já aqui nos estúdios, Raíssa Ávila. Bom dia.
1: Bom dia, Marlene. Bom dia, Mileno. Excelente dia para você que está aí do outro lado nos acompanhando. E a Voz do Povo é transmitida em áudio e vídeo através da nossa live no Facebook Sorriso FM 99. Você pode nos acompanhar do início ao fim em áudio e vídeo também. 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
0: Por aqui também trazendo seus cumprimentos na manhã, Milena Moraes, bom dia.
2: Bom dia, Marlene, bom dia, Raíssa, bom dia a todos os ouvintes, uma excelente quinta-feira para todos nós, lembrando você, ouvinte, que pode nos acompanhar também pelos canais de televisão, TV Cidade Verde, canal 12.1, filiada Jovem Pan, e Rede TV, canal 3.1.
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1: BR-163 tem bloqueios temporários hoje para instalação de vigas de viaduto.
2: Polícia Militar lança operações para reforçar segurança e retirar armas de circulação em Sorriso.
1: Motociclista e passageira ficam feridos após colisão com caminhão na BR-163 em Sorriso.
2: Visando reduzir material poluente, a Justiça lança em Sorriso campanha Eleições Limpas.
1: Residencial Santo Ângelo, lançado ontem em Sorriso, terá mais de 2.000 moradias.
0: Todas essas e muitas outras notícias a partir de agora no programa Voz do Povo, que já está no ar para você. Olá, juntos, começando com muito carinho aqui o programa Voz do Povo, a gente traz uma rápida reflexão, como sempre. Olha, cuidar de nós mesmos, quero lembrar você, não é de forma nenhuma egoísmo, e sim é responsabilidade. Pois é, por mais que a gente ame as pessoas que fazem parte da nossa vida, e por mais que a gente esteja sempre disposto a ajudar, ninguém pode fazer por nós aquilo que só nós podemos fazer, que seja olhar para dentro, reconhecer as nossas necessidades pessoais e escolher aquilo que nos faz bem, né? Precisamos aprender a cuidar da nossa casinha interior, colocar os pensamentos em ordem, respeitar os sentimentos pessoais, reconhecer aquilo que está no limite para nós e não ignorar os sinais de que a gente às vezes tem que desacelerar mesmo, né? Nem sempre temos que ter todas as respostas. Às vezes só é preciso respirar fundo, silenciar um pouquinho e deixar que a vida encontre o seu próprio ritmo. Deixar para lá, em outras palavras, não é? Também temos que cuidar da nossa saúde física, do nosso corpo e da nossa mente. Descansar quando estivermos cansados, buscar ajuda quando a gente não consegue caminhar sozinho eventualmente e compreender que nós não somos obrigados a ser aqueles fortes o tempo todo, o tempo inteiro, não é? Há momentos em que ser forte quer dizer justamente admitir que precisamos de colo, de pausa, de compreensão e às vezes até de um novo começo, por que não? Que não esqueçamos nunca, não é, de olhar o mundo com os olhos da esperança, e isso só é possível se estivermos bem. Então, cuide-se bem. Seja bem-vindo à Voz do Povo nesta quinta-feira. Nós avançamos falando do tempo, que ainda traz preocupações, né, Raíssa? Vamos saber os detalhes.
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1: Hoje, além das preocupações, vi notícia boa aqui no Clima Tempo, viu?
2: Ai, que bom.
1: A Defesa Civil já emitiu...

0: alerta de umidade baixa relativa do ar hoje, variando entre 30% e 20%. O alerta é válido até hoje, às 9 da noite, porém, o clima-tempo hoje já apareceu ali uma porcentagem pequena de chuva. Sol com aumento de nuvens e pancadas de chuva agora à tarde. À noite não deve chover. Temperatura máxima hoje deve chegar aos 35 graus e temos aí 40% de chances de chuva para hoje, segundo o clima-tempo. Hoje seguimos aí na lua crescente. Nesse momento aqui em Sorriso, ainda um calorzinho. A temperatura é de 32 graus.
1: Bora lá, tomara que venha a chuva, né, gente? Por pouco que seja, sempre dá uma refrescada, né? São 10h08, a Milena Moraes traz pra gente agora as cotações agropecuárias.
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3: Indicadores para esta quinta-feira. Soja disponível R$ 131,60 a saca. Milho disponível R$ 46,20 a saca. Algodão pluma R$ 133,34 a arroba. Caroço do algodão R$ 799,09 a tonelada. Arroz R$ 96 a saca. Suíno confinado R$ 4,98 o quilo. Boi gordo R$ 348,17 a arroba. Frango vivo R$ 5,20 o quilo. Ovo branco caixa com 30 dúzias, cotado em R$ 139. Já o dólar, a última atualização às 10 horas do horário de Brasília, a moeda norte-americana estava se mantendo no mesmo valor de ontem, sendo cotada em R$ 5,15. A fonte é do IMMT e AgroLink Sorriso.
1: Bora juntos, até o meio-dia tem muita informação chegando e eu começo falando da nossa amada BR-163, né? Ontem nós fomos muito questionados aqui sobre informações que haveria um trancamento na rodovia, que seria talvez um bloqueio total, etc. Fomos atrás da informação, já está lá no site Sorriso FM99 para quem quiser mais detalhes, mas o principal a gente vai falar agora para você. Bloqueios estão acontecendo hoje, quinta-feira, porém são bloqueios temporários. O objetivo é a instalação de vigas de um viaduto. É a concessionária responsável pela rodovia que está fazendo esses bloqueios. Eu repito, temporários e alternados nesta quinta-feira, lá na região do Barreiro, proximidade do trevo de acesso ao município de Vera. A alteração no tráfego acontece e é necessária para o içamento e instalação de vigas do viaduto que está sendo construído naquele local. A operação não prevê fechamento completo da rodovia. Interrupções ocorrem de forma alternada nos dois sentidos da via, permitindo liberação periódica dos veículos, aquela coisa do pare e siga, e assim reduzindo o impacto para quem está trafegando pelo trecho. Cronograma para hoje, 27, e amanhã é o içamento de 8 vigas no dispositivo localizado no quilômetro 783 da BR-163, no fim da travessia urbana de Sorriso, e dias 29 e 30, ainda nesta semana aí, o içamento de 8 vigas no dispositivo localizado no quilômetro 786 da BR-163, cruzamento com MT-225 e acesso à Vera. O novo viaduto integra o conjunto de obras de duplicação da BR-163 no trecho entre Sorriso e Sinop. Trabalhos fazem parte de um pacote iniciado em setembro de 2024 ainda e que contempla cerca de 54 quilômetros de duplicação, além da recuperação da pista já existente em todo esse trecho entre Sorriso e Sinop. Investimento previsto de cerca de R$ 396 milhões, incluindo a implantação de 4 viadutos e 3 pontes ao longo do segmento. Intervenções fazem parte do cronograma de ampliação desta capacidade da BR-163 e a previsão anunciada pela concessionária é concluir até o fim deste ano os trechos de duplicação contemplados no contrato original. Todos estamos felizes com o avanço das obras e aí mais uma vez vale aquele alerta, né, gente? Vamos com cuidado, com um pouquinho mais de atenção por esses dias, já que o pessoal está trabalhando, vai ter interdição mesmo e não tem como fazer o serviço sem provocar essas interdições. Repito, temporárias e alternadas nos sentidos de ir e vir Sorriso Sinop, portanto, estes bloqueios parciais da via. Tá? Do recado, em nome da nova Rota do Oeste, Vivi, de lá que vieram estas informações da assessoria, ok? Quem tiver dúvida, entra lá no site R9 News, tem mais detalhes e também sempre pode chamar a nova Rota do Oeste para buscar informações de qualquer forma em relação à via. Mas o importante é ter o cuidado, que a gente precisa respeitar os trabalhadores que lá estão e todos que estão usando a pista, né? Bora falar dos parceiros?
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1: Bora, moçada, agora 10h15, inclusive um abraço aqui pro Rafaelzinho, né? O Rafael Stout acabou de mandar uma imagem, diz ele que neste momento lá no local, a gente falou das interdições na BR-163, se o Pedro puder ilustrar na tela, aí é só ampliar a imagem que vai aparecer bem pra galerinha, né? O movimento que tá passando, estão abrindo eventualmente a pista, então você que tá se dirigindo aí sentido Sinop, sorriso Sinop, é assim que tá lá nesse momento, tá? Não tá tudo trancado, eles estão fazendo, quando necessário, os fechamentos aí para colocar essas vigas, enfim. Importante ter cuidado, é o mais importante. Obrigada, Rafael. Abraço. Obrigado pela carona aí, né? Tá seguindo e ouvindo a gente. Pelo Fala Cidadão também chegaram algumas cobranças, né? Ó, a gestão pública aí. Eu tô bem lembrada, na cadeira que fica aqui à minha frente, nessa bancada, o prefeito municipal falou que até a primeira metade deste ano teria informações seguras sobre realização de concurso público. E o povo tá aqui pedindo, cadê o concurso público que vinha por aí? Cadê o concurso público que vinha por aí? E outro ouvinte questiona aqui também do início, quando ou se, né, pontinhos, ecoterapia no tal do rancho, que recebeu aí um montão de dinheiro público, porque, olha, gente, precisamos lembrar, a gente às vezes finge que não sabe, né, ou que não quer saber, não quer pensar a respeito, que dá até dor de cabeça, tem hora que dá mesmo. É, emenda pública, não importa quem é o sujeito que manda a tal da emenda, não pensa que ele tira do bolso dele, não, né, do salário, não, tá, gente? É caixa público que tem destinação para emendas. E essas emendas é que são encaminhadas para entidades A, B, C do alfabeto inteiro aí pelo Brasil afora. E de alguma forma, não é? Deveria se reverter para a comunidade como serviço. Aqui foi dito que ia ter um serviço de ecoterapia num tal de rancho que recebeu um montão de dinheiro destas emendas ou de uma dessas emendas. O pessoal está aqui cobrando, então, com razão, quando é que vai ser. Fica aberto o espaço aqui para que a gestão se pronuncie a respeito disso. Concurso público, eu lembro, sentado aqui na cadeira à minha frente, foi mais de uma vez foi dito que teria. Já passou aí, já estamos em agosto, né? Segundo semestre de 2026, e cadê? Né?
3: Finalizando já agora.
1: Pois
3: né?
1: É, quase e aí? Quase setembro já. Pois é.
3: E tem mais bronca, viu, Marlene? É, tem bronca aqui, ó. É, mandaram para mim o seguinte: servidores impedidos de trabalhar para não ter que pagar hora extra. É, veículo sem manutenção, sem comprar nada para manutenção e com pouco recurso, inclusive, para combustível.
1: Na prefeitura?
3: Na prefeitura. É, e aí, assim, até tem alguns questionamentos aí de alguns servidores dizendo assim, né, que vão dar uma segurada nessa situação aí com relação a terceirizados e tudo mais, até passar as eleições, para depois começarem a fazer as demissões.
1: É tipo uma maquiagem, então.
3: Será?
1: Desculpa aí, né, gente? Aí tem que perguntar, cadê o dinheiro que estava aqui? Cadê o dinheiro que estava aqui? Senhores vereadores, senhoras vereadoras, vamos dar uma olhada nisso. Mas assim, com aquele olhar, como se fosse o povo na cadeirinha de vocês, porque vocês aí estão, né, a pedido do povo, recomendados, escolhidos pelo povo sorrisense, que gostaria de muitas respostas em relação a isso. O que nós levamos ao ar aqui não é coisinha da nossa ideia, não, tá, gente? Tá vindo via Fala Cidadão, que é o canal de comunicação da comunidade conosco, é o 96346964. Inclusive, senhores vereadores, fiquem à vontade por esse mesmo canal ou pelos nossos contatos que os senhores e senhoras têm aí, para nos dizer algo, talvez, a respeito. E, principalmente, gestão pública, né? Cada um aí responde pela sua pasta. O que está acontecendo, de fato, né? Esperar passar a eleição para depois deixar as bombinhas estourarem, não, tá?
3: É, e aí, quando a gente questiona a questão de eventos, de festas e tudo mais, tinha recurso para isso, né? Fomos convencidos, inclusive, de que tinha recurso para isso, que o município
1: não ia
3: tinha
1: fazer
3: recurso para isso e tal. E que também, além disso, em alguns eventos ia entrar recurso, como que fala? Privado, né? De empresas que participaram desses eventos e
1: sim,
3: tudo mais.
1: Sim.
3: Que depois seria revertido novamente para o município. Agora, o que a gente espera, é que quando chegar outubro, novembro, não comece a cortar, por exemplo...
1: Oficina cultural.
3: As ações, as oficinas e tudo mais.
1: Cesta básica para quem precisa.
3: Exatamente, né? Porque já aconteceu em outras situações.
1: Tomara que não. 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
1: Tá chique, galera, corre para lá, bora pro intervalo rapidinho, nós já voltamos daqui a pouquinho. Ontem houve acidente, pessoas se ferindo aqui em Sorriso também. Tem pauta ainda, a 13ª edição do Fórum Regional das Mulheres do Campo, sucesso absurdo de público ontem, né, e de discussões importantes lá também, entre outras matérias. Voltamos já.
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1: Bora juntos, né? Mais um pedacinho aqui, já tem entrevistado aqui nos estúdios. Enquanto isso, a gente vai abrindo Fala Cidadão, tá sempre liberado para sua participação. Deixa eu ver o que é que o povo tá falando.
13: Lene,
1: aqui.
13: Bom dia. Bom Tônia, dia. Do Jardim Aurora. Esse dinheiro das emendas, você sabe que é ano político, né? Você sabe que é ano político.
14: Bom dia, Milena Maria, tudo bem com vocês? Escuto vocês todos os dias. Aí eu escutei agora vocês falando ali da boa vontade do prefeito, né? Eu também fico muito triste, porque eu tenho uma cirurgia, eu vou falar bem a verdade, eu tenho uma vista que eu já perdi. Aí tenho só uma e ainda essa, tenho que fazer uma cirurgia agora de catarata, já está marcada desde o começo do ano, até agora não me chamaram e eu espero, e nada de me chamar. Aí eu fico muito triste. E agora? Será que vale a pena a gente sair de casa para votar? Porque não dá, né? A hora que a gente precisa, eles não fazem nada pela gente. Vou fazer o quê? Eu estou bem desanimada, hein? Bem desanimada. E continuo aqui, esperando eles para me chamar para fazer a cirurgia da minha vista. Mas até agora, nem sinal. Eu não sei o que está acontecendo com esse povo. Não sei. É triste, mas alguma coisa a gente tem que falar. Noia, se precisar, eu dou o número da minha casa, tudo. Se eles quiserem vir falar comigo, pode vir. Graças a Deus, eu não tenho nada a esconder.
1: Difícil, hein?
14: Tá bom, obrigada, meninas.
1: Abraço para a senhora, torcida para que consiga ser atendida. Já imaginou perder a visão? Deus nos ajude, não é fácil a coisa, não. Tem mais situações chegando, Águas de Sorriso sendo reclamada aqui para consertar vazamento, enfim, a coisa tá bonita, né? Fala, cidadão, tá liberado. Pode mandar seu recadinho sempre para cá, não é? A gente já está recebendo aqui o primeiro convidado hoje, a bancada da Voz do Povo. Vamos segurar, mas pode ir mandando os recados que já a gente leva para o ar, conforme forem chegando, né? Satisfação de receber hoje meu querido professor Estevão Calvo, o doutor Estevão, aqui nos estúdios, para a gente falar mais um pouquinho sobre o NPJ da Anhanguera hoje, né, professor? Seja bem-vindo, bom dia.
15: Com certeza, bom dia, muito obrigado pela referência aqui, é um prazer poder voltar a esta bancada que é tão ouvida na nossa cidade.
1: Satisfação em recebê-lo, professor Estevam, atuando, né, no corpo docente da Instituição de Ensino Superior Anhanguera, curso de Direito, né, professor? Inclusive, é um dos fundadores, né, da primeira instituição, muito antes de ser Anhanguera, e agora assumindo essa parte da responsabilidade em relação ao estágio dos alunos, professor.
15: Sim, nós gostamos muito de poder ajudar. A Faculdade de Direito me deu muita coisa nessa vida. E essa gratidão que a gente tem de ter recebido esse conhecimento de outros mestres que nos passaram, me fez refletir. Eu sempre dei aulas e retorno à universidade, agora novamente, na Anhanguera, justamente para isso, com esse propósito de poder ensinar aos alunos para que eles possam galgar cargos públicos, cargos de concursos como juiz, delegado, promotor e, se quiserem também, fazer como eu, advogar, que é a paixão da minha vida.
1: Uma vez apaixonado, difícil desapaixonar disso, né, professor? Sim. Do direito em si.
15: Sim, sim, sim. Eu me lembro quando as primeiras reuniões da fundação da antiga FAES, hoje é Anhanguera, Faculdade de Referência Nacional, as reuniões com o professor Natal e a professora Sandra, a gente tinha uma dificuldade de buscar alunos, né? Porque estava iniciando o curso, era uma época difícil, a OAB estava restringindo os cursos de direito. Nós vencemos aquelas lutas lá e hoje está aí uma instituição aqui em Sorriso. Os pais têm a tranquilidade de poder ter os filhos estudando aqui em Sorriso. Perfeito. Então é maravilhoso poder vir aqui falar um pouco de direito, com certeza. Mas é fazer essa referência de que hoje nossa cidade tem várias instituições de ensino, em especial a Anhanguera, onde a gente está lá ministrando aula de direito administrativo, direito de trabalho.
1: Muito bem. E falando em direito do trabalho, não é só para acadêmico aqui. Agora a gente vai falar de uma oportunidade para o cidadão sorrisense, para a comunidade de Sorriso, ter uma assessoria, informação, não é, professor, em relação a isso. Então, eu gostaria que o senhor falasse um pouco do que é possível para a comunidade acessar nesse trabalho seu lá na instituição.
15: Sim, Marlene. Nós estamos lá à frente do núcleo NPJ, né, que nós chamamos, núcleo jurídico da faculdade, na área específica de direito do trabalho. E hoje nós estamos aqui justamente para poder divulgar essa opção que a faculdade oferta a toda a nossa comunidade, né, a nossa população, a empresários e também a reclamantes, né, cidadãos, empregados e empregadores. Nós temos lá a prática que nós precisamos desenvolver com os alunos, né? Isso inclusive é uma cobrança do MEC. E para isso a faculdade tem um núcleo jurídico, uhum, onde nós estamos lá à frente e nós nos estamos colocando à disposição para poder tirar dúvidas de empregado, tirar dúvidas de empregadores. Minha empresa, como está o planejamento trabalhista da minha empresa? Você pode ir lá às sexta-feiras, que nós estamos lá, das 8 às 11, e você vai receber toda uma orientação jurídica de como proceder, sem custo algum. Isso é um trabalho que os alunos têm que fazer sobre a nossa supervisão, e nós vamos fazer isso da melhor forma possível para que você possa ser orientado. E aí é óbvio, se o senhor ou a senhora precisar de um advogado, o senhor vai buscar um advogado de sua consciência, de sua confiança, tendo em vista que este tipo de atividade, esses aconselhamentos, essa assessoria jurídica, a Defensoria Pública não faz, né? Não porque ela não queira, mas por uma questão até de atividade profissional, a Defensoria não presta essa assessoria na nossa comunidade.
1: É uma oportunidade bastante importante de informação, principalmente, porque às vezes a pessoa não tem ideia. Será que eu fiquei em haver alguma coisa, não fiquei? É esse tipo de situação que ela vai poder saber com certeza, né?
15: Sim. Você que está nos ouvindo agora, se você for um empregado e quiser, tem alguma dúvida jurídica na área de direito do trabalho, você pode ir lá na faculdade, nós vamos tirar essa tua dúvida. A você que foi demitido, por exemplo, e precisa fazer o cálculo para saber se o que foi pago para você está correto, pode ir lá que nós vamos orientar, né? Assim como também as empresas. O que eu acho, Marlene, mais interessante é isso. As empresas, às vezes, né? Você que é microempreendedor...
1: Tem dificuldade, né, dessa tem assessoria.
15: Isso,
1: né?
15: Às vezes você não paga errado porque quer. Às vezes paga errado porque não tem informação, né? Não desconhece a lei. E lá eu tenho lá... 12 valorosos alunos que são dedicados, que estão estudando, aprendendo direito do trabalho e vão prestar essa assessoria. Nós vamos te orientar qual o caminho correto a ser seguido, né? Às vezes tem uma justa causa na empresa, às vezes tem um problema de assédio, né, que acontece muito. Quem não conhece sobre horas extras, eu preciso fazer um cálculo das minhas horas extras. Ou empregador, eu preciso saber como que eu faço para pagar corretamente as horas extras, ou como que eu faço para fazer um banco de compensação de jornada de trabalho para que o meu colaborador faça as horas extras, mas depois a gente devolva ele em folga. Tudo isso a gente pode orientar através dos alunos lá. E o melhor de tudo, de forma gratuita, que é o que a instituição, né, a faculdade, devolve para a cidade nesse instante.
1: Perfeito. Professor, eu vou pedir licença ao senhor um minutinho, o senhor bebe um gole d'água, um cafezinho. Enquanto isso, a gente vai falar dos parceiros aqui, mas já vamos retomar a conversa.
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1: Hora 10h37, voltamos aqui, né? Seguimos conversando com o professor Estevam Calvo, advogado, professor da Anhanguera e também agora responsável por parte do estágio no Núcleo de Práticas Jurídicas, né? Professor, aqui no intervalo o povo mandou perguntar o que precisa levar quem tiver dúvida e quiser aproveitar essa oportunidade. Tem que levar algum documento? tanto, como é que funciona isso?
15: Ah, é muito interessante se a pessoa puder, se for um empregado, levar o holerite, se ele tiver os controles de jornada, né, a cópia dos cartões ponto, leva também. Se for uma questão de rescisão, leve o termo de rescisão, caso tenha, né? Uhum. Se for um pedido de demissão também, leve o documento, que é o aviso prévio do empregado para o empregador. E para a empresa, a mesma forma, ela pode levar os documentos. Ah, eu quero fazer uma simulação. Eu sempre faço isso. Sim. Pega o seu melhor funcionário, o seu pior funcionário, e leve toda a documentação dele lá para nós, que nós vamos analisar, estudar e orientar como a empresa deve proceder para não ter problemas no futuro, Marlene. Perfeito. Eu tenho falado muito sobre essa tecla, porque assim, hoje nós temos várias empresas com problemas aí de recuperação judicial, e quando nós vamos analisar a recuperação judicial, uma das principais dívidas das empresas é o passivo trabalhista. E eu sempre digo isso nas aulas que nós ministramos lá. A maioria dos empregadores não paga errado porque quer. Paga porque não tem o conhecimento de como fazer o pagamento das verbas trabalhistas do trabalhador, do colaborador. Exemplo claro, por exemplo, são as comissões, né? Às vezes você quer dar um agrado para o funcionário e paga lá um valor para ele a título de comissão. E isso pode trazer um problema sério se você não documentar corretamente isso, né? E aí lá na frente essa dívida acaba, digamos assim,
1: se avolumando.
15: De um tamanho tão grande que acaba tomando conta da empresa. A empresa pode até quebrar por um erro de planejamento.
1: Perfeito, é muito importante então. Se puder, não vai ser retido nenhum documento, vai ser analisado e obviamente que a pessoa será orientada de como deve proceder com isso dali para frente.
15: É muito importante dizer, nós somos lá muito imparciais, nós vamos analisar o caso, vamos devolver o documento para a pessoa, vamos dar uma orientação, como poderia ser chamado até de um parecer jurídico.
1: Com todo mais, sigilo,
15: todo
1: não é que a
15: sigilo,
1: questão envolve.
15: Sim, todo sigilo, e a gente dá uma orientação, um parecer jurídico, e aí a pessoa, se ela se sentir, se ela tiver um direito, se ela se sentir e querer fazer isso, aí sim ela vai procurar um profissional de confiança dela e ela vai promover o resguardo dos seus direitos, né? E a mesma coisa o empregador também, a empresa também. E digo muito da empresa por causa disso, porque a falta de conhecimento fazem com que os empresários paguem de forma incorreta. Ou até aquele hábito, né? Às vezes a gente tem aquele hábito, por exemplo, de dar o cafezinho na empresa para os colaboradores. Aí chega lá na audiência, o cara fala, eu recebia o pão, o café, o leite, o presunto, o queijo. Ah, isso aí vai ser anotado e é o salário in natura. Vai complementar as despesas da empresa com relação ao colaborador. Mas tem como dar o mesmo café sem sofrer esse problema,
1: sem ter,
15: né?
1: Problema.
15: Então a ideia nossa é essa, poder orientar, levar a informação para que a pessoa faça de forma correta para eventualmente não ser chamado na Justiça do Trabalho e responder um processo por isso.
1: Muito bem, a gente vale destacar, né? Tudo isso é importante de observar e de ter a orientação em virtude das inovações, mudanças, atualizações constantes na legislação, né, professor?
15: Sim, sim.
1: Porque às vezes a pessoa começou a empresa, sei lá, 10 anos atrás, 15 anos atrás, muita coisa mudou nesse período aí.
15: É fundamental, a sua pergunta agora foi maravilhosa. Lembrando, pessoal, que em 2017 o direito do trabalho passou por uma grande reforma, uma reformulação. Vários pontos foram alterados. E existem ainda empresas que não têm ciência do que foi alterado, né?
1: Mas mudou o quê, né?
15: Mudou o quê?
1: Tá, eu tô tocando aqui, tô levando a vida, até chegar o primeiro problema.
15: É o que eu falo, o foco do empregador é o trabalho dele. Se ele vende carne, o foco dele é comprar carne e vender carne para as pessoas,
1: certo,
15: um açougue.
1: Aspecto,
15: né? Agora, se ele não cuidar dessa parte administrativa, né, ele pode ter um problema. A questão, por exemplo, de assédio moral, assédio do trabalho, essa nova NR1 tão falada, esses direitos, na verdade, eles sempre existiram. A única coisa que está acontecendo agora é que está tendo uma regulamentação maior, uma divulgação maior e uma penalização de quem não cumpre a lei trabalhista. Então, é por isso que eu digo que o direito de trabalho, na verdade, ele protege o empregador, vírgula, desde que ele cumpra tudo o que lhe é exigido. E para isso ele precisa sim estar sempre se atualizando, senão ele fica para trás e aí é onde incorre no erro e sofre um processo trabalhista.
1: Então, bora, professor, fechar aqui com um convite para que Sorriso aproveite essa oportunidade, talvez até a região. Nós, inclusive, temos estudantes de outras cidades lá, né, professor?
15: Sim, temos, de Ipiranga do Norte.
1: Lucas do Rio Verde, Lucas, muita gente que vem.
15: Itaiangá, né? Bastante pessoas.
1: Todos poderão acorrer, então, ao espaço nas sextas-feiras, todas as sextas-feiras pela manhã.
15: Isso, toda sexta-feira, das 8 às 11, nós estamos lá. Por favor, entre em contato com a faculdade. Ou vá lá pessoalmente já e nós estaremos lá de prontidão. Nós temos aproximadamente 12 alunos lá que ficam com a gente nesse período. Você vai ser atendido e com certeza vai sair de lá com uma orientação correta do que deve proceder.
1: Muito bem, obrigada, professor. Em tempo ainda no agosto, parabéns, né? Esse mês tivemos aí o Dia do Advogado, né, professor?
15: Obrigado pelo Dia do Advogado. E aqui eu vou aproveitar também fazer referência a todos os colegas advogados da nossa cidade, defensores públicos também que são advogados, promotores. Parabéns à nossa classe, à nossa entidade e a nossa função é justamente essa, Marlene, é poder levar a população o conhecimento jurídico de seus direitos, mas principalmente dos seus deveres. Não é à toa que a única profissão que consta na Constituição Federal nominada é o advogado. Lá está escrito assim, sem advogado não há justiça. Então, parabéns a todos e contem toda a nossa sociedade, a nossa comunidade, a região, com o apoio dos advogados e advogadas que se encontram, que são pessoas conhecedoras do direito e podem sim levar a informação até você.
1: Obrigada, professor, pelo seu tempo aqui conosco também.
15: Obrigado vocês pelo espaço.
1: 10h44, break. Já estou atrasadinha, né, produção? Bora lá, rapidinho, nós já voltamos com mais aqui na Voz do Povo.
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1: Agora 10h48.
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1: Bora lá, moçada. Agora 10h48. Hoje é o dia do psicólogo. É isso, né? E a gente tem aqui a satisfação de receber 2 integrantes desta categoria, as psicólogas Fabiola Slaviero Checker e Adriana Vicini Pinto. Pinto é isso? Primo. Não estou entendendo a minha letra. Desculpa, Adriana. Primo. Obrigada, meninas. Primeiro, parabéns e bom dia, né?
25: Bom dia, obrigada. Bom dia a todos os ouvintes da rádio. Bom dia a todos os pacientes, a todos os colegas, parabéns, né? E vamos falar sobre isso hoje.
1: Dia do psicólogo, Fabiola, né? E a Adriana, bom dia.
26: Bom dia, pessoal. Bom dia a todos que nos ouvem por essa emissora que chega em muitos lugares aqui do nosso município, do nosso estado. É uma satisfação imensa poder estar aqui hoje comemorando o Dia do Psicólogo. O Dia do Profissional que diz, fale mais disso, conversar sobre isso.
25: Pense sobre isso,
26: né? Do profissional que sabe fazer boas perguntas.
1: Que legal.
26: Então, esse é o nosso papel, né?
1: Não posso trocar de lugar, mas eu posso ceder que façam as perguntas, uma faz e outra responde aí, né? Brincadeira, vamos juntos bater um papo aqui um pouquinho sobre a importância para começar desta profissão, hoje mais que nunca, né? Tá sendo muito importante.
25: Eu sou da velha guarda da psicologia, né?
26: Já temos
25: mais de 20 anos de formado e estamos na atuação aí. E antigamente, realmente, era um absurdo, né? Ir no psicólogo, não tinha psicólogo, né?
1: Era um
25: tanto
1: estigma,
25: que nós fomos uma das primeiras em Sorriso. Mas era um estigma, era uma coisa muito absurda.
1: Só doido que vai no psicólogo.
25: Exato. E hoje a gente tem psicólogo no recrutamento e seleção, a gente tem a psicologia clínica, a gente tem, graças a Deus, a gente tem a psicologia lá na escola, que identifica os transtornos, manda para o atendimento infantil e trata essas crianças antes delas se tornarem adultos para ficar doentes lá no futuro. Né?
26: Reconhecido pelo CFP, o Conselho Federal de Psicologia, nós temos mais de 14 atuações do psicólogo. Então, se alguém está nos ouvindo e pensa em fazer psicologia, pode fazer que você vai se identificar com uma das 13, 14 áreas para você ter a tua atuação de ajudar o ser humano, de ajudar o seu próximo.
1: Falou como recrutadora que é, né, Adriana?
26: Sim, eu nesses 23...
1: Ela já trouxe outro olhar dentro da psicologia.
26: Nesses 23 anos de formada, vou fazer 24 em janeiro, com muito orgulho, meu olhar sempre foi para o mundo do trabalho.
1: Certo.
26: Sempre foi conectar as pessoas certas, com os cargos certos, e desenvolver esses talentos para extrair do ser humano as potencialidades dele dentro. E essa é a nossa função. Eu, no mundo do trabalho, e todas as nossas colegas, aonde elas estiverem, é mostrar para o ser humano que ele é dotado de capacidades e às vezes ele está com a lente do óculos um pouquinho embaçada. Uhum. Também não é para ver o mundo. Eu tive uma professora que falava assim, ah, também vocês não vão falar para os pacientes de vocês que vocês vão ver o mundo sempre cor-de-rosa choque, né? A professora Daisy, que também foi sua, sim, né? De rosa pink. A gente está aqui para mostrar a realidade, mas que o mundo também não é só cinza, só preto, sim, e branco,
1: e
26: né?
1: Tem gente que parece que carrega todas as nuvens do mundo na cabeça e no coração, né? Que tudo que você falar, tipo, estamos esperando a chuva. Choveu, a pessoa já fala, nossa, é um problema.
26: Eu vejo...
1: Vem coisa ruim por aí.
26: Eu vejo agora na época, né, dos IPs, né?
1: Sim, a florada.
26: A florada dos IPs. Para uns é sujeira e para outros é uma maravilha. Divino, então, né? A vida é conforme a lente do teu óculos, né? E o psicólogo está aqui para ajudar a desembaçar essa lente.
1: Essa lente.
26: Isso mesmo. E também, para aqueles que só vê o mundo pink, cor-de-rosa choque, também trazer eles para a realidade,
25: pro,
26: né?
25: Equilíbrio. A Adriana trabalha nesse olhar voltado para a empresa, para selecionar o melhor profissional para o melhor lugar. E eu desenvolvo a pessoa lá no consultório, né? Eu não vou para a empresa, mas atendo muitos encaminhados ou encaminho muito para o mercado de trabalho também. Porque às vezes a pessoa vem tão descrente, mas tem tanta capacidade que ela não acredita nela e vem para a terapia. E aí, quando ela vem para a terapia, eu falo, mas vamos começar por algum lugar.
1: Eu ia até perguntar aqui, em relação ao trabalho, já que é uma das pautas aqui, mas eu vou pedir para vocês responderem daqui a pouquinho, que a gente tem que falar de uns parceiros rapidinho, vamos voltar. Em relação a isso, que se é ou não importante se conhecer para poder escolher uma carreira que nos deixe também felizes, não só bons profissionais, para juntar isso, né? Vamos falar disso já na volta aqui.
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1: 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E com esses parceiros, a gente retoma a nossa conversa aqui com as nossas queridas convidadas nesse dia do psicólogo, né? As psicólogas Fabíola e Adriana por aqui. Dá para a gente falar um pouco, meninas, do que eu coloquei antes? Profissão é importante se conhecer para escolher o trabalho, carreira, enfim?
26: Com certeza. O psicólogo de antigamente, quando surgiu a profissão da psicologia, realmente estava atrelado às doenças psíquicas, a loucura, onde se dava...
1: Coisa de doido.
26: E graças a Deus, a ciência evoluiu tanto que em 13 áreas aí existe um psicólogo. E tudo perpassa pelo autoconhecimento. A gente tem até uma especialização que chama orientação profissional dentro da psicologia, legal, que é para o adolescente
25: Ou adulto, ou que muitos adultos também... Porque, na verdade, a gente fala assim, a adolescente até 24 anos, considerando...
26: Hoje é.
25: Né, hoje, né? Uhum. Dentro do DSM-5, até 24 anos é adolescente. E muita gente começa, o mundo sai da escola, nunca trabalhou, nunca fez nada, vai para a faculdade, não é aquilo que eu queria, se decepciona, se frustra, vai para a terapia. Aí,
1: gastou tempo, gastou dinheiro.
25: Exato. E aí se descobre, pá, mas eu gosto de fazer outra coisa. E aí vai estudar de novo.
1: E aí dá certo.
25: Eu já orientei para fazer teste vocacional com colegas. Oriento, às vezes, ah, é de uma profissão. É, tipo, por exemplo, ah, fiz enfermagem, não gosto. Conheço algumas que foram fazer outras coisas que não tinha nada a ver.
1: Deu muito certo.
25: E deu muito certo. Tá muito feliz, muito realizada, ganhando dinheiro.
1: Sim.
25: Né?
1: Porque no fim é tudo isso, é o que a gente precisa, não é só o que a gente quer, é o que a gente precisa na vida, né?
26: É, e os adolescentes, né, a gente recomenda ainda no ensino médio fazer orientação profissional, os adultos também, mas se você já está, já tem uma carreira, já tem um diploma, procure uma pessoa que desenvolve carreiras, né? Que desenvolve carreiras, que você lá vai conversar. Toda a profissão ela é muito ampla, uhum. né? Um administrador de empresa, às vezes ele não gosta da parte ali numérica, né? Da administração. Mas tem a parte de pessoas também. Então, assim, graças a Deus, com a globalização, depois da pandemia, essas questões online, né?
1: Antes ajuda você, muito,
26: ajuda
1: melhorou
26: muito.
1: Bastante.
26: A gente tem inúmeras pessoas que fazem terapias com pessoas lá em São Paulo, lá em Curitiba. A Fabiola também
25: atende online. Pacientes de várias regiões do Brasil.
26: Até, né? Fora.
25: Até fora do Brasil. Então, assim, foi ruim a pandemia, foi. Mas também aproximou muito. Porque até me perguntaram, mas o fulano de lá faz terapia contigo? Eu falei, faz. Porque um conhecido falou, ele procurou, descobriu, começou a olhar, gostei de você, quero, né? E aí a Adriana falou, dentro da psicologia também a gente tem... Eu sou psicóloga. Uhum. Trabalhei já em escola, já dei aula na faculdade... Sempre trabalhei na clínica, mas era uma coisa que eu falava para minha professora de supervisão, a Ruth, que eu nunca ia ser psicóloga clínica, porque eu não gostava.
1: Dia, resolver o meu não caso gostava. Em particular,
25: eu
1: por exemplo,
25: ia trabalhar em empresa, porque eu achava o máximo, empresa, recrutamento, seleção, essas coisas. Depois de formada, fui para o consultório, trabalhei 15 anos no CAPS com saúde mental grave, e aí, depois da maternidade, comecei a olhar para essa questão do puerpério para a saúde da mulher, saúde mental da mulher. Eu falei, vou focar nisso.
1: Sim.
25: E hoje eu estou nisso no consultório, né?
1: Um nicho específico.
25: Um nicho específico,
1: da clínica,
25: exatamente. E até esses dias me perguntaram, mas você gosta? Eu falei, gosto. De vez em quando eu quero montar uma lojinha, quero, mas eu penso assim, cara, eu sei fazer psicologia. Talvez eu fosse para o jurídico, talvez eu mudasse de área, fosse lá para o organizacional. Talvez eu fosse lá para a psicologia do esporte, né? Agora na
1: Sim.
25: Copa teve
1: faz parte também está sendo muito
25: isso,
1: procurado, né?
25: Uma psicóloga ficou muito conhecida aí por conta dela apoiar a seleção brasileira, Sim. né? Então, assim, temos nichos. Dá para sair do lugar que eu estou e caminhar. É.
26: E como a nossa profissão, outras também têm vários nichos de ocupação, então não está perdida. Igual a gente recebe pessoas assim, ah, eu estou no oitavo semestre, eu vou desistir porque não é isso que eu quero. Eu falei, vai, termina.
1: Depois
26: você faz uma pós-graduação, ou senão você aproveita para outro curso, mas leva até o final. Ah, mas é horrível lá. Falei, tudo é horrível. Se chover, as pessoas reclamam, se tem sol, as pessoas reclamam. É difícil. Então, qual difícil você vai escolher? Vai perder 8 semestres, termina e depois você vai fazer. Às vezes a pessoa se descobre ali numa pós-graduação.
1: Sim.
26: Então, assim, esse é o nosso papel, enquanto psicólogo, mostrar possibilidades, fazendo perguntas, que às vezes as pessoas, elas estão muito, através do autoconhecimento, não se conhecem, e aí às vezes acaba aí, ó, abandonando 8 semestres, faltando Nossa. Apenas 1 ano para se formar, por causa do se conhecer, do autoconhecimento. Então, a nossa função, como eu falei, hoje é o dia daquele que fale disso, né? Fale mais disso, vamos conversar sobre isso, de fazer boas perguntas, porque a chave, ela está dentro de cada um.
1: Sim.
26: Ele pode tratar com o Sigmund Freud lá, que se ele não quiser virar a chave dele dentro do ser humano,
1: adiantar.
26: Não vai adiantar.
25: Existe um tempo e um momento certo, mas Sim. as pessoas ficam esperando. É uma frase que eu digo muito em consultório. Tá ruim onde tá? Tá ruim. Então vamos mudar. Vai ser ruim? Vai ser ruim, Adriana. Vai continuar o oitavo semestre lá, não estou gostando, não sei o quê. Mas termina, pelo menos alguma coisa você terminou, senão fala, ah, eu comecei isso, não fui até o fim, comecei isso, não fui até o fim. E aí vem aquela sensação de eu não dou conta, eu não consigo fazer tudo.
1: É uma síndrome de incapacidade terrível, né?
25: E aí vai juntando, e aí somatiza, aí dói o estômago, dói as costas, quando fica muito nervoso, muito irritado, muito insatisfeito com tudo. E o corpo, a somatização no corpo vai gritando. Né?
1: Meninas, eu preciso pedir licença mais uma vez para a gente fazer um intervalo com a Central, né? Rede TV Cidade Verde já estão com o Ivan Oliveira lá. Um abraço, né? A todos, bom trabalho. A Voz do Povo vai até o meio-dia aqui pelo rádio, pela nossa live também. E vou voltar já com vocês, se puderem ficar mais um pouco conosco, para a gente avançar um pouco nessas falas aí. Aquela coisa do sou uma fraude. Isso faz muito mal para o ser humano, né? Então daqui a pouquinho a gente volta falando sobre isso no olhar da psicologia também. Pode ser? Intervalo em produção, já voltamos.
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4: 11:06 agora, voltamos aqui, a conversa não parou, intervalo inteiro, uma terapia fantástica aqui com nossas convidadas, né? Doutora Fabíola, doutora Adriana, que são psicólogas, hoje no Dia do Psicólogo, trazendo aí insights extremamente importantes. Eu fiz uma pergunta que no começo ficou um pouco difícil de compreender, mas acabei conseguindo, explicar a elas o que eu quis dizer com uma síndrome de ser uma fraude, que às vezes a gente se pega vivenciando em algum momento da vida. O que nós podemos falar sobre isso, por fim?
5: Então, a fraude, que fraude é essa que eu sou? Será que as pessoas vão acreditar em mim? Será que eu sou boa nisso mesmo? Será que eu dou conta de fazer isso? Porque eu vejo os outros fazendo, mas eu acho que eu não sou capaz. E aí começa a vir aqueles questionamentos, aquela sensação de eu não sou capaz, eu não vou dar conta, eu não sou perfeita que nem o outro para estar naquele lugar.
4: É,
5: por aí. E aí vem todos os medos. E aí a gente falava, né? Os medos, às vezes, lá da barriga, o medo lá da mãe que passou pro bebê.
4: Que muita gente não leva em conta isso, que tem
5: influência. Não leva em conta, mas a gente. Tanto que quando vai para terapia, a gente pergunta como foi a gravidez da sua mãe, como foi a sua infância, como foi a sua adolescência, como foi os teus medos para hoje você estar ali e se sentir imperfeita. Incapaz, porque se você foi chamada para estar aqui hoje, é porque você é boa, né? Mas aí eu falo, não, eu não sou boa o suficiente.
4: A gente até faz, mas faz com aquele pezinho atrás, sempre. Achando que tem que provar algo para alguém no final das contas.
5: E aí, na verdade, a única pessoa que você precisa provar é para você mesma, é confiar em você, né? Lá na terapia cognitiva, a gente fala assim, você minimiza as suas qualidades e maximiza os teus defeitos. Então, é a comparação da régua. Você vira para mim e fala assim, Fabíola tem uma régua de 1 metro. Eu falo, ah, eu tenho uma de 30 centímetros. Mas a Adriana tem uma de 15 e fala assim, então quer dizer que eu não sou boa em nenhum momento. Ou seja, ela faz a leitura distorcida daquela situação, mas todas as

0: éguas, a de 1 metro, a de 30 centímetros, a de 15, vão fazer as mesmas medidas. Uma demora mais, uma é mais rápida, mas se elas estão ali, é porque elas têm a mesma capacidade. Uhum. Né? E aí a síndrome do impostor é o quê? Eu não acredito em mim mesmo. É você que se boicota, é você que se calota, porque você quer a perfeição. E uma coisa que eu sempre digo, perfeição só existe quando a gente erga o braço e Deus puxa. Aí você, nossa, fulana era perfeita, boa, né? Querida, era maravilhosa. Antes disso, a gente sempre está em construção.
1: É verdade.
0: A gente sempre pode melhorar. E aí, isso reflete lá no mercado de trabalho, porque eu não sou boa o suficiente. Então, ai, quer saber? Eu acho que eu vou começar a faltar, porque daí eles me mandam embora. Ou eu não sou boa o suficiente.
1: A pessoa se boicota mesmo.
0: Mas se boicota, assim, ó, adoece para não ir no trabalho.
2: Voltando a falar, né, do autoconhecimento. As pessoas, sim, elas não têm o autoconhecimento de saber quais são os gatilhos.
1: O que leva para essa situação?
2: Qual o gatilho dispara para mim? E, na verdade, assim, é isso que acontece. Começa a se comparar com o colega do lado, da baia ao lado, e ninguém é igual a ninguém. Estamos todos no mesmo lugar para ganhar o nosso pão de cada dia.
1: Cada um com seus talentos, né?
2: Cada um com seus talentos. O que para um é uma dificuldade, para o outro é uma facilidade. Então, aí que entra o psicólogo organizacional. Para ouvir essas pessoas, conversar sobre os seus medos. A gente não faz terapia na empresa. Tem que deixar bem claro, sim, isso. Nós temos um psicólogo de plantão para acolher ali, e ele vai te encaminhar ou vai marcar mais um, mas é diferente de fazer terapia. E agora também com a ANR1, né? Essas questões dos riscos psicossociais. E está muito distorcida. A questão da ANR1 é só empresário ligando para contratar psicólogo. Não é esse o plano.
1: Não é esse o plano
2: do Ministério do Trabalho, uhum, e que tem muitas pessoas não olhando, mas está em vigor desde de 26 de maio, uhum, a ANR1. A empresa, ela precisa mostrar... Primeiro, ela tem que fazer uma pesquisa credenciada no Ministério do Trabalho. Não é qualquer um que vai lá e faz a pesquisa. Aquela pesquisa tem que ser usada lá,
1: oficial
2: por eles. Uhum. Aí você mede os riscos, e aí se tiver os riscos psicossociais de comunicação, de assédio moral, assédio sexual, enfim, liderança tóxica, aí você começa então a fazer roda de conversas, a identificar onde estão, às vezes substituir um líder tóxico, uhum, né? Que só cobra e nunca elogia, nunca tá bom. Então, assim, no mundo do trabalho, e eu vejo essa questão que as pessoas têm que ter o autoconhecimento. E o que está deixando muito as pessoas com essa síndrome da fraude, né?
1: Sim, do impostor,
2: é a questão das redes sociais.
1: Sim. Comparação.
2: A comparação. O Brasil é o país que mais toma remédio para ansiedade e depressão. Isso é estatístico.
0: A grama do vizinho brilha mais do que a minha, mas ninguém sabe o esforço que o vizinho
2: está
0: fazendo.
2: Ninguém sabe que o vizinho acorda às 4 horas da manhã ou a grama dele é sintética.
1: Exato. Também, né?
2: Então, assim, é a questão de... E daí a gente vê lá nas redes sociais, né? A pessoa comprou um carro novo, ela viajou. Cara, comprou um carro novo em 60 vezes. Vai pagar duas vezes o valor do carro.
1: Nem dorme de tanta dívida para pagar.
2: Viajou, isso, vai pagar... Ou
0: e aí
2: até
0: tem todas
2: 24,
0: as dívidas,
2: né?
0: O patrão cobrando, ela é boa, mas... Fez dívida porque eu preciso ter um carro igual o teu, ou melhor que o teu, preciso ter uma casa melhor que a dela, preciso ter uma roupa daquela marca, mas não cabe no meu orçamento, eu vou fazendo conta.
2: E aí vira
0: uma
2: bola
0: de
2: neve.
0: O patrão, que é tóxico, essa pessoa é boa, mas ela está fazendo tudo errado, ela está se comparando, ela está se boicotando, ela está
1: adoecendo.
0: E ela vai somatizando, e aí, mas eu tinha tudo para dar certo, mas... Né?
2: Aí a gente sabe que uma empresa é feita de resultados, gente. Sim, e feita de lucros, né?
1: Sim.
2: A gente não vamos ser hipócritas a falar aqui que uma empresa, ela vive de resultados. E a pessoa, ela precisa produzir aquilo que ela foi contratada, que ela assumiu o que ela deveria fazer e que a empresa desenvolveu, foi treinando e foi dando suporte. E aí ela está toda embolada aí nessa bola de neve, cavando esse poço, não para de cavar o poço. Aonde que vai refletir? No trabalho, na família. E aí,
0: no relacionamento.
2: Nos relacionamentos.
0: No abuso de bebida, na discussão, na falta de sono, porque daí não dorme bem e o corpo não descansa, você fica irritado. E irritado, briga com a esposa ou briga com o marido, irrita-se com as crianças, adoece. Porque é, o nosso corpo, eu sempre comparo com o carro. O carro precisa parar para abastecer e encher o pneu. E aí eu pergunto, por que que você, ser humano, que está na minha frente enquanto paciente, não pode parar para dormir, para comer, para relaxar, para descansar? Isso adoece. As pessoas, elas se cobram tanto porque é, eu tenho que acordar 5 para ir para a academia, dar conta dos meus filhos para a escola, ir para o trabalho, ser mãe como se nunca tivesse trabalhado, falha, trabalhar, né? Como se não fosse mãe, dar conta do mundo social, da vida, né, toda.
2: E à noite ainda, e à noite a gente tem que namorar com meu marido, né? Então,
0: tem que ser assim, feliz e namorar. Tem,
2: então, porque assim, senão... são todos os pratos, né? Uhum. E dificilmente vai conseguir equilibrar todos isso. Os pratos. Uma hora um vai precisar de mais atenção do que o outro, né? Então, assim, hoje, no nosso dia, o que a gente quer deixar aqui de mensagem é: busquem o autoconhecimento. Vamos acabar com esse tabu que o psicólogo é para louco. Se você não for no psicólogo, você vai ficar, né?
0: Sabe um ditado que eu uso e repito? Loucura é a tristeza. Loucura é não buscar ser feliz agora. Não é ser feliz, quando eu ficar velha, porque hoje eu tenho 40, mas com 50 anos eu vou ser feliz. Uhum. Por enquanto... Para agora.
2: Quando meu
0: vai
2: filho
0: fazer uma
2: formar,
0: coisa.
2: Quando eu for avó.
0: Né? Exato.
2: A felicidade é hoje, ela está nas pequenas coisas.
0: Então, algum...
2: E
0: exato.
2: O que a gente diz para todos, vamos parar de usar o chicotinho. Todo mundo, a maioria das pessoas, tanto só se chicoteia, não consegue ver o lado bom. O copo vazio, metade do copo está cheio, só consegue ver que metade está vazio. Cara, já está cheio metade do copo, o que falta para eu chegar a 80% de encher esse copo? Então, essa é a mensagem que a gente quer deixar. Procura o psicólogo, ele está em vários lugares, no trabalho, na saúde... No fórum, do psicólogo
0: na
2: do
0: escola,
2: esporte,
0: na escola,
2: empresa, na empresa, no trânsito.
0: No trânsito, nas igrejas.
2: O psicólogo, né? Hospitalar faz um trabalho fantástico também.
0: Nos postos de saúde.
2: Os nossos colegas que estão no CREAS, no CRAS. E aí as pessoas falam, Adriana, por onde que eu começo? Uhum. Vai lá no postinho do teu bairro e fala que você precisa de encaminhamento.
1: Perfeito.
2: Tem fila? Acredito que tem.
1: Vai ter, mas tem
2: vai
1: que ter.
0: Mas tem atendimentos nas faculdades de forma gratuita.
1: Tem também.
0: Né?
1: Sim.
0: Então, quem precisar... Ai, não vou no psicólogo porque é caro. Gente, tem de forma gratuita no município. O CAPS é porta aberta. O PSF é porta aberta. Tem a questão do encaminhamento às faculdades. Esses dias estavam falando, podem mandar, por favor, pacientes para a gente.
2: Que os nossos alunos precisam
0: experimentar. Precisam, né? Eles são supervisionados. É um lugar de sigilo. Assim como nós também atendemos os nossos lá, eles também precisam passar.
2: E também
0: disso.
2: Agora, dia 24 de agosto, o Ministério da Saúde lançou uma plataforma para atender mulheres. Vai das 8 da manhã às 8 da noite e também atendimento aos sábados, online. Então, depois eu posso passar para vocês para compartilhar. Então, assim, hoje tem muito. Para de falar isso. Ai, fulana está indo no psicólogo. Que bom que ela está indo. Graças a Deus que ela está indo. Olhar suas questões, né?
3: Ressaltar com relação a isso aí é porque, assim, as pessoas ainda têm o preconceito de ir ao psicólogo ou da colega, do colega que está indo ao psicólogo, e muitas vezes a pessoa fala assim, mas antigamente não tinha isso, a gente se resolvia sozinho, o tal do mimimi, né? Ah, isso é mimimi hoje em dia. E, na verdade, não é. Se você procura ajuda agora, você vai, inclusive, ter uma velhice mais lúcida, né? Porque você imagina, você ter que começar depois dos 60, 70 anos, sendo que você poderia estar se tratando antes, né?
0: Níveis altos de ansiedade, depressão, causam demência.
2: Aí,
0: né? E aí é uma soma. Mas, Fabíola, que sintoma eu tenho que ter para procurar ajuda? Você não está dormindo direito, está muito irritado, está tendo conflito no relacionamento, está usando substância, álcool, droga demais...
1: Remédio por conta.
0: Não façam isso. E outra, quando você procura o psicólogo, ele muito raramente vai trabalhar sozinho. Uhum. A gente vai trabalhar em parceria com o psiquiatra, porque é o médico que trabalha as emoções. Vai mandar para o endocrinologista.
2: Vai perder peso, física.
0: Para atividade física, eu falo para o paciente, se não estiver fazendo, começa, porque aqui
1: nem
0: é regra.
1: Nem vem chorar.
0: Fabíola, engole o choro.
1: Eu
0: né?
1: vou pedir licença um minuto mais, nós vamos fazer os parceiros aqui, a gente retoma para finalizar com vocês depois, pode ser? Vamos lá, Milena.
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1: 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Então, 11h20, vou voltar com as meninas aqui e deixar... É, eu sei que o papo poderia ir até as 3, 4 da tarde.
2: Com certeza.
0: Nós vamos longe.
1: Muito bom, né? Mas hoje é o vosso dia, então vou pedir que a gente feche, né, com uma mensagem para quem está nos ouvindo, até nessa questão dos preconceitos que ainda existem, que é, na verdade, uma falta de querer avançar no pensamento em relação a isso, né? Se eu posso colaborar, eu acabo julgando, muitas vezes, a pessoa que decidiu se ajudar, né? O que a gente, mais além de tudo que já falamos aqui, pode ser dito sobre isso?
0: Eu falo assim, se você vê que não tá legal, tem jeito para tudo nessa vida.
1: Tem que lembrar,
0: né,
1: disso.
0: Se a gente,
1: né,
0: tá com uma dor no pé, procura o ortopedista. Se tá com dor de dente, o dentista. Se não tá bem das emoções, procure um psicólogo.
1: Mas tem que se observar para perceber isso.
0: Exato.
1: Também, né?
0: Às vezes você observa, às vezes você escuta de alguém de perto. Então dê ouvidos a quem tá falando, né? Às vezes as pessoas estão te falando que precisa, e vai sem medo. Uhum. Porque a única coisa que você vai ver lá no consultório de psicologia é uma outra pessoa que vai te acolher, te orientar e te ajudar a dar uma direção diferente, como diz a Adriana no início. É, a gente vai no consultório trocando a lente do óculos, vai limpando, sabe? Vai começando a mudar o ponto de vista, que às vezes a gente só vê de um jeito. E aí no consultório, o atendimento psicológico, a gente vai mudando e mostrando outras perspectivas de vida, outras possibilidades de mudança, de comportamento, né? Que às vezes não é o outro que tem que mudar, sou eu que tenho que mudar.
1: Geralmente é assim mesmo, né? O mundo muda quando a gente muda, né? Se a gente não mudar, o mundo não vai mudar mesmo, né?
0: Exatamente. Então que a gente busque a saúde mental, que com saúde mental a gente vai muito longe. Que a gente tenha sabedoria para identificar o que precisa ser mudado e mudar os passos que a gente consegue e buscar ajuda para essa mudança. Então, é isso que eu desejo. Muita saúde mental para todo mundo. Que busquem essa ajuda, que tem jeito. Para tudo tem jeito.
1: Que legal. Que bom, Adriana.
2: Eu quero deixar aqui os parabéns para todos os nossos colegas. Temos um grupo aqui de quase 300 psicólogos.
1: Sério?
2: A gente sabe que tem
1: legal.
2: Muitos na cidade que não participam do nosso grupo. E então, quer dizer que se tem bastante psicólogo, tem muita gente para ajudar nas emoções. E eu desejo aqui a todos que nos ouvem saúde física e saúde mental. As duas precisam andar juntos. E que as pessoas se permitam ao autoconhecimento. Deus nos fez perfeito na sua criação. Nós somos dotados de coisas lindas, de capacidades. é igual aquele diamante que precisa ser lapidado. Então, se deixe lapidar pelo psicólogo, né, pelo psicólogo clínico. Por onde você encontrar um psicólogo, também quero deixar aqui para os estudantes que nos ouvem, que estamos à disposição aí para contribuir. Já nesses 23 anos atuando na psicologia organizacional, igual a Fabíola passou teve a oportunidade de conhecer outras áreas. Eu sempre fui focada na área de gestão de pessoas, na área de gente, na área da psicologia do trabalho, que a gente precisa ter um equilíbrio entre o ter e o ser, entre as emoções, e todos nós somos capazes. Uhum. Às vezes precisa realmente deixar-se lapidar esse diamante que existe dentro de cada um. Porque nós somos a imagem e semelhança de Deus. Então, Deus é lindo, Deus é perfeito. E assim, às vezes você tá um pouquinho nebuloso aí, mas vai dar tudo certo. Se permita, se jogue na terapia com o psicólogo clínico, online, presencial, no mundo do trabalho. Os psicólogos que estão fazendo seus trabalhos na rede municipal, na rede estadual, estamos todos aqui de mãos dadas para crescermos juntos.
1: Que legal, lindas mensagens, meninas. Obrigada, desculpa aí que o tempo nosso sempre é restrito, né? Mas vem aí um setembro amarelo para a gente voltar a se falar, né? Já vou convidando aqui de antemão para a gente avançar nessas reflexões, né? Parabéns pelo dia de vocês, gratidão pelo trabalho que vocês realizam o tempo todo também, que é extremamente importante, né?
0: Obrigada pelo espaço e parabéns a todos os colegas, a todos os estudantes que nos ouvem daqui da cidade. Muito obrigada, tá?
1: Feliz dia do psicólogo e feliz dia das cabecinhas saudáveis, né? Como isso dizia aí, o Bial, amém. É saúde e paz, o resto a gente corre atrás. A paz deve ser essa saúde mental aí que
2: com
1: a gente
2: certeza.
1: Falou, né? Exatamente. Vamos para o intervalo, produção. 11h25 já é rapidinho, a gente já retorna aqui com a voz do povo.
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1: 11h30 praticamente, né? A gente retoma aqui as informações. Já vou voltar para o Fala Cidadão, mas deixa eu chamar aqui matéria do Rafael primeiro, não é? Bombeiros atenderam vítimas de acidente de trânsito na BR-163 ontem após colisão entre caminhão e motocicleta. Vamos ouvir os detalhes.
14: O acidente que deixou duas pessoas feridas aconteceu na BR-163, em horário de grande movimentação de veículos. No local, um homem que pilotava a motocicleta e uma mulher que estava na garupa ficaram feridos após serem atingidos por um caminhão Munch em um dos contornos da rodovia federal. Com o impacto, a motocicleta ficou presa entre a roda e o para-choque do veículo pesado, provocando uma longa fila de congestionamento na rodovia. As causas do acidente ainda serão investigadas, mas segundo relatos, os dois veículos estavam parados no contorno quando acabaram se chocando.
15: Acidente de trânsito agora no contorno, na BR-163, né? A motocicleta estava parada e o caminhão foi parar, eu acho que, sei lá, um pouco de desatenção do condutor, né? E chegou a bater nessa motocicleta, né?
14: Qual o estado de saúde das vítimas, comandante?
15: Bom, aparentemente a vítima é sem fraturas, né? Agora a imagem de raio-x aí vai ter a certeza, mas consciente, orientado, só relatando dor ali onde tiveram algumas escoriações.
14: A gente observou que uma mulher seria a passageira também, né?
15: Positivo. A que estava de carona, ela relatou para a nossa equipe que nem chegou a cair, né? Mas teve uma escoriaçãozinha e conduzimos ela também à UPA, né?
14: Essa falta de atenção poderia ter terminado uma fatalidade, né, Romano?
15: Positivo, positivo. E por ser um horário bem movimentado, né? A rodovia ali, a BR, graças a Deus, causa poucos danos, né? Só mais danos materiais mesmo.
1: Que coisa, né, gente? Não para. Vamos lá. Cuidado. O trânsito é sempre complicado, né? Antes de ouvir pro Fala Cidadão, vamos registrar os parceiros?
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1: 11h33, vamos trazer a matéria primeiro, produção, já que começa amanhã, tá, gente? Amanhã é sexta-feira, programa que estará sob o comando da Milena Moraes e da Raíssa, e vai começar amanhã, inclusive, dentro do espaço da Voz do Povo, não é a propaganda eleitoral gratuita. Uma no rádio, uma edição logo cedo, 6h da manhã, para você tomar o seu cafezinho aí nessa companhia. E 11h, a segunda etapa, não é? A segunda leva diária da propaganda eleitoral gratuita, estreando amanhã e seguindo até outubro. A Joyce Santos vai trazer mais detalhes sobre isso.
13: A propaganda eleitoral gratuita no rádio e na televisão para as eleições 2026 começa na sexta-feira, 28 de agosto, e segue até 1º de outubro, 3 dias antes do primeiro turno. Nesse período, candidatas e candidatos poderão apresentar suas propostas ao eleitorado por meio da programação das emissoras. O espaço passa a ser altamente disputado pelos elegíveis, conforme explica o advogado atuante em direito eleitoral e partidário, Rafael Morgental.
16: Propaganda eleitoral em rádio e televisão, que é muito disputada pelos partidos na fase de coligações para ver quem vai ter a maior quantidade de tempo para entrar na casa, no carro, enfim, no local de trabalho dos eleitores, às vezes até de modo despretensioso, aquele aparelho que fica ligado, mandando inserções a todo tempo, ou aquele programa em bloco, né, do horário eleitoral gratuito, famoso, que em poucos dias já começaremos a ver na televisão também.
13: Antes do início das transmissões, a Justiça Eleitoral organiza o plano de mídia, que define a distribuição do tempo entre partidos, federações e coligações, além da ordem de veiculação no primeiro dia. O TSE também realiza o sorteio que estabelece a sequência das propagandas em rede, enquanto os tempos destinados a cada candidatura são calculados conforme as regras eleitorais. O início do horário eleitoral gratuito ocorre depois da liberação geral da campanha, que começou em 16 de agosto, quando os candidatos também passaram a fazer propaganda nas ruas e na internet. Para o segundo turno, caso seja necessário, o horário eleitoral gratuito está previsto para ocorrer entre 9 e 23 de outubro.
1: Obrigada, Joyce. Então, só reforçando, tá? É de obrigação nossa, não podemos fugir dessa responsabilidade legal. O rádio, assim como as televisões, né, são meios de comunicação oficiais com concessões públicas, não é? E por isso a gente precisa respeitar esta regra e levar ao ar todos os dias aí, de segunda a sábado, a partir de amanhã, até vésperas da eleição, como ela explicou, esses horários de propaganda eleitoral gratuita. Mas, ressalto para você, a Voz do Povo faz aquela paradinha 11 da manhã e retoma 11h30. Então, você não desliga o radinho, não, tá? Você segue acompanhando a gente. E o nosso Fala Cidadão continua liberado. Tem recados aqui. No comecinho, mais cedo aí, a gente trazia algumas informações, o povo comentou, daí entraram as entrevistas e ficou paradinho aqui. Mas vamos trazer agora, vamos ouvir.
17: Bom dia, Marlene.
1: Bom dia.
17: Bancada aí do programa Voz do Povo. Já que estão falando de reclamação e de dinheiro para eventos, sempre tem, né? Nunca falta. Eu acho que está faltando dinheiro é para a saúde. Acho que aí é uma área mais complexa da população, né? Meu menino foi no postinho aqui de Primavera do Norte, é o Jair, tá falando. E aí tá indício de virose, tá com observação e passaram medicamento para virose. Aí eu moro na fazenda, de noite não consegui, falei, vou lá na farmácia. No outro dia fui na fazenda, na farmácia, chegou lá. Só tinha dois medicamentos, dos quatro. Aí você calcula como é que nós estamos. Se não tem medicamento na farmácia popular, no postinho, para virose, eu imagino aquelas doenças mais complexas, né? Não, tá difícil, não dá nem para entender. Não tem para virose, só tinha dois dos quatro. Aí, se eu tivesse comprado à noite na farmácia, era melhor, porque eu gastei a gasolina para voltar lá na farmacinha e não resolveu nada. A minha esposa está esperando uma cirurgia das vistas. Ela fez o exame e o médico pediu com urgência. Era para ser urgente. Aí já tem uns 3, 4 meses. Precisa operar das vistas daquela carne expansiva, né? Então é desse naipe aí que nós estamos. Eu acho que Não sei se também se resolve muito essas reclamações aqui, mas tá bom. Vocês estão fazendo o trabalho de vocês e nós vamos continuar reclamando, né? Quem sabe uma hora.
1: Quem sabe uma hora. É triste, né, gente? A gente tem que deixar a coisa nesse pé, né? Mas você tá vendo aí faltar medicamento pra virose? Pelo amor de Deus. Pelo amor de Deus. Tem mais falas aqui, deixa eu ver.
18: Bom dia.
1: Bom dia.
18: Viu? É que ó, a água tá correndo fora aqui.
1: Uhum.
18: Faz mais de que desliga lá nessas águas de Sorriso, ninguém vem arrumar. Caraca, meu, essa água de Sorriso aí, quanto mais reclamação, pior é. Eu nunca vi uma coisa dessa, meu Deus do céu. O que que tá acontecendo com essas águas de Sorriso aí?
1: Fica perguntado, nós vamos encaminhar direto daqui, de repente eles vão lá. É um super vazamento que ela mandou aqui,
19: bom
1: a imagem.
19: Dia, bom dia.
1: Bom dia.
19: Pois é. O dinheiro da escola, das escolas que estão paradas, ainda tem candidato que vai sair deputado, vai sair deputado estadual, deputado federal. Mas temos uma creche, dois colégios parados, e cadê o dinheiro? Agora começa os cortes, mas o dinheiro que empregaram aqui, ó, tá se perdendo, tá arrancando tudo, as latas, tá virando uma porcaria, tudo abandonado, caindo tudo aqui, ninguém vê, tá tudo ok, tudo bonito, tudo beleza, todo mundo faz uma propaganda danada, mas tá tudo aqui jogado fora. O dinheiro do povo é lixo, né?
20: Bom dia, Marlene, tudo bem?
1: Bom dia, tudo bem.
20: Estou escutando vocês falando aí da boa vontade do prefeito. Não sei se tem a ver com o prefeito ou não, mas a saúde está bem devagar. O meu tio teve AVC em mês de janeiro e agora parece que o AVC voltou. Ele foi chamado para ir lá no AMI, né, fazer a consulta com o neurologista. O neurologista passou uma ressonância para ele fazer, né, para ver se o AVC, se foi mesmo AVC ou o porquê que ele está ficando cego, que ele está perdendo totalmente a visão do olho direito e está sentindo muita dor de cabeça. Resumindo, ele falou que é sintomas de AVC. Só que foi no postinho para marcar a ressonância, é de urgência, mas tem que esperar. Simplesmente falaram que tem que esperar a regulação ligar e liberar para fazer. Ou seja, se for AVC, pode ser que pior, ele perca a visão totalmente, ninguém sabe se é AVC ou não, ou tem que arrumar dinheiro, R$800, para fazer a ressonância no particular.
1: As urgências ganharam um novo conceito, pelo visto, né? Não é um caso só, tem
20: então,
1: mais, deixa
20: SUS,
1: eu ver.
20: Ninguém pode ter AVC ou uma doença que mata de uma hora para outra porque não tem recurso, não tem como fazer exame de urgência. Simplesmente tem que esperar a regulação liberar para fazer o exame.
1: É verdade aí, tá dado o recado, hein, moçada? Esperamos aí, torcemos, não é para que o povo esteja acompanhando, o povo da saúde aí, não é? Eu já nem sei mais para que lado correr nesse aspecto aí, não sei mesmo não, sabe? Não sei. Tem mais recados aqui, nós precisamos chamar o intervalo. Tem uma pessoa que mandou aqui uma reclamação em relação a um sujeito que está empinando moto. Isso aqui eu vou mandar direto lá para o pessoal responsável pela fiscalização, tá, ouvinte? Só para te avisar, lá no Estrela do Sul, diz que está perigoso o negócio lá. Que é melhor, tem que pegar no flagrante o sujeito aqui e responsabilizar, né? O melhor jeito de resolver isso, eu penso. Intervalo, rapidinho, volto já. Vou voltar com o Fala Cidadão, que tem mais recado chegando, inclusive.
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2: 11h45 agora.
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2: Vamos lá, de Fala Cidadão. De pouco em pouco a gente atende todo mundo aqui, né? Vamos ouvir mais um pouquinho? Sim. Bom dia.
4: Só não esquecendo também que quando estava quase no ponto de cobrir, uma escola lá no Mário Reiter, eles derrubaram ela para reconstruir de novo, porque disse que o material não prestava, que não foi aprovado. Como é que deixa uma escola naquela altura, com material sem ser aprovado, jogar dinheiro do povo fora, é escorrido pelo ralo todo ano? E ainda tem coragem ainda de falar de outros políticos, dizer que outros políticos não prestam, sendo que as ações dele também não valem nada.
2: Difícil, né? Difícil.
5: Bom,
2: tem
5: dia,
2: mais.
5: Tô ouvindo
2: bom dia.
5: Reclamação aí, situação da cidade, tá um caos mesmo, saúde, tudo tá precário. Época de eleição aí, tudo, e a gente acredita em política ainda. Mas eu quero ter o prazer do primeiro que aparecer no portão aqui, eu quero ter o prazer de botar pra correr daqui, bar de bengala de moto que eu tenho aqui, esperando eles aparecer. Se bem que esses imundícios nunca aparecem aqui, porque eles, acho que parece que eles adivinham que eu... Tem gente que querendo mostrar como é que se faz com larápio sem vergonha, politicagem, vagabunda. Aí ficam mandando aí pessoas que estão trabalhando, fazendo campanha para esses tipinhos de povo aí, povinho sem futuro de larápio que tem aí, candidato. Ficam mandando as pessoas andarem a pé no sol quente, vindo incomodar os outros no portão aqui. Eu não faço nem questão que passe, nem se passar, pode passar direto, que eu não quero conversa com ninguém. As pessoas que estão ganhando dinheirinho para andar no sol quente aí, uma mixaria que eles pagam para as pessoas, porque a pessoa está aí e vai porque está precisando. Eu respeito as pessoas que estão precisando, mas eu não faria isso, que não é, é muita humilhação, para que é só nessa época que são lembrados por esses larápios sem vergonha.
2: Tá brabo, tiozinho, né? Pois é, a gente precisa respeitar o mensageiro, né? Eu sempre digo aqui, não mata nós não, que aí você vai ficar sem a mensagem, né? Esse é o lance. Da mesma forma ali, vamos respeitar as pessoas, né? Cada um com suas opiniões e não vamos... Aqui a gente não bloqueia nada, não. Aqui a gente traz mesmo a informação. Vamos falar dos parceiros antes da matéria, né?
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2: 11h49, 11h50, né? Vamos falar um pouquinho mais de eleições. Ontem a Justiça Eleitoral conclamou a imprensa e conclamou os partidos, ainda que os partidos deixaram a desejar em 100%, né, de ausências aí nessa reunião. Foram chamados para falar, para a Justiça Eleitoral falar da campanha Eleições Limpas, e justamente quem mais precisava ouvir o recado não foi. Então vamos trazer o recado por aqui, né? O objetivo da campanha é reduzir justamente a poluição e os descartes irregulares. Vamos ouvir, a Raíssa esteve lá e traz os detalhes.
6: A campanha Eleições Limpas foi apresentada e implantada em Sorriso. A convite da juíza eleitoral Emanuele Navarro, uma reunião foi realizada com a imprensa e representantes dos partidos, onde foi demonstrado formas de poluição ambiental decorrentes do exercício da propaganda eleitoral, que deverá ser evitada neste período.
8: Nós possuímos hoje o aplicativo Pardal, disponibilizado ao cidadão, e nós também estamos atuando nas ruas fiscalizando qualquer irregularidade. Nós temos diversas irregularidades referentes à poluição sonora, poluição ambiental, em relação a fake news. Então, hoje, a propaganda eleitoral, ela saiu das ruas praticamente e foi para o mundo digital. Então, qualquer conteúdo inadequado, ele pode ser encaminhado ao Ministério Público, nós iremos abrir procedimento e investigar.
9: Aqui, em Sorriso, pelo histórico, né, a gente costuma ter a propaganda eleitoral fora dos padrões, né? Aquela, como foi bem dito hoje pela doutora Maísa, o que é permitido são faixas, são cartazes de até meio metro quadrado. E pessoas que querem fazer outdoor ou fazem bandeiras, né? De apoio a algum candidato maior do que esse tamanho. Então, essa medida, essa previsão, ela é uma previsão que vale para todos, e justamente para garantir a isonomia econômica, né? Senão o candidato que tem mais condição econômica poderia fazer, cartazes, anúncios maiores, né? Ser mais visto do que algum candidato que não tem o mesmo poder econômico. Então essa regra vale para todos, né? E também preocupa o derramamento de santinho no dia da eleição, que é uma prática proibida, né? A gente estava falando aqui hoje de como o partido, como o candidato pode e deve fazer o descarte desses santinhos, porque geralmente, como é o dia da eleição e tem aqueles santinhos, eles acabam derramando na frente dos locais de votação, e fora a necessidade de acionar a prefeitura para fazer a limpeza, da gente ter que olhar nas câmeras, do vigia mais qual o veículo que é ou a pessoa que foi até lá fazer essa prática ilícita, nós corremos o risco de eleitores se machucarem, que muitas vezes escorregam, né? Nesses santinhos que foram jogados lá indevidamente.
6: Em Sorriso, além das câmeras do Vigia Mais MT dispostas em diversos pontos da cidade, a comunidade pode realizar denúncias para que, assim, possamos ter campanha eleitoral limpa e com práticas sustentáveis.
9: Podem sofrer sanções ali na Justiça Eleitoral, pagamento de multa, né? Dependendo do que for feito, se houver abuso de poder econômico, descumprimento de legislação, pode acontecer impugnação à candidatura, depois cassação. Só que, vamos lembrar, nessa eleição de agora, de outubro de 2026, os processos todos correm lá no TRE em Mato Grosso, né? A gente tramita aqui processos de cassação, de impugnação, de multas, quando nós estamos numa eleição municipal.
8: Eu espero que os candidatos se informem antes de qualquer conduta irregular, promovendo sempre uma atitude preventiva. Então, na dúvida, procurem se informar se pode colocar propaganda em determinado local, se pode divulgar em determinado local, principalmente locais públicos. Existe uma lei muito rigorosa a esse respeito, uma distância de pelo menos 200 metros de hospitais, escolas. E nós temos que lembrar da nossa população de autistas, crianças que não podem com som alto. Então, eu peço muito aos candidatos a conscientização em relação às eleições, não só limpas, mas as eleições conscientes em relação a, justamente ao cidadão que precisa justamente das propostas e não de condutas irregulares durante a campanha.
2: Muito bem, gente. Cada um fazendo a sua parte dá certinho. Imaginou você cair por causa de um santinho de candidato, se o candidato te derruba, você tem que derrubar ele, né? Então, fica atento a isso, tá? Oriente suas equipes de trabalho, né, gente? Vamos lidar com tudo que vem pela frente aí com muito carinho, com muito respeito, que fica bom para todas as pessoas, né? Falar nisso, fala cidadão, vou pedir desculpa aqui, ficaram dois recados para trás, a gente vai trazê-los amanhã, tá, ouvintes? Não fiquem chateados conosco, nosso tempo está no fim, o Alexandre Garcia já está na linha, mas são situações de reclamações também, algumas delas em relação ao poder público, tá difícil a vida do povo, principalmente falando de saúde. Complicou, né, gente? O Fala Cidadão é para isso mesmo, tá? Sempre fiquem à vontade, a gente só reforça aquele pedido de atenção e cuidado com o respeito, não é? A todas as pessoas,
7: enfim. Sem palavrão,
2: naquele respeito, de fato, para a gente poder levar os recados ao ar, mas vocês irão sim, amanhã, tá? Central Técnica da Branca Moraes, o Pedro Henrique no apoio com as edições e as imagens. A Voz do Povo fica por aqui hoje e volta amanhã às 10.
6: Tchau, tchau, pessoal. Boa quinta e até amanhã.
7: Ótima quinta-feira. A gente volta amanhã, se Deus quiser.
2: Boa quinta-feira, moçada. Bora fechar com Alexandre Garcia e o comentário do dia. Aproveite bem esse dia lindo, né, que o Criador preparou para todos nós.

0: O ex-dono da Reage, ou Reag Investimentos, o João Carlos Mansur, usado, interligado ao Vorcaro, Master e a um monte de gente, em toda aquela teia que encontrou terreno fértil no Brasil para quem topa qualquer negócio e não tem princípios, né? Entregou à Procuradoria-Geral da República uma proposta de delação premiada, que tem 17 anexos. Prometeu pagar 40 milhões e agora a Procuradoria vai examinar, vai pôr lá um encaminhamento para o ministro relator André Mendonça, para saber o que vai ser feito. Bom, falando nisso, né, eu fico pensando, está todo mundo falando aí, o juiz lá dos Estados Unidos, no caso da fraude que falsificou a entrada inexistente de Felipe Martins dos Estados Unidos, estão falando aí, e o juiz disse que já tem os nomes, são 3 brasileiros, 4 americanos, 4 funcionários americanos, 2 delegados federais brasileiros. O juiz já sabe, vai revelar os nomes, ainda não revelou, mas estão falando nesse Fábio Schorr, que é assessor de Moraes. Meu Deus! Aí vocês vão dizer, vai pegar Moraes? Não, porque o Eduardo Taliaferro fazia a mesma coisa no TSE como assessor de Moraes e não pegou em Moraes. Moraes continua lá, assim como o contrato de 129 milhões não pegou. Não sei por que não pega, né? Todo mundo sabe, todo mundo vê, todo mundo ouve e todo mundo comenta. Bom, voltando ao André Mendonça, vice-presidente do TSE, Tribunal Superior Eleitoral, numa das reuniões do TSE, ele propôs que o tribunal chegue a um consenso sobre o que é deepfake, ou seja, mentira profunda, falsidade profunda, literalmente, né? É aquela construção da engenharia da inteligência artificial que faz uma pessoa e ela fica autêntica e usar isso na campanha eleitoral. Ainda hoje um amigo me ligou, candidato à reeleição, deputado federal, pedindo que eu gravasse isso. Eu não posso gravar, né? Imagina se eu for gravar para todos que eu conheço que me pedem. Eu não posso. Aí eu largo o jornalismo, vou ser propagandista de campanha, né? Isso é impossível. Então as pessoas às vezes constroem, né? Como foi o caso de Bolsonaro, estava presente lá no lançamento de Fábio pela inteligência artificial. Até onde pode ou não pode isso? Tem que realmente tem que decidir antes que cheguem as queixas, aí vai decidir pela circunstância, né? E não pelo fato anterior, né? Tem que fazer isso mesmo. Gente, meus parabéns aos alunos do Colégio Militar de São Paulo, que lá no Vietnã, representando o Brasil na Olimpíada Internacional de Matemática, ganharam 6 medalhas, né? Isso mostra que ainda há esperança no Brasil, ainda há cérebros no país. Um país só existe, só progride, só acaba com bem-estar, só tem bem-estar se tem cérebros construtivos, produtivos. Né? E, por fim, a minha preocupação é que esse negócio possa virar inquisição. Aconteceu, tem que tomar muito cuidado com isso, porque o pensamento tem que ser livre. A discussão tem que ser livre. Eu estou me referindo a uma professora chamada Roselaine Mogi das Cruzes, numa reunião via digital com outros diretores de escola. Não estava falando para os alunos, né? Outros diretores de escolas, ela falando, olha, é muito estimulante, né? Estímulo para o cérebro. Ler Hitler da Alemanha, Mussolini da Itália, aí ela cometeu um erro, né? Um erro, talvez fosse só um engano. Se ela não souber, se foi erro mesmo. Salazar da Espanha, ela disse. Espanha foi Franco, né? Antônio de Oliveira Salazar é Portugal, né? Como todo mundo deve saber, né? E agora, interessante que ela não falou em Potpol, matou milhões. Stalin matou milhões. O Mao matou milhões. O Fidel e o Che, né, mataram milhares. Não falou nesses. Mas recomendou leitura. Ela já foi afastada pela secretaria, um escândalo. Não tem mais livre pensamento, não. No mundo do cérebro, do pensamento. Gente, eu faço isso. Eu quero estudar a pessoa a quem eu devo evitar. Exatamente por isso que eu preciso estudar, preciso ler a vida de Stalin ou de Hitler, como leio a vida de Churchill para aprender. A vida de Hitler eu estudo para saber o que evitar, o Stalin, não é? É bom que a gente pense nisso. Eu estou vendo um exagero aí, parece que as pessoas não pensam. ou não querem pensar. E aí vão ficar, né? De Brasília, Alexandre Garcia.
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0: Muito boa tarde para você que acompanha a programação da Sorriso FM. Eu sou o Rafael Silva e chego na área com mais uma edição do seu Resenha Esportiva, trazendo as principais notícias do mundo do esporte para você.
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0: Copa do Brasil 2026. Com um a menos, Vasco derrota o Vitória e abre vantagem na competição nacional. Ter um jogador a menos em campo é sempre ruim. No primeiro tempo, então, a chance de derrota é enorme. Não para o Vasco, pelo menos nesta quarta-feira em São Januário. Dentro de campo, os comandados de Pedro Emanuel conseguiram superar o cartão vermelho de Barros aos 17 minutos da primeira etapa para derrotar o Vitória por 1-0 com gol de Andrés Gomes. A vantagem é vascaína no jogo de ida das quartas de final da Copa do Brasil, que reforça a dificuldade do clube baiano fora de casa. Com a vitória, o Vasco pode até empatar no jogo de ida na próxima quarta-feira no Barradão, que ficará com a classificação. Por outro lado, o Palmeiras atropelou o Santos, viu? O Palmeiras não tomou conhecimento do Santos e atropelou o rival no jogo de ida das quartas de final da Copa do Brasil nesta quarta-feira, com uma vitória por 3-0. Foram dois gols de Flaco Lopes e um de Andreas Pereira no Nubank Park em São Paulo. O Verdão ainda poderia ter feito pelo menos mais 3 gols em lances desperdiçados por Vitor Roque, Jai e Maurício, um jogador de imposição do Palmeiras que se mostrou dominante desde o início da partida e viu o Santos ser praticamente inofensivo em um primeiro tempo com seu artilheiro Gabigol no banco de reservas. O jogo de volta será na próxima quarta-feira na Vila Belmiro, às 21h30, horário de Brasília. E o Palmeiras pode até perder por 2 gols de diferença para se classificar. Antes, os comandados de Abel Ferreira enfrentam o Mirassol fora de casa pelo Campeonato Brasileiro no domingo. Precisando de 3 ou mais gols, o Santos visita o Corinthians no fim de semana e tentará uma virada histórica em casa na semana que vem para sair aí classificado às semifinais da Copa do Brasil. Após esta derrota para o Palmeiras, olha só, meus amigos, o muro do centro de treinamentos do Santos foi pichado após a derrota aí contra a equipe paulista, viu? Derrotado pelo Palmeiras por 3-0 na noite desta quarta-feira, no confronto de ida das quartas de final da Copa do Brasil, o Santos teve o muro do CT Rei Pelé pichado em protestos aí pela atuação da equipe no Clássico. Entre as frases escritas na parede da estrutura, na Avenida Valdemar Leão, estavam o time apático, jogue para ganhar e respeita a nossa história. Os dois times voltam a se enfrentar na próxima quarta-feira, como a gente falou, o Santos vai jogar em casa, no jogo de volta, então, das quartas de final da Copa do Brasil. O Santos só consegue a vaga direta com uma vitória por 4 gols de diferenças ou mais, tá? Qualquer outro resultado classifica o Palmeiras para a semifinal da Copa do Brasil. Depois da derrota, o técnico Cuca assumiu a responsabilidade pelo resultado. Abatido, o comandante do Santos pediu mais alma ao time em jogos desse porte, tá? Então, a equipe do Santos tá aí, né, nesses maus lençóis, meus amigos. Após perder para o Palmeiras, a torcida está revoltada e na manhã desta quinta-feira, então, o complexo aí, né, o centro de treinamentos Rei Pelé, amanheceu pichado pela torcida organizada. O clima tá tenso, o clima tá pesado, meus amigos. Mas pesado mesmo vai ficar hoje, tá? Isso mesmo, mais um Grenal. É o jogo que fecha os jogos de ida das quartas de final. E aí, você é Grêmio ou você é Internacional? Não bastasse o peso de um Grenal, mas ainda nas quartas de final da Copa do Brasil, viu? O duelo está marcado por contornos extracampo, tá? No próximo bloco, eu trago mais detalhes.

0: detalhes aí sobre este grande clássico que acontece aí nesta quinta-feira.
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0: Muito bem, voltamos e agora é hora de falar de Grenal. Grenal do desespero, viu? Foi classificado. Porque pressão financeira marca o clássico aí das quartas de final da Copa do Brasil. Donos de uma rivalidade centenária, os clubes se encontram no momento mais delicado do quesito financeiro, viu? O Inter iniciou o ano com uma dívida acumulada de mais de R$1 bilhão. A informação foi divulgada pelo clube em relatório de administração de dezembro do ano passado. Já o Grêmio iniciou o ano com um endividamento acima de R$900 milhões. O número foi contabilizado ao final de 2025 pela empresa de auditoria. Os valores dos dois resultam aí na soma de obrigações de curto prazo e compromissos a longo prazo. A realidade financeira afeta decisões estratégicas dos dois lados. Contratações mais conservadoras, cortes na folha salarial, busca por novas receitas e dificuldades para honrar compromissos passaram aí a fazer parte da rotina da diretoria de ambos os times, viu? Em meio ao cenário de restrição, os rivais chegam ao clássico pela Copa do Brasil com a necessidade de equilibrar a competitividade esportiva e recuperação econômica. Bom, o Inter fechou a temporada de 2025 com passivo total de 1,27 bilhão. Desse montante, 609 milhões correspondem aí a obrigações de curto prazo e 666 milhões a compromissos aí de longo prazo, tá, pessoal? Do outro lado, o Grêmio começou 2026 com endividamento de 933 milhões. O passivo de curto prazo chega a 516, enquanto a dívida de longo prazo foi acumulada em 419 milhões. É o primeiro clube abaixo do bloco que ultrapassou o bilhão em dívidas, tá? As dificuldades de caixa levaram o clube a buscar um novo empréstimo com o empresário Celso Rigo, na casa dos 60 milhões de reais. Segundo o próprio empresário, os recursos foram utilizados para quitar atrasos em salários, direitos de imagem e pagamentos de fornecedores, tá? Então, meus amigos, Grêmio e Internacional chegam aí num cenário delicado quando o assunto é financeiro. Mas vou falar a verdade para você, acredito eu que não impacta diretamente neste clássico não, viu? Porque hoje, às 20 horas, horário de Brasília, Internacional e Grêmio no Beira-Rio, vai ser um grande confronto, tem muita gente esperando aí, viu? Essa é a hora de colocar as cartas na mesa. Esse é o jogo de ida, o jogo de volta acontece na Arena do Grêmio na semana que vem, né? O Grêmio joga em casa contra o Internacional. Mas os olhos estão voltados para o confronto de hoje. Como eu falei, este é o último jogo que fecha, né, as quartas de final, os jogos de ida das quartas de final da Copa do Brasil. E aí, quem leva a melhor? Amanhã eu trago todos os detalhes para você. Muito obrigado pelo carinho da sua audiência e a gente se encontra amanhã na sexta-feira.

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3: Meio-dia e 24 minutos. 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
3: Meio-dia e 32 minutos.

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11: Meio-dia e 43 minutos.

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2: 1:06, bora.
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2: É, minha gente, chegando já, né? A pata rouca. Que beleza, hein? Que isso, hein, Brasão? Tá uma maravilha. Vamos junto até as 5. Muita música boa pra você começar muito bem a sua tarde de quinta-feira. Hoje, dia 27 de agosto. Bora junto até as 5 horas da tarde. Com o melhor pra você. Vamos junto?
6: Né? Não é melhor? Eu acho.

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0: O negócio hoje tá daquele jeito, hein, Brosão? Meu Deus do céu.
1: Seja doido.
0: Fala, meu amigo Anderson, boa tarde pra você, querido.
2: Boa tarde, Raquel.
0: Tudo bom?
2: A marmita aí, foi do menino aí.
0: Olha,
2: uma moda boa pra mim aí, ofereço meu pai José e minha mãe Rosa, do bairro Vitória Reds. Vamos ali, tal da cidade Cláudia, fazer o despejo do pozinho da minhoca, beleza?
0: Positivo.
2: Uma quinta-feira pra você.
0: Valeu.
2: Uma boa tarde pra vocês,
0: tamo
2: ouvindo
0: junto,
2: aí. Tudo
0: junto, a gente tá indo junto com
2: brincadeira,
0: você.
2: Brincadeira, viu, Raquel? Brincadeira, viu?
0: Valeu.
2: Uma saudade tua aí na rádio, aí, mulher.
0: Pois é.
2: Animada.
0: Eu também tenho saudade aqui de aparecer de vez em quando. E quando aparece, ele tá rouca. Olha que beleza. Que maravilha. Valeu, Anderson. Um abraço pra você e toda a família. 1h27 agora. Eu sei que vocês vão gostar dessa aqui. Segura aí.
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1: Boa tarde. A Polícia Militar lançou nesta quinta-feira em Sorriso duas operações voltadas ao reforço da segurança pública na prevenção de crimes. As ações Centro Seguro e Força Total ampliam a presença policial nas ruas, com atenção especial às regiões comerciais e ao combate à circulação de arma de fogo. A operação pretende principalmente prevenir roubos e furtos e aumentar a sensação de segurança entre comerciantes, trabalhadores e consumidores. As ações fazem parte da estratégia da Polícia Militar para reforçar a prevenção de crimes contra a vida em Sorriso, na área do 3º Comando Regional e também em outras regiões de Mato Grosso. Eu sou Milena Moraes para o Giro de Notícias.
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melzinho, que eu tô precisando, né? Produção de um melzinho pra zerar essa voz. Esse clima também não ajuda, né? Não? Você tá doido? Só musicão pra você hoje, quinta-feira. Pra você que tá aí ligadaço na programação da Sorriso FM, faltam 2 minutinhos para as 2 da tarde. Vou deixar mais musicão por aqui. A gente segue junto até as 5, se a voz permitir, né? Porque tá complicado. Bora junto? Participa com a gente, manda aí aquele musicão. E, de preferência, mande áudio pra me ajudar por aqui, tá bom? Manda aí, 99634-6964, o som de Rio Negro e Solimões.

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Lucas e Belucci, os corações não são iguais. 2h24 na sua tarde de quinta-feira, bora pra mais musicão. Atender o pedido da minha amiga Josi. Oi, maravilhosa, um beijo pra você. Obrigada pela sintonia, tamo junto. Perguntou se já pode ou tá cedo. Eu acho que já pode, inclusive, com um limãozinho e um mel, né? Pra ver se melhora a garganta. Né, Josi? Beijo maravilhoso. Ótima tarde pra você. Pediu, vai curtir o som do Pablo.

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6: 2h35.
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6: Vamos que vamos pra mais boa tarde pra você que tá acompanhando a Sorriso FM do jeito que você gosta, tá acompanhando pela 99.1, tá acompanhando pelo site também, pelo nosso aplicativo. Obrigadão, tamo junto, meu amigo, minha amiga. Tá trabalhando, bom trabalho pra você. Já pensando na sexta-feira também, um abraço pra você também, porque eu também tô. Pessoal que tá em casa de boa, pessoal que carrega a gente aí pelas ruas de Sorriso e toda a região. Obrigadão pela sintonia, vamos junto com o Rick Renner. Ótima, excelente tarde pra você.

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2: Simbora com mais uma pra você curtir aí. Essa pedida da Eliane, do bairro Jardim Paraíso. Um beijo pra você, sua linda. Zezé de Camargo.

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2: Boa tarde. O Grupo de Atuação Especial de Combate ao Crime Organizado de Mato Grosso, o GAECO, cumpriu hoje mandado de prisão contra investigados no estado durante a Operação Safra Oculta, deflagrada no Ministério Público de Goiás para desarticular um suposto esquema interestadual de sonegação fiscal no comércio de grãos. A operação ocorre simultaneamente em Goiás, Mato Grosso, São Paulo, Santa Catarina e Bahia e investiga uma organização criminosa suspeita de envolvimento em crimes contra a ordem tributária, lavagem de dinheiro e ocultação de patrimônio. Eu sou Milena Moraes para o Giro de Notícias.
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0: Vitor e Léo no pedido da minha amiga Li Coimbra. Um beijo pra você, maravilhosa.
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Crazy Song pra você curtir na sua tarde de quinta-feira. Sequência top de linha em produção. Zezé de Camargo, Atitude 67, Juarez também. Já já tem muito mais pra você aqui na sua Sorriso FM. Fica com a gente até as 5. Melhora a sua tarde. 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
5: E muitas vezes também é uma das principais fontes de estresse. Pesquisas mostram que atitudes simples podem ajudar a tornar esse momento menos desgastante. Ouvir uma música tranquila, manter distância segura do veículo da frente, sair de casa com alguns minutos de antecedência e evitar reagir às provocações de outros motoristas são hábitos que contribuem para uma condução mais calma. Além de preservar a saúde, dirigir com tranquilidade também reduz as chances de acidentes.
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2: E estão definidos os confrontos das quartas de final da Copa Sul-Americana. Quatro clubes brasileiros seguem na disputa pelo título: São Paulo, Vasco, Santos e Atlético Mineiro. O tricolor paulista enfrenta o Boca Juniors. O Vasco encara o Independiente Santa Fé, que se classificou na noite de ontem diante do River Plate da Argentina. E haverá um duelo brasileiro entre Santos e Atlético Mineiro. O outro confronto será entre Cienciano do Peru e Montevideo City Torque do Uruguai. As partidas das quartas de final estão previstas para acontecer entre os dias 8 e 17 de setembro.
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9: 10 minutos faltam para as 3.
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11: Para as 4, né, Raquel?
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11: Olha aí, tá fazendo efeito o remédio. Bora, bora, bora até as 5 com você. Na nossa tarde aqui da Sorriso FM, do jeito que você gosta mais. Música boa chegando por aí.
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1: Jonathan, fala Fred, bora lembrar do nosso tempo de boteco?
2: Vamos demais.
1: Oh, vamos. Tempo bom, hein? É apaixonada. Solta a voz com a gente.

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2: E o Palmeiras abriu uma grande vantagem sobre o Santos nas quartas de final da Copa do Brasil. Completando 112 anos de fundação, na noite de ontem, quarta-feira, o Palmeiras venceu o clássico por 3-0 jogando em casa no Nubank Park. Flaco Lopes foi o grande destaque, marcando 2 gols, enquanto Andreas Pereira fez o outro. O Palmeiras dominou a partida e ainda desperdiçou outras boas oportunidades. O Santos, que não contou com o Neymar, praticamente não levou perigo ao gol de Carlos Miguel. Com o resultado, o Palmeiras pode perder por até 2 gols de diferença no jogo da volta na próxima quarta-feira na Vila Belmiro, que mesmo assim garante a classificação para a semifinal.
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8: 4h48.
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4 minutos faltam para 5, já finalizando o nosso Boa Tarde de hoje. Amanhã, se a voz permitir, né, estaremos por aqui de volta a partir da 1. Obrigada pelo carinho da audiência, falando um pouquinho, né, minha gente? Falando um pouquinho, economizando um pouquinho que tem de voz. Mas amanhã vai estar melhor, se Deus quiser. E ela já chegou por ali, linda, maravilhosa e saudável, Branca Moraes, para dar sequência aqui à sua programação. Já já tem o Paradão Sertanejo com muita moda boa. E hoje, quinta-feira, dia de matar a saudade, dia de TBT. Vamos finalizar com o TBT? Top de linha, produção, bora? You can't give me love. É linda. Beijo pra você, bom resto de quinta. Fui!

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12: Muito bem, são 5:04 agora, tem Paradão.
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12: Alô, meu povo e minha pova! Chegando pra você mais um Paradão Sertanejo! Na vontade de Deus, estamos mais uma vez por aqui. Até as 9, o sucesso do Paradão pra você é só mandar um recadinho no nosso WhatsApp. 996346964. Eu, você e eu, e muita música sertaneja. E a Sorriso FM no meio é um ciribolo danado. É uma coisa boa, é uma mistura mais gostosa do mundo. E vamos que vamos! Cuida aí, meu povo, que nós estamos no ar. Chega pra cá que nós tá daquele tipo, daquele jeito, daquela qualidade, daquele modelo. 99634-6964. Eita, calor danado! Rapaz, vou falar uma coisa pra você, viu? Eu passei uma meia hora no debaixo do chuveiro pra vir pra cá, porque eu não tava com coragem de sair dentro do banheiro. Olha, eu acho que eu vou comprar uma caixa d'água, vou colocar uns 500 litros de água lá dentro. Passar o dia, na hora que eu sair da rádio, de manhã, chegar dentro daquela caixa d'água, ficar só com os olhos de fora, igual hipopótamo, igual um jacaré. Tá quente, hein, fi? Tá quente! Ô, Mato Grosso, véi!

0: Bora, bora, bora! Tem gente na área, né, Tininho?
1: Eu vou na linha.
0: 5h19, vambora, porque são 5h19, hora de sucesso em dose dupla após o nosso intervalo, que é rapidinho.
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0: Vamos lá, gente! São 5h23, sucesso em dose dupla chegando.
2: Agora tem dose dupla. No Paradão Sertanejo, 2 músicas da mesma dupla. Pra você curtir.

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2: A escassez de mão de obra qualificada e os impactos causados pela deriva de defensivos agrícolas têm sido os maiores desafios do agronegócio, sobretudo a produção de hortifrutis em diferentes regiões do país. De acordo com o estudo do Hortifruti Brasil, publicação vinculada ao CPEA da Universidade de São Paulo, 93% dos agricultores relataram queda na oferta dos trabalhadores nos últimos 5 anos. O problema atinge diretamente o segmento de frutas, verduras e legumes. Esse setor depende fortemente do trabalho manual em etapas cruciais, como plantio, manejo diário dos canteiros e colheita.
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8: 5h34 agora, tem música!

Boa tarde, Paradão Sertanejo. Tamo nós por aqui, cutilando uma, suntando Paradão Sertanejo. E hoje o bicho parece que tá melhor que dos outros dias, hein? Só modão dos nossos mesmo, a rocha. Hoje não vou nem pedir nada. Pode acochar aí que nós cuida daqui.

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2: E o Vasco saiu na frente do Vitória no confronto das quartas de final na Copa do Brasil, que aconteceu na noite de ontem, quarta-feira. Mesmo jogando com um jogador a menos desde os 17 minutos do primeiro tempo, após a expulsão de Cauã Barros, o Cruz Maltino venceu por 1-0 em São Januário. O gol da vitória foi marcado por Andrés Gomes, isso aos 13 minutos da segunda etapa. O goleiro Léo Jardim também foi importante para segurar o resultado. Com a vitória, o Vasco joga pelo empate no confronto de volta na próxima quarta-feira no Barradão, para garantir uma vaga nas semifinais.
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6: Bora, bora, bora, bora! O nosso Paradão chegando! Mais música pra você, ô, meu amigo, meu compadre Paulo Treibe. Um abraço, menino! Chique demais, cadê Sil? Oi, Sil! Cheiro, minha linda!
8: Sabe você!

Muito bom! Vamos de Goiânia e Paranaense, meu amigo Fernando, lá no Goiás, lá de Rio Verde, no Goiás, pediu Goiânia e Paranaense, a gente vai ouvir agora.

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0: Vamos lá! Mais música pra você quando... São 6h05 agora, o chique do último grau. Alô, todos da rodagem, você meninos e meninas da rodagem, um abraço pra todos. Tem Christian Ralph, Nova York.

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2: Bora, gente! 6h20 agora, 6h20 é hora de sucesso em dose dupla. Você tá sabendo, né? Tá sabendo? Não, pô, eu vou lhe dizer. Vou contar agora pra você aqui. Sucesso em dose dupla. Pra que que vai chorar desse tipo? Não chore não, viu? Não chore não, que nós estamos daquele jeito, tá bom? Ó, tem sucesso em dose dupla chegando pra você com Leandro e Leonardo. Olha, pai, Leandro e Leonardo. Tem pedido aqui pro Mirosmar. Né? Vamos sim, mas primeiro vamos ouvir sucesso em dose dupla, beleza?
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0: Bora, meu povo e minha pova, chega pra cá, hora certa pra você. São 6h32 agora, o melhor do nosso paradão. Eita, vou atender pedido por aqui, deixa eu assuntar aqui um negócio.
4: Boa noite, aqui é o Eliel do Bela Vista. Quero oferecer a música a todos os ouvintes, toda a rádio e meus mais.
0: Ouvir Mirosmar, rapaz, tu quer ouvir Mirosmar, é? Tá bom, então vambora.

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1: Bora lá que tem Almir Sater. Vou mandar também o Almir Sater para o nosso amigo Fernando, lá no Rio Verde, no Goiás. Para nossa querida Meire, né, que já saiu para trabalhar, mas ele tá ouvindo. Alô, Paulo César, meu filho, você tá bom? Para você também, ó.

Aí sabe ser bonita, hein? Você tá doida, é lindo demais. É lindo demais, dá até pra tocar mais uma? Dá, né? Vamos tocar mais uma aqui. Essa aqui também é chique, ó.

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5: Chega pra cá, são 6h48 agora. Bora! De São Paulo a Belém?

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4: Já voltamos, já voltamos. Hora certa, Branquela. 7:01 agora. O melhor do nosso Paradão Sertanejo, cada vez ficando melhor. E essa aqui é boa demais.
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1: Alô, alô, você sintonizado na melhor. 7h16, o que temos? Temos sucesso em dose dupla, é isso? É exatamente isso, sucesso em dose dupla. Quem chega, Branquela? Vamos lá, não vou nem falar não, vou deixar aqui, vou deixar correr.
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1: Só as melhores, né? Só as melhores. Dá tempo de tocar mais uma nesse bloco? Dá tempo. Bora de Castelo de Sonhos?

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7: E já voltamos. São 7h30 agora. O que temos? Temos aqui, ó.

0: Bom, gente, vamos de...
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2: No dia do nascimento de uma menina, o pai, na verdade, não sentiu grande alegria, porque a decepção que ele sentia parecia ser maior que o grande conhecimento em ter uma filha. Ah, eu queria um filho, lamentava ele. Em poucos meses ele se deixou cativar pelo sereno sorriso da linda filha e pela infinita inocência de seu olhar fixo e penetrante. Foi então que ele começou a amá-la com loucura. Seu rostinho, seu sorriso não se apartavam mais dele. Ele fazia planos sobre planos. Tudo seria para sua filhinha. Numa tarde, estavam reunidos em família quando sua filha perguntou: Papai, quando eu completar 15 anos, qual será o meu presente? Ele respondeu: Meu amor, você tem apenas 7 aninhos. Não lhe parece que falta muito tempo para esta data? Ela lhe respondeu: Bem, papai, você sempre diz que o tempo passa voando, ainda que eu nunca o haja visto por aqui. Ela já tinha 14 anos e ocupava toda a alegria da casa, especialmente o coração de seu pai. Num domingo, passeando, ela tropeçou e seu pai de imediato a segurou para que não caísse. Sentados, viu como ela foi, perdendo a consciência. Seu pai a levou imediatamente para o hospital. Ali permaneceu por mais de 10 dias e foi então que informaram que ela padecia de uma grave enfermidade que afetava seriamente seu coração. Os dias foram passando, seu pai renunciou ao trabalho para se dedicar a ela. Todavia, sua mãe decidiu trabalhar, pois não suportava vê-la sofrendo tanto. Numa manhã, ainda na cama, a filha perguntou a seu pai: Pai, os médicos te disseram que eu vou morrer? Não, meu amor, não vais morrer. Deus, que é tão grande, não permitiria que eu perca o que eu mais tenho amado nesse mundo. Quando a gente morre e vai para algum lugar, papai, pode ver lá de cima a sua família? Sabe se um dia podem voltar? Bem, filha, na verdade ninguém nunca voltou de lá e contou algo sobre isso. Porém, se eu morrer, não te deixarei só. Onde eu estiver, buscarei uma maneira de me comunicar com você. Em última instância, utilizarei o vento para te ver. O vento? E como você faria, papai? Não tenho a menor ideia, minha filha. Só sei que se algum dia eu morrer, sentirá que estou com você. Quando um suave vento roçar teu rosto, ou uma brisa fresca beijar tua face. Nesse mesmo dia, à tarde, fomos informados pelos médicos que nossa filha necessitava de um transplante de coração, pois do contrário, ela só teria mais alguns dias de vida. Um coração, onde conseguir um coração? Um coração, onde Deus? Onde meu Deus? Nesse mesmo mês, ela completaria 15 anos. E foi numa sexta-feira à tarde, quando conseguiram doador. Foi operada e tudo saiu bem. Ela permaneceu no hospital por 6 dias. Em nenhuma vez seu pai foi visitá-la. Todavia, os médicos lhe deram alta e ela foi para sua casa. Ao chegar em casa com ansiedade, ela gritou: Papai, papai, onde tu estás? Sua mãe saiu do quarto com os olhos molhados de lágrimas e disse: Aqui está uma carta que seu pai deixou para você. Filhinha do meu coração, no momento em que ler minha carta, já deverás ter 15 anos e um coração forte batendo em teu peito. Esta foi a promessa que me fizeram os médicos que te operaram. Não podes imaginar nem remotamente quanto lamento não estar ao seu lado. Quando soube que morrerias, decidi dar-te a resposta da pergunta que me fizestes quando tinha 7 aninhos. a qual no momento eu não pude responder. Decidi dar-te o presente mais bonito que ninguém jamais faria por minha filha. Te dou de presente minha vida inteira, sem nenhuma condição, para que faças com ela o que queiras. Viva, filha! Te amo com todo o meu coração. Foi quando ela chorou todo dia e toda noite. No dia seguinte, foi ao cemitério e sentou-se ao lado do túmulo de seu pai. Chorou tanto como ninguém poderia chorar e sussurrou: papai, agora posso compreender o quanto me amavas. Eu também te amava, ainda que nunca tenha dito. Agora compreendo a importância de dizer te amo, te amo, te amo. E quero te pedir perdão por haver guardado o silêncio tantas vezes. E nesse instante, as copas das árvores balançavam suavemente. Caíram algumas folhas e florzinhas. E uma suave brisa roçou a face da menina, que olhou para o céu. Tentou enxugar as lágrimas do seu rosto, mas se levantou. Deu um sorriso, sentiu o beijo de seu pai. E daquele dia em diante, saiu pelo mundo afora para pedir a você que diga às pessoas, eu te amo. Para que você que está chorando nesse momento, para que você que esteja emocionado, para que você que esteja me ouvindo, também possa dizer e abrir o seu coração. Diga ao mundo que você o ama. Diga à sua família. Diga à sua esposa, seu filho, à sua filha. Diga a seus irmãos, a seu pai, a sua mãe. Diga a seus amigos. Diga dentro do seu coração, aos seus inimigos, eu também te amo. Diga a Deus. Diga a Nossa Senhora. Diga a vida.

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4: E vamos que vamos, porque tem música pra você aqui na Super.
5: Boa noite, boa noite. Toca pra nós aí, Guilherme Santiago, do outro lado da cidade. Quinta-feira, né, Branca? Vamos que vamos, né?
4: Vamos que vamos, né, meu filho? É isso aí. Alô, Francisco, um abraço pra você. Quem mais? Gilmar, oi Branca, quero ouvir a música Cidade de Pedra. Vou ver se eu tenho aqui a Cidade de Pedra, tá? Gilmar, um abraço. Deixa eu ver se eu tenho aqui logo pra despachar o homem, né? Pelo amor de qualquer coisa. Cidade de Pedra. Não tenho Cidade de Pedra, viu, Gilmar? Mas pode ser outras também, pode ser? Eu posso mandar qualquer outro que tá aqui, tá? Todas são muito boas. Ao nosso amigo Chapolin. Viu? Esse paradão sertanejo não tem pra ninguém. Parabéns. Obrigado, obrigado. Sucesso pra você também. Então, vou fazer o seguinte. Vou mandar aqui o Guilherme Santiago pra o nosso querido ali, Francisco. Marcondes também pediu música.
6: Boa noite, Branca. Ô, Branca, toca pra nós aquela lá do Mirosmar. Pode escolher aí, qualquer um aí, tá? Pra nós aqui do assentamento Vitória,
4: beleza,
6: o Marcondes.
4: Beleza, mano, do
6: Bota
4: Mirosmar.
6: Pra nós aí, minha amiga.
4: Eu tô, com certeza.
6: Fechou?
4: Fechou, Sete Alqueiro. Vambora, tem Guilherme Santiago. Kikikiu!

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